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1: Essa foi a Nubaya Garcia com a música da própria Nubaya, Before Us in Demerara em Caura. Ela é uma das principais figuras da nova cena do jazz britânico, saxofonista talentosa, compositora. Misturou jazz contemporâneo com influências caribenhas, afro, diaspóricas e grooves. Som fresco, vibrante. Aliás, Nubaya esteve no Rio das Ostras Jazz Blues Festival agora em junho. E antes ouvimos Jeff Ten Watts com Mr. JJ, música do próprio Jeff Ten Watts. Nosso WhatsApp à sua disposição para sua participação, que é sempre muito bem-vinda. DDD 21 99710-0537. A você que está ouvindo Jazz Livre pela primeira vez, seja muito bem-vindo. Jazz Livre ao ar de segunda a sexta, sempre às 9 da noite, pela Rádio MEC. Também pela Educativa FM de Fortaleza e pela FM Cultura de Porto Alegre. Abraços neste bloco vão para o Fábio Antunes, de Itaipuaçu, Itamar Santos, de Itaboraí, Glauce, de Saquarema, que manda um beijo para os filhos, Gael Ravi e Gayatri, no Flamengo, com seus avós Gorete e Paulo, e também ao primo Celésio Júnior, do Recreio. Abraço também para o Walter dos Santos, de Realengo, para o Fernando Holanda, do Cosme Velho, ouvindo Jazz Livre na companhia da filha Clara Holanda. Obrigado pela companhia de vocês. Jaime Viana, de Niterói, Caio Collor, de Piratininga, e abraço também para Nelly Machado, de Caraguatatuba, em São Paulo. Clyde Hampton foi um grande trombonista, compositor e arranjador. Sua versão de A Moment's Notice, de John Coltrane, que ouviremos em seguida, mostra toda a sua maestria e respeito à tradição. 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
1: Essa foi No Problem, com Clark Terry, música de Duke Jordan. E antes ouvimos Slide Hampton com A Moment's Notice, música do John Coltrane. Tudo bem com você nesta quarta-feira? Muito bom ter a sua companhia aqui no Jazz Livre. E melhor ainda, a sua participação. Então diga-nos de onde você nos ouve, o que você está achando do programa. Se você tem alguma sugestão, fique à vontade. Nosso WhatsApp, DDD 21 99710-0537. Abraços para o Alex Tost, de Paciência, o José Roberto de Souza Guiar, professor e morador de Olaria. Abraço também para o Paulo Noronha, do Flamengo.

nos ouvindo com a esposa Cleide e os filhos João Paulo e Paulo Júnior. Abraços também para o Ronaldo, do Morro da Conceição, que manda abraços para o amigo Henrique, motorista de aplicativo também do Morro da Conceição. Ronaldo Viana, de Itaipuaçu, abraços para o Percy Thompson, de Ipanema, e para o Rodrigo Ferraz, de Brasília, Distrito Federal. Orrin Evans é um pianista e compositor de grande importância na cena atual do jazz. Com o Captain Black Big Band, ele apresenta um jazz moderno, poderoso e cheio de alma. Vamos ouvi-lo em Explain It To Me, com Orrin Evans e a Captain Black Big Band, a música do próprio Orrin Evans. 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
2: Ouvimos Indução com o Marmota, uma banda lá do Rio Grande do Sul, liderada pelo Leonardo Bittencourt, pianista, talentoso músico brasileiro que vem se destacando com composições originais, interpretações cheias de frescor. E antes ouvimos Orrin Evans e Captain Black Big Band com Explain It To Me, música do Orrin Evans. Abraços neste bloco vão para Fernando Ferreira, meu grande amigo da época de voos da Varig. Não é, Fernando? Fomos comissários da Varig 20 anos e Fernando estava nos ouvindo chegando de Taipava, em Niterói. Grande abraço, Fernando. Obrigado pela companhia, amigo. Abraço também para o Sordi, de Saquarema, e para o Alessandro Dutra, da Praça da Bandeira, que manda um abraço especial para o amigo Felipe. Seguimos agora com o Kyle Eastwood, um contrabaixista e compositor que segue os passos do pai, Clint Eastwood, com o jazz moderno e sofisticado. Clint Eastwood, que foi diretor de grandes filmes de jazz, amante do jazz, não é? Skyfall, tema de James Bond, composto por Adele e Paul Epworth, ganha com o Kyle Eastwood uma versão jazzística elegante, que você confere agora. 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

Ouvimos Underlane com Cecil McLaurin Solvent, a música da própria Cecil, que é uma das maiores vozes do jazz atual. Técnica, inteligência, emoção. Ela reinventa standards e composições próprias com maestria. E antes ouvimos o Kyle Eastwood com Skyfall. O Jazz Livre está chegando ao fim, mas não sem os abraços finais do programa, que hoje vão para o Alexandre Lucas, de Seropédica, Leandro Gentil, de Itaipuaçu. Obrigado pela mensagem carinhosa, Leandro. Ele manda um abraço também para a esposa Samara e o afilhado Guilherme. Abraço também para o Carlos José de Manguinhos e para o Patrick Porfírio, de Rocha Miranda, que manda abraços para o Márcio e Matheus de Rocha Miranda. São irmãos, estão sempre escutando Jazz Livre. Obrigado, abraço aí para o Márcio, para o Matheus, para você também, viu, Patrick? Muito bom contar com sua audiência aqui no Jazz Livre. E lembro a você que está nos ouvindo aí pela primeira vez, o Jazz Livre vai ao ar de segunda a sexta, sempre às 21h. E convido você a visitar o nosso perfil nas redes sociais, @RadioMec. O Jazz Livre tem produção de Anderson Domingos e Carlos Soca, sonoplastia de Silas Mendes, coordenação de programação de Rodrigo Soprana. Eu sou o Sidney Ferreira, espero que você tenha gostado do programa de hoje e a gente se encontra, certamente, no próximo Jazz Livre. Tchau!

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5: A exposição Carmen Portinho, Modernidade em Construção, revisita a trajetória de uma das grandes pioneiras do modernismo brasileiro. Engenheira, urbanista e militante feminista, Carmen foi central na luta por direitos, cultura e liberdade no século XX. A mostra reúne documentos, obras e instalações que dialogam com seu legado. Em cartaz no Man Rio, até 23 de agosto. Do Rio de Janeiro, Jansen Campos, para a Rádio MEC, clássica e atual.
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2: Conheça o Jardim Botânico. É um dos jardins mais belos do mundo. Encanta com suas alamedas sombreadas e sua rica diversidade botânica. Você pode observar plantas de diversos países, além de monumentos, construções e obras de arte. Um lugar perfeito para lazer, cultura e arte ao ar livre. 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
7: Olá, boa noite. Eu sou Pedro Pontes e a partir de agora ofereço a você, meu querido ouvinte da Rádio MEC, o que há de melhor na música instrumental brasileira e internacional, o melhor do jazz, do blues e até da música clássica. A programação musical é do nosso querido Cacá Santiago e a sonoplastia também de outro queridão, Carlinhos Moraes. Nós abrimos aqui o programa com o genial Sivuca e a gaita do belga Toots Tielemans.

0: Você ouviu o violão sensacional, endiabrado de Baden Powell, na música dele de Vinícius de Moraes, Apelo. E a primeira Sivuca e Tuts Tillemans, na música também de Vinícius de Moraes, Pela Luz dos Olhos Teus.
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0: Nós seguimos o Todas as Bossas desta quarta-feira, que hoje está sensacional. Nós seguimos aqui com Vozeirão Inigualável, de Emílio Santiago, e também com Balanço Swing, de Luiz Melodia, na música de Tom Jobim e Billy Blanco, Teresa da Praia.
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0: Você sabe que Teresa sempre foi o grande problema de Dick e Lúcio.
1: Sim, mesmo assim, né? Eu conheci, por agora não posso falar pra você que eu não gostei também dela.
0: Será que vai continuar sendo um problema nosso?
1: Eu acredito que não, né? É só nós deixarmos na praia, ou se não, alguém ficar com ela.
0: Não, é melhor deixar.
1: É melhor deixar na praia, né?
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1: Sonhava, sou tão bonito.
0: Aquela coisa, né? Platônica.
1: Pois é, já que não é minha, não é sua.
0: Ela passa, a gente imagina.
1: A gente pode olhar, né? Beleza de mulher dessa.
0: E fica tudo numa boa.
1: Então, tudo certo. Pra mim, tudo bem.
0: Não é?

0: Você ouviu o sexteto vocal Bibossa, na música de Tom Jobim e Aloysio de Oliveira, Só Tinha de Ser com Você. E a primeira, Emílio Santiago e Luiz Melodia, de Tom Jobim e Billy Blanco, Teresa da Praia.
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0: A gente segue aqui com o cantor brasileiro Carlos Navas, na música de Cole Porter, All of You.

0: Você ouviu o pianista brasileiro Antônio Adolfo na música de Cole Porter, I've Got You Under My Skin, e a primeira, o cantor brasileiro Carlos Navas, na música também de Cole Porter, esse genial compositor americano, I Love You.
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0: A gente segue aqui com o sax de Léo Gandeman e a voz de Caetano Veloso na música de Tito Madi, Chove Lá Fora.

0: Este foi o trombonista brasileiro Raul de Souza, o grande Raulzinho, na música de Tito Madi, Balanço Zona Sul. E a primeira, outra música de Tito Madi, interpretada pelo sax de Léo Gandeman e a voz de Caetano Veloso para Chove Lá Fora.
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0: E nós seguimos aqui com mais um bloco do Todas as Bossas, com o mesmo compositor, aliás, sensacional, né? George Gershwin e Ira Gershwin, né? A primeira música, Billie Holiday, The Man I Love. E a segunda vai ser Vitor Assis Brasil, este saxofonista que nos deixou com apenas 35 anos em Summertime.

0: Você viu o grande Vitor Assis Brasil na música de George Gershwin e Ira Gershwin, Summertime. E a primeira, outra música da grande opereta, né, de George Gershwin, Porry and Bess, a música The Man I Love, interpretada pela voz da grande diva da década de 50, Billie Holiday.
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0: Nós seguimos aqui com o pianista carioca que já nos deixou, infelizmente, na música de Chico Buarque, Joana Francesa. Depois tem outra música de Chico Buarque, interpretada, que vai ser interpretada pelo violinista francês Nicolas Krasicki.

0: Você ouviu o violinista francês Nicolas Krasicki na música de Chico Buarque, Deixa a Menina. E a primeira, o pianista Sidney Marzullo, respeitadíssimo nos estúdios cariocas, na música de Chico Buarque, Joana Francesa Só, que o Sidney Marzullo infelizmente já nos deixou.
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0: Nós seguimos aqui com a belíssima voz de Cláudia Telles na música de Carlinhos Lira, Só Mesmo por Amor.

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0: 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E a primeira foi Cláudia Telles, na música de Carlinhos Lira, Só Mesmo por Amor. O Todas as Bossas, infelizmente, está acabando. Todas as Bossas têm o que há de melhor na música instrumental brasileira e internacional, melhor do jazz, do blues e até da música clássica. A programação musical é do nosso querido Cacá Santiago. E a sonoplastia desta quarta-feira foi de Carlinhos Moraes. Meu querido ouvinte, conto com a sua companhia amanhã em Todas as Bossas, das 10 às 11 da noite. Um forte abraço e até amanhã.
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2: horas e 3 minutos.
3: Olá, eu sou Luciano Correia e você está no Harmonia, a versão para a rádio do programa de música de concerto da Rede Minas em Belo Horizonte. No programa de hoje, teremos uma programação especial trazida pelo selo Carmim, o CD de Tânia Mara Lopes Cansado, Conexão. Fica aí, o Harmonia já começou.

A pianista Tânia Mara Lopes Cansado nasceu em Belo Horizonte e diplomou-se em 1972 pela Escola de Música da UFMG. Se aperfeiçoou com Eduardo Razan, Sérgio Magnani, Hans Graf, Jacques Klein e outros. Premiada em vários concursos musicais, ficou em primeiro lugar no concurso da Escola de Música da UFMG, onde, além de professora, exerceu um período como diretora. A pianista nos deixou em 2016, mas seu legado perdura até hoje. O CD Conexão, de 1996, traz de fato uma conexão unindo as culturas musicais da África, Europa e as Américas. É notório os caminhos que a pianista, em vasta pesquisa, nos leva em seu repertório. Começamos o programa de hoje com a Alma Brasileira, choro número 5, de Heitor Villa-Lobos.

Você acabou de ouvir a execução de Tânia Mara Lopes Cansado, da obra Carioca, do pianista e compositor Ernesto Nazaré. Continuando nossa viagem, a próxima música nos leva a Cuba, com uma obra do pianista Inácio

Você ouviu Danças Cubanas, de Ignácio Cervantes, interpretada por Tânia Cansado no CD Conexões. Voltamos para mais uma obra do grande mestre Villa-Lobos, Impressões Seresteiras.

Você ouviu Impressões Seresteiras, de Heitor Villa-Lobos, interpretado pela pianista Tânia Cansado. Seguindo nossa viagem neste CD de conexões, Tânia Cansado agora nos leva para os Estados Unidos, compositor e pianista afro-americano Scott Joplin. Trazemos duas obras renomadas do autor, começando por Maple Leaf Hag.

Você acabou de ouvir Maple Leaf Hag, de Scott Joplin, interpretado pela pianista Tânia Cansado. Seguimos com Ragtime Dance, a segunda obra do autor, escolhida por Tânia Cansado para compor o CD Conexões. Vamos ouvir.

Você acabou de ouvir Ragtime Dance de Scott Joplin, interpretado pela pianista Tânia Cansado. Chegando ao fim do nosso concerto, viajamos agora para a França. Trazemos alguns movimentos do compositor Claude Belong, suíte para flauta e jazz piano, começando por Baroque and Blue.

Você ouviu agora alguns movimentos do compositor Claude Belong da obra Suíte para flauta e jazz piano, na interpretação da pianista Tânia Cansado. Tânia Cansado nos deixou há 10 anos, mas seu legado permanece. Aproveitamos para agradecer o selo Carmim pela cessão desse material tão importante. O Harmonia de hoje fica por aqui, nos encontramos no próximo programa.

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2: Bonitinho, de Yamandu Costa e Dominguinhos, com Yamandu Costa e Dominguinhos.

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2: Zero Hora.
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3: Olá, ouvinte Arte Clube. Na próxima hora, nosso assunto é arte e cultura. Estamos no ar, em rede com a Rádio MEC AM e a UFRJ FM 88,9. E hoje a gente bate um papo com o ator Jarbas Homem de Melo, que chega ao Rio com o espetáculo Tarsila, o Musical, estrelado por Cláudia Raia no papel da pintora modernista. Também temos as dicas da agenda cultural, o disco do dia, relembrando a estreia da banda O Terno e as novidades no Giro da Cultura. Fique com a gente até uma hora, o Arte Clube está no ar.
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3: Os grandes duetos da MPB aqui no Arte Clube, começando com Caetano Veloso e Negra Li.

0: A nossa playlist do Arte Clube de hoje, os grandes duetos da MPB. E tivemos Gabriel Pensador e Lulu Santos com Astronauta, Fernanda Abreu e Herbert Viana, Um Amor, Um Lugar, e Caetano Veloso e Negra Li, Meus Telefonemas.
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0: O Arte Clube acompanha os artistas brasileiros que se destacam pelo mundo. Vamos ao maior festival de teatro do mundo em Avignon, na França, onde o artista paulista João Paulo Lorenzon revisita Nietzsche para questionar violência, empatia e animalidade. Hora da nossa conexão com a RFI.
2: O RFI convida o ator, diretor e performer brasileiro João Paulo Lorenzon, que 11 anos depois de se apresentar no Festival Off de Avignon com Nijinsky, Minha Loucura é o Amor pela Humanidade, ele volta.

0: do cavalo Nada Sabemos, um espetáculo que está em cartaz na mostra paralela do festival Nacieri, inspirada em um episódio marcante da vida do filósofo Friedrich Nietzsche, que, ao testemunhar um cocheiro espancar um cavalo nas ruas de Turim, em 1889, abraçou o animal em desespero antes de mergulhar na loucura. A criação mistura teatro físico, performance e reflexão filosófica para questionar as fronteiras entre humanidade, animalidade, civilização, violência. Bom dia, João.
1: Bom dia, Márcia. Muito feliz de estar aqui na Rádio França, da gente poder conversar um pouquinho.
0: Escuta, o espetáculo parte desse episódio relativamente breve da vida do Nietzsche. O que que essa cena te inspirou para criar esse espetáculo como motor criador?
1: Olha só, eu não conhecia esse capítulo do Nietzsche. Eu já tinha escutado falar muito da filosofia dele, tinha lido aqui e ali, mas eu não conhecia esse fato dele ter visto um cavalo sendo espancado, ter abraçado o cavalo para salvar o cavalo da violência e ter enlouquecido depois. O que me chama muito a atenção, assim, uma leitura que me parece muito valiosa é um filósofo que acreditava na potência humana de liberdade, de amor, de encontro, de dança, de arte, de criação, se vê encurralado pela potência da violência, como se ele desistisse de acreditar que o ser humano é capaz de algo que não fosse a violência, como se a violência estivesse tomando conta de tudo.
0: Tem também, João, uma questão muito discutida pelos alguns filósofos franceses, Bataille, etc., que fala que embaralha essas fronteiras entre o humano e o animal, entre essa hierarquia, vamos dizer, né, vertical.
1: Pergunta linda. Eu acho que uma das questões do espetáculo é exatamente discutir esse lugar excepcional que o homem se coloca, né? Como que a gente pode viver com os animais, como que a gente pode viver com o outro, seja humano, seja animal, seja, enfim, planeta Terra, ou seja, que cavalo é esse, né? Do cavalo nada sabemos, o próprio título, ele já traz um pouco essa discussão, né, do humano que só sabe de si mesmo e que não sabe, não quer saber do outro, né? Coloca o planeta Terra, o cavalo, enfim, as coisas todas como acessórios da sua existência, assim. Então, é sim um espetáculo que tenta discutir essa cisão natureza e cultura, né? Essa cisão homem animal e se pergunta se não existe uma outra maneira de viver junto.
0: Eu queria que você falasse um pouquinho agora, João, por favor, da direção. Você está trabalhando com duas diretoras, né? Uma delas que trabalha muito com o corpo também, né? A Alessandra Maestrini também, mas a Denise Stoklos, que tem todo um histórico do teatro físico. Como que foi essa direção, trabalhar com essas

0: deusa do teatro, uma lenda, alguém que eu vi muito, que eu aprendi muito, que eu admirei, que eu assustei, que eu me assombrei. Ou seja, quando eu vi a Denise no palco, eu entendi a beleza da loucura, a capacidade de liberdade. Então, ter esse contato com ela, ter essa direção, ter o gesto dela, ter ela junto, guiando essa aventura, é algo assim de sonho mesmo. E a Alessandra, eu não conhecia antes. E ela tem um trabalho com as emoções, com a palavra, ou seja, de me convidar a ir para um lugar mais sensível, um lugar mais vulnerável, um lugar mais frágil e depois voltar para um lugar forte.
1: Você retorna a Avignon 11 anos depois do Nijinsky, né? Fico pensando se tem uma continuidade entre essas duas obras, especialmente no interesse por figuras que viveram experiências extremas, desafiaram as normas da sua época. Tem uma continuidade ou não?
0: Olha, eu acho que eu sou muito apaixonado por esses desajustados, assim, sabe? Esses homens que ficam, homens e mulheres, que ficam entre a loucura e a genialidade. Esse lugar daquele cara que não se contenta. Então, o Nijinsky, que salta mais alto, que tenta saltar mais alto do que todos os bailarinos e também cai mais fundo do que todos. Ou seja, esse lugar tênue, né, entre o abismo e o voo. E o Nietzsche é a mesma coisa, né, sobretudo nesse momento, né, um filósofo tão poderoso e ao mesmo tempo depois desse abraço tão frágil, tão débil, tão que entra numa regressão. Então acho que me encanta muito, e você pegou bem esse convite que o teatro pode fazer, pegando Nijinsky e o Nietzsche, a gente tentar ultrapassar, a gente tentar se transpor, seja cada um no, naquilo que interessa, mas nessa vida curta a gente poder realmente tentar viver o máximo o que essa vida convida. E acho que tanto Nietzsche quanto Nijinsky convidam de maneiras diferentes a essa vida bem vivida. Num lugar muito especial, a gente teve conversas, imagens, então o festival ele proporciona essa troca, ou seja, eu saio muito abastecido, muito alimentado com todos esses olhares.
1: Muito obrigada, João Paulo Lorenzon, por sua participação de hoje no RF Convida.
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3: Nossa playlist do Arte Clube de hoje traz parcerias que deram super certo na MPB, começando a sequência com Abacaxepa e Rodrigo Alarcon.

0: Ouvimos aí Dani Black e Chico César por Baixo do Pano, antes Xênia França e Thiago York, Quase um Segundo, e Abacaxepa e Rodrigo Alarcon, Apesar de Querer.
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0: Brasileira.
1: No quadro Versão Brasileira, a música internacional pelo olhar da MPB. Lançada por Bob Dylan em 1973 para a trilha do filme Pat Garrett e Billy the Kid, a música Knocking on Heaven's Door se tornou um dos maiores clássicos da música popular. No Brasil, ganhou uma versão marcante na voz de Zé Ramalho, chamada Batendo na Porta do Céu. Admirador declarado de Dylan, o paraibano lançou um disco inteiramente dedicado à obra do Nobel de Literatura, chamada Zé Ramalho Canta Bob Dylan. E a gente ouve essa versão agora.

0: E no quadro Versão Brasileira, aqui no Arte Clube, tivemos Sandra Sá e Djavan, Nada Mais. Lançada por Stevie Wonder em 1980, Lately é uma das mais belas baladas do cantor, retratando o ciúme e o fim iminente de uma relação amorosa. No Brasil, a música ganhou essa versão, Nada Mais, com a letra do Ronaldo Bastos. Foi eternizada pela Gal Costa e também gravada pela Sandra e pelo Djavan. Um encontro perfeito entre a soul music do Stevie Wonder e a sensibilidade da MPB. E antes tivemos a versão do Zé Ramalho para a canção do Bob Dylan, Batendo na Porta do Céu.
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0: O musical Tarsila, a Brasileira, chega aos palcos para contar a trajetória de Tarsila do Amaral, uma das artistas mais importantes da história do país e um dos principais nomes do modernismo brasileiro. No papel da pintora, Cláudia Raia conduz o público por uma viagem marcada pela arte, a paixão e a liberdade criativa. A montagem percorre as décadas de 1920 e 30, acompanhando o surgimento do modernismo, a formação do Grupo dos Cinco e a intensa relação da Tarsila e do Oswaldo de Andrade, que é interpretado pelo Jarbas Homem de Melo. Entre São Paulo e Paris, a história revisita encontros que ajudaram a transformar a cultura brasileira. Com direção artística de José Posse Neto e músicas inspiradas em diferentes momentos da cultura brasileira, o musical celebra o legado de uma mulher que ajudou a construir a identidade cultural do país. Vamos bater um papo com o ator Jarbas Homem de Melo, que conta que a ideia surgiu do espetáculo surgiu a partir de um pedido da família da Tarsila.
2: Esse projeto nasceu, na verdade, a Tarsilinha, que é a sobrinha neta da Tarsila do Amaral, procurou a Cláudia, dizendo que queria fazer um musical, mas só faria se ela produzisse e se ela interpretasse a Tarsila do Amaral, porque só a Cláudia era a única atriz brasileira que tinha a força igual a da Tarsila do Amaral. E, na verdade, nasceu daí esse projeto, dessa vontade da Tarsilinha de retratar a tia dela no musical. A partir daí foram 3 anos de desenvolvimento, entre texto, músicas, canções, até a gente ter o conteúdo completo para começarmos a estruturar o musical.
0: Oswaldo de Andrade e Tarsila do Amaral formaram um dos casais mais influentes do modernismo brasileiro. Em 1928, a Tarsila presenteou o Oswaldo com a tela Abaporu, obra que inspirou a criação do Manifesto Antropófago, marco do movimento antropofágico que defendia a transformação das influências estrangeiras em uma arte autenticamente brasileira. Mesmo após o fim do casamento, a parceria deixou um legado fundamental para a nossa cultura. O Jarbas Homem de Melo, que interpreta o Oswaldo, conta como o artista é retratado no espetáculo Tarsila, o musical.
2: O Oswaldo de Andrade, ele, pelos olhos da Tarsila, né? É sempre pelo ponto de vista da Tarsila do Amaral, já que é a história da Tarsila que está sendo contada. Ele é retratado como o grande amor da vida da Tarsila, um grande companheiro na vida e na arte. A gente costuma ouvir sempre e falar que foi a fase mais profícua, tanto de um quanto de outro. A fase em que eles estavam juntos foi a...

0: amor e o grande companheiro de vida da Tarsila do Amaral.
1: Além de uma celebração à vida e obra de Tarsila do Amaral, o musical é um manifesto pela importância da valorização da arte para a formação de um país, como conta o Jarbas Homem de Melo.
0: Acho que a principal mensagem do espetáculo é que um país que não prestigia seus artistas, seus cientistas e pensadores, desbota como pária no cenário mundial. E é exatamente isso. Eu acho que o Grupo dos Cinco, lá na Semana de Arte de 1922, queria trazer essa arte brasileira, né? Fazer essa antropofagia de pegar tudo que a Europa nos impunha na época e transformar numa arte genuinamente brasileira. Então é sobre isso que o espetáculo fala, né? Que os artistas, a arte e a cultura é o que define um país e o seu povo.
1: Além de Cláudia Raia como Tarsila e Jarbas como Oswald de Andrade, o elenco conta ainda com Keila Bueno como Anita Malfatti, Renato Carreiro como Mário de Andrade e Ivan Parente como Menotti Del Picchia. Além deles, completam o elenco 21 atores cantores. Obrigado ao ator Jarbas Homem de Melo pelo papo aqui no Arte Clube. O espetáculo Tarsila, o musical, fará quatro apresentações no Teatro Municipal do Rio de Janeiro, nos dias 1º e 2 de agosto, com sessões duplas, às 2 da tarde e às 7 da noite.
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1: Aqui no Arte Clube a gente mergulha na discoteca centenária da Rádio MEC e sempre traz joias desse tesouro. Lançado em 2012, 66 marcou a estreia da banda O Terno e apresentou ao público a criatividade de Tim Bernardes e companhia. Misturando rock dos anos 60, tropicalismo e o legado da vanguarda paulista, o álbum trouxe músicas como A 66, Morto, Zé Assassino Compulsivo, e o disco se tornou uma referência da música independente brasileira da década de 2010 e revelou uma das bandas mais importantes da sua geração. Vamos ouvir então a faixa título do disco, 66.

0: Ouvimos no disco do dia, aqui no Arte Clube, a banda O Terno, com 66.
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0: A 24ª Festa Literária Internacional de Paraty, a FLIP, acontece entre 22 e 26 de julho na cidade do litoral sul do Rio.

0: Rio de Janeiro. A edição marca a estreia da crítica literária Rita Palmeira na curadoria do evento. A autora homenageada deste ano é a poeta paulista Orides Fontela, considerada uma das vozes mais originais da poesia brasileira do século XX. E a autora Maria Paz, do romance Refavelar, vai estar na Flip no dia 25 de julho, participando da mesa oficial Mulheres que Narram as Periferias do Brasil, focado em protagonismo feminino na literatura. E a Maria conta mais sobre esse encontro pra gente.
1: Olá, ouvintes do Arte Clube. É uma alegria enorme conversar com vocês.

0: e autora do romance Refavelar. Durante muitos anos, atuei na área de responsabilidade social, desenvolvendo projetos com organizações da sociedade civil, empresas e comunidades. Essas experiências transformaram profundamente o meu olhar sobre o Brasil e despertaram em mim um desejo de escrever ficção, mas como uma forma de construir pontes e ampliar perspectivas. E foi assim que nasceu Refavelar. O livro ele se passa em uma favela fictícia de São Paulo e é, acima de tudo, uma história sobre pessoas, sobre amizade, arte, literatura, música, ancestralidade, solidariedade, pertencimento. O meu propósito foi retratar a favela em toda a sua complexidade, mostrando também a potência criativa, a riqueza cultural e a beleza que eu vejo, né? A beleza que é pulsante nesses territórios. Durante muito tempo, nós aprendemos a olhar para as periferias quase sempre pelas lentes da falta. Com o Refavelar, eu faço um convite diferente, um convite para enxergar também os afetos, os talentos e a humanidade que florescem nesses espaços todos os dias. E é uma grande alegria levar essa conversa para a Flip, que é um dos eventos literários mais importantes do país. Então, no dia 25 de julho, às 19h20, eu participarei da mesa Mulheres que Narram as Periferias do Brasil, na casa Escreva Garota. Eu vou dividir esse espaço com a escritora Eunice Maciel, que é autora do Vamos Conversar, sob a mediação da escritora Marina Radlich. Juntas, nós vamos conversar sobre como a literatura escrita por mulheres pode romper estereótipos, ampliar representações e construir novas narrativas sobre as periferias brasileiras. Mais do que falar sobre territórios, nós queremos falar sobre pessoas, sobre pertencimento, memória, identidade. A literatura tem essa capacidade extraordinária de nos aproximar de experiências diferentes das nossas e de nos lembrar daquilo que nos faz essencialmente humanos. E por isso, eu deixo um convite muito especial aos ouvintes do Arte Clube. Se vocês estiverem em Paraty durante a Flip, eu espero encontrá-los na Casa Escreva Garota no dia 25 de julho, às 19h20. E para quem estiver acompanhando a programação de outras partes do Brasil, eu convido vocês a conhecerem o Refavelar e a acompanharem essa conversa sobre literatura, periferias e humanidade. O livro está em pré-venda pela Amazon e logo mais estará disponível nas principais livrarias do país. Um grande abraço e até a Flip!
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2: O cinema brasileiro perdeu nesta quarta-feira um dos seus maiores nomes. Morreu aos 98 anos o produtor Luiz Carlos Barreto, o Barretão. Responsável por clássicos como Dona Flor e Seus Dois Maridos e Terra em Transe, ele ajudou a construir a história do cinema novo e deixa um legado de mais de 6 décadas dedicadas ao audiovisual brasileiro. E o cinema e a TV também perderam o ator João Signorelli, aos 69 anos. Ele brilhou em novelas como A Gata Comeu, Caminho das Índias e Salve Jorge. O ator não resistiu a complicações de uma parada cardiorrespiratória em São Paulo. Nos palcos, o Signorelli ganhou destaque ao interpretar personagens como Gandhi, Fernando Pessoa e Chico Xavier. No cinema, atuou em filmes como Boca de Ouro, Garrincha, Estrela Solitária e Bruna Surfistinha. Seu último trabalho, ainda inédito, é o longa A Grande Viagem, com estreia prevista para outubro, no qual ele volta a viver Chico Xavier. E a dança contemporânea toma conta do Rio de Janeiro entre os dias 4 e 11 de agosto, com a 24ª edição do Festival Dança em Trânsito. A programação reúne companhias e artistas do Brasil e do exterior em 4 teatros da cidade, com ingressos a preços populares, além de apresentações gratuitas ao ar livre. Entre os destaques estão a companhia sul-coreana Lee K Dance Company, também a Quasar, o Cisne Negro e trabalhos de Márcia Milhazes e Sônia Destre. Margeado é o primeiro longa de ficção do diretor Diego Zon, que acompanha a migração de uma comunidade após o rompimento de uma barragem de lama tóxica. A história se passa em uma vila pesqueira, acometida por um problema que impossibilita a manutenção de costumes construídos por várias gerações. Rodado no Espírito Santo e protagonizado por Danilo Andrade, com participação de Antônio Pitanga, Margeado estreia no cinema Ponto Cine, em Guadalupe, no dia 30 de julho e fica em cartaz até o dia 12 de agosto.
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2: O cantor Augusto Martins recebe Marcel Powell para um show especial no Palácio da Música com o repertório do álbum Certas Coisas.

0: Olá, queridos ouvintes da Rádio Nacional. Augusto Martins aqui para fazer um convite para o show Certas Coisas. Eu estarei ao lado de Marcel Powell, esse incrível violonista. Será no dia 25 de julho, sábado, às 20 horas, lá no Palácio da Música, que fica na rua Buarque de Macedo, 87, no Flamengo. Esperamos vocês para mostrar o repertório do álbum Certas Coisas, que eu gravei ao lado do incrível guitarrista e violonista Hélio Delmiro, que nos deixou no passado. Esperamos vocês até lá.
1: 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Anote aí.
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1: E esse foi o nosso Arte Clube de hoje, com apresentação e edição Jansen Campos, produção do David Isidoro, trabalhos técnicos do Rafael Espíndola. Confira nossas entrevistas no site radiomec.ebc.com.br. Obrigado pela companhia e eu te deixo com Paula Lima, Vá Cuidar da Sua Vida.

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3: Uma hora e um minuto. 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
4: Alô, querido e querida ouvinte, cá estou eu, aqui novamente, apresentando mais um programa da série Circular Brasil de Música Instrumental, iniciando aí a temporada do 5º ano do programa. Nessa edição de hoje, a gente vai abrir com temas instrumentais de um álbum do pianista e compositor mineiro Wagner Tiso. São faixas do disco Coração de Estudante. Logo depois, vamos ao sul do Brasil com a música do gaitista Roberto Moraes, impregnada dos ritmos e estilos da região sul e também dos países vizinhos por ali. A gente vai apreciar faixas do disco Integrando o Mercosul. E para fechar, vamos de Hermeto Pascoal e Aline Morena. Ele, natural de Lagoa da Canoa, em Alagoas, ela de Erechim, no Rio Grande do Sul. São faixas do disco Chimarrão com Rapadura. E como eu não me canso de falar por aqui, é hora de ter os ouvidos atentos e o coração aberto. O Circular Brasil está no ar.

Wagner Tiso é um tecladista, pianista, compositor e arranjador mineiro que dispensa apresentações. Ele faz parte da história da música popular do Brasil, assim como na música instrumental. Em 1985, olha aí, já faz bastante tempo, ele lançou um disco do qual nós vamos ouvir quatro faixas aqui no programa de hoje. É um resgate de um antigo álbum desse compositor. O nome do disco é Coração de Estudante, que na verdade é o título de uma canção que se tornou um clássico na música brasileira. Mas todos os temas aqui hoje são apresentados em versão instrumental. Vamos começando então com duas faixas do disco. As duas são de autoria do Milton Nascimento, em parceria com Wagner Tiso. Vem aí Caso de Amor e logo depois, justamente, a faixa título do álbum, Coração de Estudante.

O pianista e compositor mineiro Wagner Tiso é a nossa primeira atração do programa Circular Brasil de hoje. Estamos ouvindo algumas faixas de um álbum que ele lançou em 1985. Inclusive, acabamos de ouvir a faixa título do disco, uma versão instrumental de Coração de Estudante. Antes dela, a gente ouviu Caso de Amor. Ambos os temas são de autoria do Wagner Tiso, em parceria com Milton Nascimento. Vamos para mais duas desse mesmo disco. Dessa vez, ambas de autoria apenas do Wagner Tiso. Gisele e logo depois, O Frevo Ilumina a Cidade.

Essa foi O Frevo Ilumina a Cidade, e antes dela a gente ouviu Gisele. As duas são de autoria do Wagner Tiso, pianista e compositor mineiro, que foi a nossa primeira atração do programa Circular Brasil de hoje. Nossa abordagem de hoje a respeito desse compositor foi um resgate de um álbum antigo dele, um disco que ele lançou no ano de 1985, chamado Coração de Estudante. E agora vamos para a nossa próxima atração. Um gaitista do sul do Brasil, que valoriza muito os ritmos e estilos daquela região de lá, tanto da própria região sul do país, assim como de seus países vizinhos.

Roberto Moraes é gaitista, harmônica de boca, né? E professor, no sul do Brasil. Ele já esteve presente com um outro disco aqui. Porém, como sempre, abordamos álbuns inéditos aqui pra gente. Inéditos aqui no programa, né? E ele vem hoje aqui com um novo disco. O nome do álbum é diferente, Integrando o Mercosul, onde ele aborda o repertório tanto do sul do país como de alguns países vizinhos, mostrando aí todas as semelhanças e influências mútuas que existem nessa região sul da América Latina. São 4 faixas desse trabalho que a gente vai ouvir aqui hoje. E começamos com 2 delas agora. Céu, Sol, Sul, Terra e Cor, de autoria do Leonardo. E logo a seguir, Fronteiriça, música da nossa segunda atração de hoje, o gaitista Roberto Moraes.

Essa foi Fronteiriça, de autoria da nossa segunda atração de hoje, o gaitista Roberto Moraes. Antes dela, a gente ouviu Céu, Sol, Sul, Terra e Cor, música do Leonardo. Você está acompanhando o programa Circular Brasil, de música instrumental. E nesse momento, estamos na nossa segunda atração, no sul do Brasil, apreciando o trabalho do gaitista e compositor Roberto Moraes, através de faixas do seu álbum chamado Integrando o Mercosul. Vamos para mais duas desse mesmo disco agora. Primeiro, um clássico da América Latina, El Cóndor Pasa, tema do folclore peruano.

O gaitista Roberto Moraes, do sul do país, foi a nossa segunda atração do programa Circular Brasil de hoje. Nós ouvimos faixas de um disco dele chamado Integrando o Mercosul. Esse tema, que a gente acabou de ouvir, se chama Negro da Gaita, música de Ayrton Pimentel. E antes dele, ouvimos o clássico da América Latina, vindo do folclore peruano, El Cóndor Pasa, de autoria do Daniel Alomia Robles e Julio de la Paz. E agora, vamos para a nossa terceira e última atração de hoje. A união de um velho conhecido da música instrumental brasileira, nordestino, e uma multi-instrumentista de uma geração bem mais recente, lá do sul do país.

Trata-se da união de Hermeto Pascoal, grande mestre do instrumental brasileiro, e Aline Morena. Ele, nascido em Lagoa da Canoa, Alagoas, ela em Erechim, no Rio Grande do Sul. Hoje nós vamos ouvir faixas do disco Chimarrão com Rapadura. Serão 4 temas no total, começando com 2 deles agora. Todos são de autoria do Hermeto Pascoal. Vem aí Batucando nas Matas e logo depois Mudança.

Hermeto Pascoal e Aline Morena são a nossa terceira e última atração do programa Circular Brasil de hoje. Estamos apreciando algumas faixas de um álbum que eles gravaram juntos, chamado Chimarrão com Rapadura. Acabamos de ouvir o tema Mudança, e antes dele foi Batucando nas Matas, ambos de autoria do Hermeto. Agora, para fechar essa edição do Circular Brasil de hoje, vamos para mais dois temas desse mesmo disco, mais uma vez ambos de autoria do Hermeto Pascoal. Aline Frevando e Divina na Milonga.

Essa foi Divina na Milonga e antes dela a gente ouviu Aline Frevando. Ambas são de autoria do multiinstrumentista Hermeto Pascoal e estão presentes na faixa do álbum Chimarrão com Rapadura, o qual ele gravou em parceria com a também multiinstrumentista Aline Morena.

0: E por aqui vamos fechando o nosso programa Circular Brasil de hoje. Muito obrigado pela sua companhia nessa última hora. E olha, muito obrigado pela audiência e pelo retorno positivo que a gente tem aqui a respeito da seleção e curadoria do programa Circular Brasil. O nosso muito obrigado. Os trabalhos técnicos deste programa ficarão a cargo do Marcos Inácio. Semana que vem, a gente está aqui de volta, se Deus quiser, no mesmo dia e no mesmo horário. Grande abraço para você e até lá.
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2: Duas horas e 3 minutos. 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
0: Suíte em Si bemol maior para flauta doce e baixo contínuo de Jacques-Martin Rutheter. Viola da gamba, baixo, Wieland Kuijken. Flauta, Franz Brüggen. Cravo, Gustav Leonhardt.

0: Suíte em si bemol maior para flauta doce e baixo contínuo de Jacques-Martin Rutheter. Viola da gamba, baixo, Wieland Kuijken. Flauta, Franz Brüggen. Cravo, Gustav Leonhardt.
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0: Sonata em mi bemol maior, opus 9, número 9, de Jean-Marie Leclerc. Violino barroco, Mônica Huguet. Trio Sonnerie.

0: Sonata em Mi bemol maior, opus 9, número 9, de Jean-Marie Leclerc. Violino barroco, Mônica Huguet. Trio Sonnerie.
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0: Partita ex re, de Anton Johann Sgalt-Beroni. Violino Igor Grasselli. Violoncelo Igor Mitrovich. Spinetta Milko Bidziat.

0: Partita ex-re, de Anton Johann Sgalt-Beroni, violino Igor Grasselli, violoncelo Igor Mitrovich, espineta Milko Bidziat.
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0: Concerto em Lá menor para violoncelo e orquestra, de Nicola Porpora. Solista Marcello Scandelli, Academia dell'Annunziata, direção de Riccardo Doni.

cantata Wir müssen durch, de Johann Sebastian Bach. Solista Peter Hurford. Orquestra Northern Sinfonia, direção de Richard Hickox.

0: Sinfonia da Cantata, Wir müssen durch, de Johann Sebastian Bach. Solista, Peter Hurford. Orquestra, Northern Sinfonia, direção de Richard Hickox.
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0: Concerto para violino em si menor de Antônio Vivaldi. Orquestra Europa Galante. Solista e regência Fábio Biondi.

0: Concerto para violino em si menor de Antônio Vivaldi. Orquestra Europa Galante. Solista e regência Fábio Biondi.
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0: Concerto Grosso número 8 em Sol menor, opus 6, de Arcangelo Corelli. Orquestra de Câmara Lerman. Direção Igor Lerman.

0: Concerto Grosso número 8 em Sol Menor, opus 6, de Arcangelo Corelli. Orquestra de Câmara Lerman, direção Igor Lerman.
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0: Sonata em Ré Maior, de Georg Philipp Telemann. Orquestra Barroca de Bremen.

0: Sonata em Ré Maior, de Georg Philipp Telemann, Orquestra Barroca de Bremen.
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11: Quatro horas e dois minutos.
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12: Eu sou Tony Villani. Nós estamos iniciando agora mais um programa Sala de Concerto pela Rádio MEC. E hoje temos um grande prazer em receber o duo Imudara, formado pelos músicos Jefferson Souza, no fagote, e César Bonan, na clarineta. Sejam todos muito bem-vindos e obrigado por aceitar o nosso convite aqui pela Rádio MEC. César Bonan é mestre em música pela UFRJ, iniciou seus estudos de clarineta no ano de 2000 com o professor Uldenberg Fernandes. Estudou com o professor José Botelho na Escola de Música Vila Lobos e formou-se em clarineta na Escola de Música da UFRJ na classe do professor Cristiano Alves. Atualmente, César Bonan cursa o doutorado em música na Unirio. Jefferson Souza, mestre bacharel em fagote pela Escola de Música da UFRJ na classe do professor Aloysio Fagerland, também estudou como aluno de intercâmbio na Hochschule für Musik Karlsruhe, cidade na Alemanha, na classe do professor David Thomas Haupt. Já teve aulas com os professores Elione Medeiros, Fábio Cury, Stefano Canut, Scott Poole, Ariane Petri, Hanno Dunnenberg, Hans Jürgen Dawson, Martin Kuxmann e Franz Morelli. Os dois instrumentistas também integram o Quinteto Lorenzo Fernandes e a Orquestra Sinfônica Nacional da UF. Mais uma vez, sejam muito bem-vindos. Já vamos começar o Sala de Concerto ouvindo Heitor Villa-Lobos, Choros número 1, em transcrição de César Bonan. Quando quiserem, por favor.

0: Choros número 1 de Heitor Villa-Lobos e a interpretação dos nossos convidados, ou do nosso convidado, Du e Mudara. Eu vou conversar com os nossos convidados, César e Jefferson. Vocês têm muito caminhos em comum. São mestres pela mesma universidade, integram a Sinfônica Nacional da UF e também o Quinteto Lourenço Fernandes. Agora, a pergunta: entre um Fá sustenido maior, um Dó menor e vários arranjos, daí nasceu o Du e Mudara. Como foi essa história? Conta para nós, por favor,
1: Bom,
0: César.
1: mais uma vez, muito obrigado pelo convite, pelo programa. Uma alegria para a gente estar aqui.
0: Sempre nosso.
1: Na verdade, o Du Imudara significa improviso em Yorubá. E, na verdade, a gente improvisou em todos esses caminhos que a gente percorreu juntos, né? Tanto na UFRJ, quanto no Quinteto Lourenço Fernandes e na Sinfônica Nacional da UF. E, em várias situações, a gente se viu ali tendo que tocar algum duo junto. E aí a gente começou a ver que estava dando certo. Tinha uma liga. E aí veio a pandemia. E a gente começou a gravar vídeos em casa. A gente tocava choros de Pixinguinha, nos arranjos do Pixinguinha com Benedito Lacerda. E aí a gente foi vendo, pô, tá legal esse trabalho. E foi dando vontade de tocar ao vivo. Porque a gente tava fazendo para botar em rede social, que foi importante, mas faltou o ao vivo ali. A gente tava com saudade também naquela época, né? De forma
0: Todos
1: geral.
0: ficamos com saudade, muita saudade de estar ao vivo, né? Nós mesmos, né? A gente tinha projetos
1: Sim.
0: magníficos e ficamos fora do ar praticamente.
1: Daí a gente resolveu assumir essa cara de duo. Vamos tocar, vamos fazer um duo, vamos começar a fazer música junto e produzir material e pesquisar repertório. E daí nasceu de fato do Imudara.
0: O improviso, que
1: O
0: deu certo.
1: improviso.
0: Eu converso agora com o Jefferson. Jefferson, o repertório que vocês trazem para nós na sala de concerto apresenta uma grande diversidade de estilos e referências. Por exemplo, teremos obras clássicas de compositores de música clássica do século XX ao XXI e também temas populares. Critérios que vocês usaram ou usam para formar um repertório?
2: Eu acho que a nossa ideia principal é justamente andar junto o repertório de música de concerto com o repertório de música popular, seja ela brasileira ou também internacional. Eu acho que as linguagens, elas têm muito a acrescentar uma com a outra. Então, isso, além de enriquecer as cores do concerto, por assim dizer, nos enriquece também como músicos intérpretes. E eu acho que cada linguagem enriquece a outra. Então, a gente tenta juntar isso da melhor forma possível, tanto para nós como para o público.
0: Eu sempre tenho uma definição que pode ser até um lugar comum. A música não tem limites, a música tem uma fantástica possibilidade com o público. Vamos seguir então nossa sala de concerto de Francis Poulenc. Nós vamos ouvir a sonata para clarinete e fagote.

0: Tivemos então a sonata para clarinete e fagote de Francis Poulenc, na interpretação do nosso convidado do Sala de Concerto de hoje, Dewey Mudara. As próximas obras que nós vamos dar o salto no século. Nós teremos criações do compositor belga-canadense Michel Lysaght e do brasileiro Gilson Santos. César, fala um pouquinho sobre esse compositor belga-canadense com esse nome, Michel Lysaght, e também do Gilson Santos, por favor.
1: Na verdade, os dois têm coincidências aí da vida, né?
0: Quais são?
1: O Lysaght, ele é um compositor belga-canadense, nascido em 1958, e também é regente, e também é pianista e fagotista. O Gilson é um grande trompetista aqui do Rio de Janeiro, também compositor e arranjador. Então, os dois têm em comum que eles são músicos intérpretes, né? Instrumentistas e também compositores premiados, né? O Gilson é um grande compositor que nos últimos anos tem despontado aqui no Brasil e tem recebido diversos prêmios nacionais e internacionais, e o Lysaght da mesma forma, né, na Bélgica. Então tem tudo a ver ali a gente trazer duas
0: Como
1: personalidades
0: é?
1: dessa.
0: É claro, vocês estão no meio musical, é muito mais fácil do que para nós apresentadores, locutores, embora o nosso repertório seja bastante extenso. Michel Lysaght, como você descobriu o Michel?
1: Na verdade, eu estava pesquisando repertório para duo, coisa nova, buscando material novo, e aí encontrei no YouTube gravações dessa obra que a gente vai apresentar com outros instrumentos, né? Era um clarone e um saxofone, se não me engano. E aí fui procurar no site do compositor e achei essa versão para clarineta e fagote, e foi assim que eu tomei conhecimento do compositor e da obra.
0: Então vamos de Michel Lysaght, Titânio para clarinete e fagote, na sequência de Gilson Santos, Partido de Esquerda.
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0: Tivemos então com o Doi Modara, Partido de Esquerda, de Gilson Santos, e Titânio para clarinete e fagote, de Michel Lagsaito. Teremos na sequência músicas que integraram o álbum Primeira Dama, a música de Dona Ivone Lara, de Leandro Braga, todas em transcrições feitas por vocês. E eu gostaria que vocês falassem primeiro sobre essas escolhas, exatamente desse álbum, e sobre arranjos e transcrições. Não exatamente vocês só fazem transcrições para os vossos instrumentos. Vocês fazem também, e eu fiquei sabendo antes, quando a gente estava conversando, para outros instrumentos. Vamos falar sobre tudo isso um pouquinho?
1: Claro, a gente nessa procura de repertório, a gente pensou no quê? Falta música de compositoras, de mulheres, né? E o Leandro Braga teve um trabalho incrível junto da Dona Ivone Lara. Então eu tive a feliz oportunidade de tocar com o Leandro por algum tempo, alguns anos, né? E a gente ainda vai tocar muito ainda. Mas ele tem um material incrível, que é esse com a Dona Ivone. Então a gente pegou esse material, ele tem um e-book incrível, e eu pensei, nossa, isso aqui do piano, o Leandro tem uma mão esquerda incrível, assim, então a gente pegou essa ideia, ué, por que que a gente não traz a música do Leandro e da Dona Ivone para o nosso repertório? Com certeza vai ser uma coisa muito diferente. E a gente ultimamente está um pouco abusado, assim, a gente está fazendo algumas transcrições, fazendo arranjos para outras formações que a gente não tocou, mas a gente fez assim mesmo para a galera e tem dado certo, então a gente está. Não estamos nos aventurando nessa área.
0: É uma belíssima aventura, mas antes eu fiz uma pergunta e eu queria que vocês respondessem. Vocês não ficam restritos ao arranjos e transcrições para vossos instrumentos, que são fagote e clarineta. Vocês fazem outros arranjos também para outros instrumentos?
2: Eu acho que nessa aventura a gente tem a sorte de conviver com grandes músicos na orquestra e na vida, né? E aí a gente acaba escrevendo para outros instrumentos que não são os que a gente toca.
0: Por exemplo.
2: E eu já fiz arranjos para octeto de trompas, por exemplo. Né, o Jefferson já escreveu para trio de cordas, né, violino, viola e violoncelo. A gente não toca esses instrumentos, mas a gente convive com grandes músicos desses instrumentos e que a gente vai tirando dúvidas, a gente vai perguntando, né? E aí a gente se aventura. Agora o Tony tá apontando para um piano
0: Eu estou
2: aqui.
0: apontando aqui para o nosso Steinway & Sons, e eu acho que é o único que vocês não aventuram
2: É,
0: ainda.
2: a gente ainda não se aventurou a escrever nada para piano solo ou para algum instrumento de piano, mas quem sabe, né? De repente
0: Há
2: sai
0: tempo para
2: um.
0: tudo.
2: Há tempo para aprender sempre.
0: Vamos então na sequência, Primeira Dama, de Leandro Braga, e Sonho Meu, de Dona Ivone Lara, em arranjo de Leandro Braga. Transcrições para clarinete e fagote, de Jefferson Souza, a interpretação do nosso convidado, Du Imudara.

0: Quando Imodara tivemos Sonho Meu, de Dona Ivone Lara, e Primeira Dama, de Leandro Braga. Nós estamos nos aproximando do final do programa e eu gostaria de pedir aos nossos convidados e contar para nossos ouvintes de que forma podemos chegar até vocês, trabalhos, formas de contato.
1: Então, para acompanhar os trabalhos do Du Imudara, a gente está lá no Instagram, Du Imudara, e ali vocês podem encontrar o nosso e-mail para entrar em contato com a gente. Pode mandar uma mensagem
0: Qual é o e-mail?
1: pelo. O e-mail é duimudara@gmail.com, mas podem mandar mensagens ali
0: Vamos
1: pelo
0: falar
1: Instagram
0: devagar aqui.
1: também,
0: Do e mudara tudo junto.
1: Du Imudara, tudo junto, @gmail.com. E a gente recebe os e-mails de vocês com muito carinho, mensagens no Instagram também, quem quiser entrar em contato.
0: E você, querido fagotista?
2: Bom, eu gostaria apenas de agradecer imensamente a audiência de todos vocês que estão aqui nos ouvindo com muito carinho. Obrigado, Tony. Obrigado, todo o EBC, Rádio MEC. Essa rádio é incrível, um patrimônio nosso. Vida longa para essa grande instituição que é a Rádio MEC.
0: A casa de vocês, sempre de portas abertas. Em nome da EBC, Empresa Brasil de Comunicação, agradecemos a César Bonan e Jefferson Souza pela participação aqui no Sala de Concerto. Eu sou Tony Villani e esse programa teve produção de Adriana Ribeiro, assistência de Carlos Soca, trabalhos técnicos de Silas Mendes e Rafael Napoleão, coordenação técnica de Felipe Chagas e sonoplastia de Silas Mendes. Agradecemos aos nossos ouvintes que nos acompanham pelo rádio, pela internet e nas demais plataformas. Continue conosco em nossa programação. E vamos encerrar o Sala de Concerto de hoje ouvindo Acreditar, de Dona Ivone Lara, em arranjo de Leandro Braga e transcrição de César Bonan com Du Imudara. Mais uma vez, eu sou Tony Villani. Até a próxima.

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1: Intérpretes brasileiros. Ruben Schwenk,

Um dos nomes da nova geração de flautistas brasileiros, Rubem Schwenk atua desde 2012 no prestigiado Quinteto Vila Lobos. Com o grupo, Schwenk se apresentou em países como México, Portugal, Colômbia e Alemanha, além de diversas apresentações em salas de concerto pelo Brasil. Com o Quinteto Vila Lobos, o flautista foi condecorado, em 2018, com a Comenda da Ordem do Rio Branco, concedida pelo Ministério das Relações Exteriores.

Entre os anos de 2014 e 2021, Rubens Schwenk atuou como primeira flauta na Orquestra Sinfônica do Teatro Municipal do Rio de Janeiro. Atualmente, Schwenk faz parte do naipe de madeiras da Orquestra Sinfônica Nacional, mantida pela Universidade Federal Fluminense.

Além do trabalho nos palcos, Ruben Schwenk é professor, doutor em performance musical pela Escola de Música da UFMG e ministra cursos e aulas livres em festivais pelo mundo. Com um trabalho intensamente dedicado à música brasileira, o flautista participou de turnês de importantes nomes da música popular, como Gilson Peranzetta e Chico Buarque.

0: Velho Barreiro, música e interpretação de Flávio Pantoja. Antes, Valioso, de Carlos Fux, com Carlos Fux e Água de Moringa.
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0: Hoje, o Roda de Choro apresenta a obra de um mestre do choro mineiro, o compositor e instrumentista Bellini Andrade. Bellini nasceu no dia 19 de outubro de 1920, em Abaeté, região noroeste do estado de Minas Gerais. Na juventude, costumava acordar ainda de madrugada para exercitar-se nas escalas até o dia amanhecer. À noite, como um último exercício, transformava em valsa ou choro um tema cantarolado pelo pai. O radialista Assir Antão nos conta a história musical e familiar de Bellini Andrade.
1: Ele tem uma história muito bonita, porque o pai dele era músico, o senhor Geraldo Andrade, que tinha uma família grande lá em Abaeté. E o pai dele era o coletor estadual da cidade de Abaeté. O coletor estadual naquela época recolhia os impostos estaduais e tinha a missão de pagar os funcionários públicos do estado naquele local. E ele era músico. E aí, sabe como é que é? Na casa dele, todo mundo tocou alguma coisa, porque ele era da banda de música da cidade, era professor de música e etc. E o Bellini, como não podia fugir à regra, aprendeu música, aprendeu a tocar clarinete, que era o instrumento, o primeiro instrumento dele, depois aprendeu também o saxofone. E quando ele tinha 17 para 18 anos, a história dele é muito interessante, porque ele saiu de Abaeté e veio a Belo Horizonte, ao quartel do 12RI, para conseguir o certificado de serviço militar, porque ele precisava trabalhar num banco lá em Abaeté. Só que quando ele chegou no quartel e perguntaram a ele: você sabe fazer o quê? Ele disse: a única coisa que você faz é, eu sou músico, eu toco clarinete. Aí o pegaram e colocaram ele na banda de música do quartel. E ele, que teria que voltar para assumir o lugar dele no banco, na verdade, ele assentou praça como soldado e músico na banda de música do 12RI. Ele teve uma carreira militar brilhante, porque ele era um estudioso da música e chegou a maestro da banda de música do 12RI, onde ele reformou como major. Mas quando ele reformou, ele fez aquilo que ele mais gostava de fazer, fazer música. Ele fez mais de 400 choros, polcas, xotes, valsas.
0: Começamos o programa dedicado à obra de Bellini Andrade, ouvindo Beco do Choro, primeira gravação de uma composição sua, realizada pelo bandoneonista argentino Ruf Herrera, no álbum Toda Música.

0: Ouvimos Café Amargo, de Beline Andrade, choro gravado no disco Beline Andrade e o grupo Flor de Abacate, com arranjos, direção musical e produção de Silvio Carlos, interpretado pelo autor nos saxofones, Rubim no cavaquinho tenor, Marcos Freitas no trombone de vara, Dudu Braga ao cavaquinho, Ozen Clever Camargo na percussão e Silvio Carlos no violão de sete cordas. Antes ouvimos Beco do Choro, música que homenageia o bar criado em 1984 por seu irmão, o violonista Wagner Andrade, então diretor do Clube do Choro de Belo Horizonte, onde Beline se apresentava com o grupo regional Sacatrapo. Violonista de sete cordas e produtor de dois discos de Beline Andrade, Silvio Carlos conta como conheceu o mestre Beline.
1: O Beline já morava aqui em Belo Horizonte e ele tocava saxofone e clarinete. Em 1988, eu fui assistir um show de choro no Palácio das Artes, na Sala Cisquiati. Tratava-se de um show em que o homenageado era o Beline e o repertório só com suas composições. Naquela ocasião, Beline estava completando 68 anos de idade e o show era para comemorar seu aniversário. Ali estavam os grandes chorões da época e o grupo base era o grupo Sacatrapo. E assim, vários participantes eram os maiores expoentes de choro aqui de Belo Horizonte na época. Tinha a dupla Wagner, Mozart nos violões, Camargo e Toninho na base, clarinetistas como Zé Maria, Luiz Zacarias no bandolim, Valdir Silva no cavaquinho, vários outros. E o apresentador desse espetáculo era o Assis Nantão. Ao final desse show, o Beline presenteou todos os convidados com um álbum com as suas composições que chamava-se Chorinhos em Desfile. Eu era iniciante nessa época, mas foi o primeiro contato com o Beline e suas composições. E eu assim fiquei fascinado ao entender, ao ler, ao tocar algumas composições desse álbum. E eu tentei uma aproximação com Beline, eu sabia que ele dividia o tempo dele aqui em Belo Horizonte e na terra natal, que ele dava aula de música na terra natal.
0: Continuando Roda de Choro em homenagem à obra de Beline Andrade, vamos ouvir Fim de Papo, na interpretação do grupo Flor de Abacate.

0: Acabamos de ouvir Valsa Juliana, de Bellini Andrade, com o autor nos saxofones, Rubim ao bandolim, Marcos Freitas no trombone, de vara, Dudu Braga ao cavaquinho, Ozen Clever Camargo na percussão e Silvio Carlos no violão de sete cordas. Antes ouvimos os chorinhos Fim de Papo e Sai de Baixo, gravados no álbum Bellini Andrade e grupo Flor de Abacate, com arranjos, direção musical e produção de Silvio Carlos. O saxofonista e professor da Universidade Federal de São João del Rei, Leonardo Barreto, conta como conheceu os cadernos de partituras Chorinhos em Desfile.
1: Eu estava dando um curso, uma oficina de choro pela Funarte, e um dos alunos tinha um caderno de choros do Bellini. E eu nunca tinha ouvido falar do Bellini, né? E tocava choro com o pessoal todo, né? E assim, pô, quem que é esse cara, assim, né? E esse aluno é o Maurílio, um exímio flautista, professor da UFMG também. E ele estava na oficina e me apresentou esses cadernos, assim. Pessoal, você tem que conhecer esse músico, compositor aqui de choro. E me deu de presente o Chorinhos e Desfile, número 1, que é o primeiro caderno do Bellini, né? Os cadernos Chorinhos e Desfile, na verdade, né, foi uma iniciativa de um amigo dele.

0: dele, um companheiro dele lá de Abaeté, de organizar essa obra. Porque a cabeça do Benigno não parava. Ele escrevia assim, uns 2, 3 shows por dia, e jogando lá no quarto. Então esse amigo dele, chama Cisínio Filho, ele começou essa organização dos choros do Benigno. Né? O primeiro caderno, ele é todo manuscrito. Aí a partir do segundo, o Cisínio começou a usar um programa de edição de partitura para poder ficar mais inteligível, né? E foi a melhor coisa. E como Bellini não parava de produzir, né? Aí depois juntaram outros músicos também. O próprio Maurílio ajudou muito nesse processo, o Maurílio Nunes, o Silvio Carmo, o violonista Sete Cordas aqui. Esse movimento dos amigos foi crucial, né? Para manter a obra dele viva.
1: Continuando Roda de Choro, vamos ouvir um Sax de Ouro, composição de Bellini de Andrade, dedicada ao músico Leonardo Barreto, como um homenageado no sax tenor, Dudu Braga no cavaco, Ramon Braga o pandeiro e Silvio Carlos no violão de sete cordas.

Ouvimos boas-vindas e acertaste, amigo. Composições de Beline Andrade, interpretadas por Leonardo Barreto no saxoprano, Pedro Mota ao trompete, Dudu Braga no cavaco, Matheus Rodrigues no baixo elétrico, Marcos Flávio ao trombone, Silvio Carlos.

0: Carlos no violão de sete cordas e Ramon Braga na bateria e pandeiro. Antes ouvimos um sax de ouro, composição dedicada ao músico Leonardo Barreto. As três músicas estão gravadas no disco Chorando com Bellini, que contou com produção, arranjos e direção musical de Leonardo Barreto. Leonardo revela as características mais marcantes do estilo composicional de Bellini Andrade.
1: O Bellini é um cara fora da curva, né? Muito inteligente e musicalmente, assim, tem habilidades que assustam a gente, assim, um pouco. Primeiro que ele tem ouvido absoluto, ele escuta qualquer som, ele sabe que frequência que é. E ele canta com o nome das notas. Ele vai cantar uma frase, por exemplo, que é... Ele fala todo o nome das notas nessa velocidade. Muitas vezes uma harmonia que no choro tradicional ela percorre um certo caminho assim, que é mais previsível, o Bellini começa a ir para lugares pouco comuns na tradição do choro, né? Outra coisa também são as melodias. Ele escreve muitas melodias em figuras rítmicas rápidas. Mas se você for analisar de perto, as notas-alvo da melodia, elas estão escondidas entre esse monte de notas. E a maior parte delas são ornamentações da melodia que ele escreve. Então, a liberdade que a partitura de choro mais aberta dá, o Bellini ele já fecha em relação a isso, porque ele quer ouvir o que está escrito. Ele escrevia sem instrumento, sem tocar no saxofone, sem tocar no instrumento harmônico. Ele escrevia, assim, só da cabeça mesmo. Eu cheguei lá, o Bellini tinha 96 anos, né, quando eu fui entrevistar ele. Ele não usava papel pautado para escrever. Ele pegava qualquer coisa, um papel de pão, qualquer papel que ele achava na casa dele, fazia umas linhas para ser a pauta, com a mão mesmo, e ia escrevendo. Não, o papel já está aqui mesmo e eu vou escrever aqui, senão a ideia me foge.
0: Vamos ouvir agora Parafusando, de Bellini Andrade. Choro registrado no álbum Bellini Andrade, Velho Companheiro, com produção, arranjos e direção musical de Silvio Carlos.

0: Ouvimos um trombone encapetado de Bellini Andrade com Silvio Carlos no violão de sete cordas, Dudu Braga no cavaquinho, Ramon Braga no pandeiro e Marcos Flávio ao trombone. Antes ouvimos a valsa Devaneio e Parafusando, interpretadas por Rubinho do bandolim, José Luiz na flauta transversal, Carlos Walter ao violão, Silvio Carlos no violão de sete cordas, Dudu Braga ao cavaquinho centro, Ramon Braga no pandeiro e Ozen Clever Camargo na percussão. Leonardo Barreto revela aí outras características da obra composicional de mestre Bellini.
1: O mais legal do Bellini é que ele, a partir do segundo volume dos cadernos dele, ele começa a escrever especificamente para instrumentos, especificamente para instrumentistas. Ele começou a escrever para, ao mesmo tempo, desafiar alguns instrumentistas, né, dos quais ele era fã, que ele era admirador, e para promover assim, um aprimoramento técnico. Então ele escrevia coisas desafiadoras. Por exemplo, um trombonista chegava para ele e falava assim: ô Bellini, não tem jeito de tocar isso não. Aí ele, conhecendo o idiomatismo do trombone, ele fala: não, essa nota você chega, ainda mais você, eu conheço você tocar. E aí eu falo assim: ó, vai estudar que você vai tocar. E o trombonista acabava tocando. Uma outra coisa também é a aproximação das composições dele com a música de concerto. Ele escreve crescendo, decrescendo, ele coloca articulações ali, acentuações. Alguns choros dele têm cadências, né? O choro Olá, Pedroca, tem uma cadência de trompete. Essas cadências eram muito comuns no período romântico da música erudita, né? Nas rodas de choro, quando a gente fala: ah, vamos tocar uma do Bellini. Nossa, não, não, cara, porque essa aí precisa de partitura, tem que estudar. Os violinistas de sete cordas e os cavaquinistas e bandolinistas, né? Eles sabem os clichês harmônicos dos choros todos. Você puxa um choro ali, o cara vai em qualquer tom. E... agora os do Bellini não. Os do Bellini, se você não tiver uma partitura, você cai do cavalo.
0: O flautista e professor Maurílio Nunes conta como se aproximou do compositor mineiro Bellini Andrade.
2: Fiquei conhecendo Bellini através de um álbum, né? Na Serenata, eu descobri que ele era de Abaeté. A Serenata é uma loja tradicional aqui de Belo Horizonte, onde a gente comprava instrumentos musicais, cordas, partituras, etc. Então procurei pessoalmente e me apresentei, e depois eu descobri que a gente tinha outras afinidades também. E aí foi desenvolvendo uma grande empatia. E eu comecei a tocar, tinha uma leitura musical muito boa, fui pegando o jeito do choro, e ele viu em mim uma possibilidade de leitura. Ele viu uma pessoa que gostou da melodia dele, tinha uma capacidade de leitura. Quando ele escrevia especificamente para a flauta doce, ele, vamos dizer assim, ele maneirava na mão. Ele usava armaduras mais simples, menos acidentes na armadura, intervalos mais, como é que eu diria, mais agradáveis para o ouvido. Então, a composição dele para flauta doce, em geral, é uma composição que você pode chamar de mais fácil. Mas eu nunca me contentei com isso. Então, eu vou em tudo que eu posso, trabalho, eu edito, eu transponho, eu faço ajustes para encaixar na possibilidade do instrumento. E no choro doce, isso foi feito. Ele fez um livro de memórias, né, que chama Bellini e o Abaetense, sabe? A obra dele, se você vai pelo título, é um diário que ele faz. Então ele tem todo um memorial, se você vendo os títulos, você sabe o que está acontecendo na vida dele. Conhecer a obra dele também é sentir a pessoa que ele era. Na ironia, na brincadeira, no amor, na generosidade, né? Isso tudo está nas dedicatórias que ele faz, né? E eu espero que um dia ainda vai ser descoberta para um público maior, além aqui dos cafundosos errados das gerais, viu?
0: Vamos ouvir agora Sereno de Pompeu, do disco Choro Doce, com produção, direção musical e arranjos de Geraldinho Alvarenga, interpretada por Maurílio Nunes na flauta doce e soprano, Cícero Gonzaga no acordeon, Luiz Eduardo no pandeiro e cavaquinho centro, Geraldo Magela no violão de sete cordas, Luizão no baixo e piano sampler, e Geraldinho Alvarenga ao violão.

0: Encerramos este Roda de Choro em homenagem ao mestre Bellini Andrade, ouvindo Olá Pedroca, com Leonardo Barreto no sax tenor, Pedro Mota ao trompete, Dudu Braga no cavaco, Silvio Carlos no violão de sete cordas e Ramon Braga ao pandeiro. Hoje o Roda de Choro apresentou a obra do compositor e instrumentista abaetense Bellini Andrade. O Roda de Choro é uma realização da Rádio MEC, com produção e roteiro de Samanta Ribeiro, operação de áudio de Lucas Alexandre, sonoplastia de Silas Mendes e coordenação de produção de Adriana Ribeiro. Este programa contou com pesquisas realizadas nos acervos do IMUB, o Instituto Memória Musical Brasileira, e da Discoteca das Rádios MEC e Nacional. Eu sou Fátima de Mello e espero você no próximo Roda de Choro.
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2: Espia Só, de Otávio Dutra, com batuque de cordas trio.

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17: Olá, eu sou a Teca Lima, o Brasis já está no ar com essa festa de paisagens, sons e sotaques da nossa diversidade brasileira. Hoje eu vou abrir a seleção com uma faixa do CD Sertão dos Seringais, composições de Henrique Boechat, carioca, radicado no Acre. As canções retratam a união da cultura dos sertões com as vivências da floresta, uma relação que remete a décadas atrás, quando muitos nordestinos migraram para o norte para trabalhar nos seringais. Entre os convidados para esse disco está Xangai, que canta a música de abertura, o forró A Tucandeira.

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4: Rodando, ok. Rodando não, rodando. César, como é que você tá fazendo o balanço? De... Aurinho. Isso. A turma do Jackson do Pandeiro. Isso aí. Vamos lá.

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1: Com Raul Seixas, acabamos de ouvir Os Números, dele e de Paulo Coelho. Antes, com Luiz Gonzaga e Gal Costa, Forró Número 1, de Cecel. E com o Xangai, de Henrique Boechat, A Tucandeira.
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1: Agora eu vou tocar Vinícius Cantuária em uma de suas parcerias com Caetano Veloso. Aracaju, canção já gravada por Caetano e que Vinícius registrou no álbum Tucumã. Ele toca os violões e flautas e no baixo está Sean Lennon.

0: Esse foi Rubinho do Vale com o Trem da História, dele. Antes, com a Orquestra de Sopros Pró-Arte e as participações de Gilberto Gil e Marcelo Caldi, Expresso 2222, do Gil. E ainda tivemos Vinícius Cantuária, dele, Caetano Veloso e Tomás Improta, Aracaju.
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0: Agora, Renata Rosa em uma faixa do seu mais recente CD, Encantações, Jurema.

0: Ouvimos de domínio público Balão Vermelho, com Paulo Freire e Ana Salvani, e Balão de Ouro, com A Barca e a Casa Fante Achante. Abrindo o bloco, Renata Rosa, com Jurema.
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0: E na sequência eu vou tocar mais um tema tradicional que tem por título uma bela e raríssima ave, o gavião de penacho, também conhecido por águia de tufo. A gravação de Renato Teixeira desse tema folclórico está na série Música Popular do Centro-Oeste e Sudeste, dos antológicos álbuns do selo Marcos Pereira.

0: Com o projeto Batuquim Brasileiro e a participação de Beatriz Farias, ouvimos Pé de Rosa. Antes, com Amaury Falabella, Beijo Sem Flor, dele e Sônia Prazeres. E com Renato Teixeira, do folclore, Gavião de Penacho.
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0: O bloco final da seleção de hoje abre com Wagner Tiso e o seu grupo, Trem Mineiro.

0: Fechando a seleção, Pedro Luiz e a Parede em Cantiga, de Pedro Luiz, sobre versos de Manuel Bandeira. Antes, com Zé Renato e Céu da Boca, ouvimos Rabo de Olho, de Zé Renato e Chico Chaves. E com Wagner Tiso e seu grupo, do Wagner, Trem Mineiro. O Brasis fica por aqui e volta amanhã. Obrigada pela audiência, um grande beijo e até amanhã.
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1: É isso aí, minha gente. Vamos lá direto na ginástica. Pernas afastadas, um pouco mais afastadas hoje. Mãos atrás da cabeça. Vamos inclinar o tronco para a direita, forçando três vezes para a direita. A gente volta ao meio, força para a esquerda. Volta ao meio, depois a gente vai à frente, ok? Vamos lá, começando pela direita. Inclina. Um, dois, três. Volta ao centro. Esquerda. Um, dois, três. Volta. Agora para frente, coluna reta. Desce. Um, dois, três. Sobe. Direita. Um, dois, três. Volta. Esquerda. Um, dois, três, volta. Frente. Um, dois, três, voltou. Quando for à frente, olha para frente. Não fica olhando para baixo, não. Direita. Um, dois, três, volta. Esquerda. Um, dois, três, volta. Frente. Um, dois, três, voltou. Mãos na cintura. Afasta um pouco mais a perna, vamos jogar o peso só na perna direita, dobrando a direita, a esquerda mantém esticada. Joga, um, dois, três, volta. Joga para a esquerda, dobrando, um, dois, três, volta. O pé não sai do chão, direita, dobrou, ó, dois, três, voltou. Joga o peso, esquerda, um, dois, três, volta, direita. Um, dois, três, volta, esquerda, um, dois, três, voltou, muito bem, mãos novamente atrás da cabeça, vamos inclinar para a direita, inclina, um, dois, três, volta, esquerda, um, dois, três, volta, frente, um, dois, três, voltou. Direita, um, dois, três, volta. Esquerda, um, dois, três, volta. Frente, um, dois, três, volta. Direita, um, dois, três, volta. Esquerda, um, dois, três, volta. Frente, um, dois, três, voltou e parou, mãos na cintura, jogando peso na perna direita, dobrando, vai, um, dois, três, estica, na esquerda, um, dois, três, estica, direita, um, dois, três, estica, esquerda, um, dois, três, estica, direita, um, dois, três, estica, esquerda, um, dois, três, esticou, vamos caminhar um pouco, caminhando, correndo agora, aproveita o espaço, máximo que você puder. Parou. Vamos fazer uns saltitos abrindo, fechando as pernas. E aí quando você abrir, você joga a mão lá em cima. O famoso polichinelo. Joga a mão em cima, quando descer, perna fechando, mas saltitando. Vamos embora. Vai. Estamos fazendo polichinelo. Mais um pouco. Sustenta. Ok, parou, caminhando. Mais uma corridinha, vai lá. Caminhando agora. É isso aí, minha gente. Um grande abraço e continuem com a programação da Rádio MEC.
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3: Olá para você que está sintonizado na Rede Nacional de Comunicação Pública. Estamos no ar com o Rádio Sociedade, sua revista diária de educação e cultura. Muito prazer, eu sou Felipe Rangel e trago os destaques desta quinta-feira, 23 de julho de 2026. A série 90 Anos em 90 Histórias traz os comunicadores mais marcantes das primeiras décadas da Rádio Nacional. Temos também o Perguntar e Pensar com o tema Amizade. Uma amiga da pequena Isabelle está agindo de forma diferente com ela. Isabelle quer entender como amizades podem mudar de uma hora para outra. O Faixa Musical traz o álbum do Cabo do Mundo, um tributo imigrante a Fausto. Tudo isso em menos de 30 minutos aqui no Rádio Sociedade.
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3: O nosso programa é transmitido pela Rádio MEC do Rio, em rede com a Nacional de Brasília e também com a Universitária de Teresina e com a IFRN de Natal. 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Vamos começar? Vem aí a série 90 Anos em 90 Histórias. Os comunicadores mais marcantes das primeiras décadas da Rádio Nacional.
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5: E atenção, amigos do auditório, aqui está o simpático animador deste programa, Paulo Gracindo.
6: O programa que o Almirante vai apresentar hoje é um dos mais interessantes da sua série de curiosidades musicais.
7: Alô, alô, alô! Amigos, estamos iniciando mais um programa. E o de hoje seja do inteiro agrado de todos vocês, são os nossos votos mais ardentes. Vamos ao programa!
8: Difícil eleger quem era o mais popular comunicador da Rádio Nacional nas primeiras décadas da emissora. Além de Almirante, Paulo Gracindo e César de Alencar, a lista inclui ainda César Ladeira, Ari Barroso, Lamartine Babo, Celso Guimarães, Manuel Barcelos, Renato Mursi.
9: E eu fui para a Rádio Nacional uma coisa curiosa. Mas a Rádio Nacional não me chamou pelos meus belos olhos, não.
10: Esse é o próprio Renato Mursi, relembrando em um depoimento gravado pelo Museu da Imagem e do Som nos anos 1970, como ele chegou à PRE-8. A história que ele conta mostra exatamente a agressividade da Nacional em relação à concorrência, para ter os melhores programas e, claro, os melhores comunicadores.
9: A Rádio Nacional só me chamou porque eu tinha 3 programas no Rádio Clube que a Rádio Nacional não conseguia, com toda a força, com todo o dinheiro dela, não conseguia vencer no Ibope, que era Alma do Sertão, Piada do Manduca e Papel Carbono. Eles fizeram tudo, gastaram dinheiro, chamaram Barbosa Júnior, puseram orquestras e chamaram escritores, mas naqueles 3 horários a Rádio Nacional perdia sempre, longe do Rádio Clube. Nos outros ganhavam. Então, o Vitor Costa mandou me chamar.
8: Na nova casa, os programas de Mursi vão continuar com grande sucesso de audiência, como o Papel Carbono, onde os calouros faziam o que hoje nós chamamos de cover. A atração foi uma porta de entrada para nomes que depois se tornariam famosos.
9: Porque Papel Carbono revelou muita gente, cerca de 100 artistas, é uma relação interminável. Ângela Maria imitou Dalva de Oliveira, Agnaldo Raiol, Bob Brim, Yvon Cury imitou Jean Sablon. Rosita Gonzalez entrou num concurso que eu fiz para cantoras mexicanas. Teve tanto sucesso que terminou empatada entre elas, Juanita Castillo e Jerusa de Oliveira. Três cantoras que, excepcionais, não é? Nesse concurso apareceu Dolores Duran

0: Vimos a terceira finalista de hoje, Lolita Pérez, que apresentou Noche de Ronda.
1: Muitos senhores e rapazes, mas poucas senhoras e senhoritas. As mulheres brilhavam na nacional, mas sobretudo como cantoras e artistas. Refletindo a sociedade da época, as vozes femininas apresentando atrações eram raras. Uma delas foi Yara Salles.
2: A felicidade bate à sua porta. É um programa sensacional que tem como animadores Yara Salles e Eber de Boscoli, os campeões dos auditórios.
3: Em abril de 1942, um cartaz anunciava a programação especial de inauguração dos novos estúdios da Nacional. As atrações começaram às 10 da manhã e terminaram 11 da noite. O dia de celebração reuniu o suprassumo da Rádio Nacional naquela época.
1: A abertura foi com Celso Guimarães. Um pouco mais tarde, Paulo Tapajós assumiu o microfone. Os humoristas Jararaca e Ratinho também tiveram lugar garantido. Entre as atrações musicais, os mais conhecidos da época: Nuno Rolan, Marília Batista, Francisco Alves, Orlando Silva, Albertinho Fortuna, Linda Batista, o conjunto Três Marias. À noite, entre as atrações, estava o programa Teatro Cômico, sob o comando de Barbosa Júnior, Zezé Fonseca, Floriano Faisal, Yara Salles, entre outros. Celso Guimarães voltou para encerrar o dia com o programa Professor de Otimismo, com o patrocínio do Sal de Frutas Eno.
3: E era difícil não ficar otimista com o futuro da Rádio Nacional. Esse foi só o primeiro dia na novíssima estrutura da emissora, agora à altura do número crescente de ouvintes e anunciantes, que você vai conhecer mais nos próximos episódios.
1: Esse episódio usou áudios dos acervos da Empresa Brasil de Comunicação e do Museu da Imagem e do Som do Rio de Janeiro.
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6: Confira as notícias do esporte com o professor Wagner Gomes. Hoje ele fala sobre o Troféu Brasil de Atletismo e também do Meeting Paralímpico Loterias Caixa. Olá, Wagner.
7: Olá. Começa quinta-feira o Troféu Brasil de Atletismo Interclubes. A competição será no Complexo Ibirapuera, estádio Ícaro de Castro Melo, todo remodelado. Após 7 anos, o barreirista Alisson dos Santos volta a competir no Brasil. A sua última participação no Troféu Brasil foi em 2019. Pio é o recordista brasileiro e sul-americano adulto na prova de 400 metros com barreiras. A marca de 46 segundos e 29 centésimos foi conquistada no Mundial de 2022. Mais duas cidades recebem no final de semana o Meeting Paralímpico Loterias Caixa. 675 esportistas estão inscritos, sendo mais de 500 em Florianópolis. 397 para o atletismo, 95 natação e 17 no halterofilismo. Em Vitória, no Espírito Santo, 146 no atletismo e 20 atletas na natação. Os resultados são considerados para o ranking brasileiro. Até o mês de agosto, o Meeting terá atendido todas as unidades federativas do Brasil. A última etapa será em São Paulo, de 6 a 8 de agosto. Um grande abraço a todos e até amanhã.
6: Valeu, mestre, até amanhã. Vamos ao Fique Ligado.
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6: Pré-selecionados no ProUni têm até amanhã para efetivar a inscrição. Vamos saber mais com João Barbosa.
8: Os pré-selecionados na primeira chamada do programa Universidade para Todos têm até esta sexta-feira para comprovar suas informações de inscrição. Toda a documentação exigida nessa etapa deve ser entregue à instituição de ensino em que o estudante foi pré-selecionado. O candidato pré-selecionado que não respeitar o prazo ou deixar de comprovar as informações solicitadas será automaticamente desclassificado. Vale lembrar que aqueles que ainda não foram chamados podem ser pré-selecionados na segunda chamada, a ser divulgada no dia 5 de agosto, ou manifestar interesse na lista de espera, entre os dias 26 e 27 de agosto. Caso não seja pré-selecionado ou tiver a inscrição indeferida por não formação de turma, ainda é possível concorrer a uma vaga não preenchida por outro candidato. Neste ano, o número de inscrições ultrapassou os 2 milhões, sendo que mais de 520 mil foram realizadas para o segundo semestre. No total, cerca de 1 milhão e 100 mil se candidataram para o programa, que oferece bolsas de estudo integrais e parciais para estudantes que desejam ingressar em uma instituição de ensino superior privada. Nesta edição, mais de 470 mil bolsas de estudo foram oferecidas em 380 cursos de graduação, distribuídas entre ampla concorrência e cotas de 879 universidades, sendo que quase metade ofertadas de modo integral, cobrindo todo o valor das mensalidades. Para conferir as listas de chamada, basta acessar o portal Acesso Único ao Ensino Superior. Com informações da Agência Brasil, sob supervisão de Fábio Cardoso, da Rádio Nacional do Rio de Janeiro, João Barbosa.
6: Valeu, João. Inverno exige mais cuidados de pessoas que sofrem com asma. Vamos saber mais com Fred Ribeiro, repórter da Rádio Educadora FM de Salvador.
9: Com a chegada do inverno, as temperaturas mais baixas são um terreno fértil para o aumento nos casos de asma. A síndrome respiratória tem crescido entre a população brasileira, com um estudo recente do Ministério da Saúde apontando para uma alta de 63% no número de internações pela doença entre 2020 e 2025 no país. A pneumologista Adriana Veloso alerta para alguns gatilhos comuns que podem agravar o quadro de asma nesta época do ano.
10: Nesse período de inverno é muito comum os quadros virais, né? É muito comum também que essas crianças e que os adultos também fiquem mais reclusos, fiquem mais em casa. Então, eles acabam ficando expostos a alguns gatilhos da asma. Então, gatilhos como mofo, poeira doméstica, os próprios animais de estimação, são questões ali que vão fazer as crises de asma aumentarem. Então, é muito importante que nesse período mantenham as vacinações em dia. Então, a vacina da Covid, a vacina da influenza.
9: A bancária Jamile Oliveira, mãe do jovem Lucas, de 7 anos de idade, relata os desafios no tratamento do filho contra a doença, principalmente após o garoto ter sido diagnosticado com um quadro de asma silenciosa, uma variante da síndrome que se manifesta apenas pela tosse, podendo passar despercebida entre os afetados devido à falta de sintomas mais alarmantes.
11: Lucas foi diagnosticado com asma aos 6 anos. Quando ele entrou na escola, teve vários episódios de gripe e resfriado. Num desses resfriados, ele reclamou que não estava conseguindo respirar direito. A gente achou que era só uma congestão nasal, mas a gente levou na emergência mesmo assim. Chegando lá, a médica que atendeu disse que ele estava tendo uma crise de asma. A gente então marcou a pediatra dele e começamos a tratar com um corticoide inalatório, a famosa bombinha. Não apresentando mais nenhum sintomas, a gente suspendeu a medicação. E no início de 2026, voltamos com a consulta de rotina para a pediatra dele, sem apresentar nenhum sintoma, além de tosse. A médica nos orientou a fazer um exame para ver se a asma estava em remissão. Aí, para surpresa de todo mundo, o exame revelou uma inflamação altíssima nos pulmões. A médica disse que estava uma asma silenciosa. E o único sintoma que ele tinha era tosse, mas bem pouca mesmo. Hoje a gente continua tratando com a bombinha. Depois de 3 meses, a gente fez de novo o teste. A inflamação continuava, só que com índices menores.
9: A doutora Adriana Veloso pontua para os perigos da desinformação no tratamento da asma e

0: continue. Muitas vezes a medicação ela é contínua. A medicação ela tem que ser tomada de forma regular. Ela tem que ser tomada ali continuamente, não pode ter falhas. E é isso que faz muitas vezes com que o paciente não tenha o controle que a gente espera. Então não é normal viver cansando, não é normal ter crise de asma. O ideal é que ele tenha um controle e faça suas atividades assim, de forma normal.
1: Se manter informado e buscar auxílio médico é essencial na hora de tratar a asma. O Ministério da Saúde mantém uma página com informações sobre os sintomas, tratamentos, fatores de risco e métodos de prevenção contra a síndrome respiratória. Basta acessar gov.br/saúde/asma. Da Rádio Educador FM, diretamente de Salvador, Fred Ribeiro.
2: Obrigado, Fred. O Rádio Sociedade continua com o Perguntar e Pensar, que hoje traz como tema amizade. Uma amiga de Isabelle está agindo de forma diferente com ela. E Isabelle quer entender como amizades podem mudar de uma hora para outra. O quadro é uma parceria da Rádio MEC com a Sociedade Brasileira de Psicanálise do Rio.
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4: Oi, Isabelle, que surpresa te ver aqui hoje.
5: Oi, tio Leon. Pois é, resolvi passar para ver se você estava em casa. Arrisquei e deu certo.
4: Que bom que você arriscou, mas vem cá. Aconteceu alguma coisa diferente?
5: Tio Leon, qualquer hora é boa para te encontrar. Não precisa de um motivo específico. Mas realmente estava querendo conversar com você.
4: Você sabe que eu adoro conversar contigo, né, Isabelle? Mas me conta, o que que aconteceu?
5: Você acha que é possível ser e não ser amigo da mesma pessoa ao mesmo tempo?
4: Como assim, Isabelle? Eu acho que eu não entendi direito.
5: Vou te dar um exemplo. Sabe a Camila, a minha amiga da escola, aquela que a gente era amiga desde pequena?
4: Sei, claro.
5: Então, eu tenho achado ela tão diferente comigo. Antes a gente se falava normalmente, mas de um tempo pra cá ela mudou e tá sempre reclamando de mim, me cobrando. Ela reclama se eu não respondo as mensagens dela na mesma hora. Ela reclamou que algumas vezes eu não fui na casa dela. E agora ela não me chama mais. Outro dia, no meio da aula, ela me deu maior fora. Isso na frente de todo mundo. E para completar, eu soube que ela falou mal de mim pra Joana. Eu não acreditei nisso. A Joana me contou que ela disse que eu sou muito metida.
4: Nossa, parece mesmo uma grande mudança na amizade de vocês. Agora me conta uma coisa, como é que você está se sentindo com isso?
5: Ah, eu fico chateada. Porque parece que a gente não é mais amigo uma da outra. Também fico pensando se eu fiz alguma coisa de errado pra ela estar agindo assim comigo. E eu também sinto falta de estar com ela como era antes.
4: É, eu entendo, Isabelle. Agora, você fala uma porção de coisas muito importantes. Que tal a gente ir por partes? Em primeiro lugar, vamos pensar sobre como as amizades podem se transformar?
5: Como assim?
4: Olha só, quer ver uma coisa? Você acha que você continua sendo a mesma Isabelle de 8, 10 anos atrás?
5: Claro que não, né, tio Leão? Eu praticamente era um bebê.
4: Então, há 8, 10 anos, muita coisa na sua vida mudou. Sua vida era completamente diferente. Você foi mudando ao longo desse tempo sem nem perceber. Mas, de repente, quando você para e pensa nisso, aí você se dá conta de que você já é uma adolescente. Você mudou. As pessoas mudam. E as amizades, claro, mudam também. Algumas vão ficando mais fortes com o tempo, outras vão enfraquecendo. Às vezes, por exemplo, uma colega passa a ser a sua melhor amiga e, de repente, depois volta a ser só uma colega mesmo, novamente. Tem alguma coisa sobre isso que a gente não controla, simplesmente acontece de uma forma natural.
5: Mas e se a gente não quiser que a amizade mude?
4: É, pois é, às vezes a gente não quer mesmo nenhuma mudança, aliás, em nada. Mas será possível viver sem mudar nada? As transformações, Isabelle, são uma condição da nossa vida. Além disso, tem mudanças que acontecem sem nem que a gente perceba. Talvez a Camila esteja diferente há mais tempo e você só começou a notar agora.
5: Será? Mas será que fui eu que fiz alguma coisa que ela não gostou?
4: Por acaso você perguntou isso para ela?
5: Não.
4: Talvez seja importante começar por aí, Isabelle, conversando com ela para tentar entender se aconteceu alguma coisa com ela, ou se foi alguma coisa que você fez e ela não gostou, ou de repente até alguma coisa que a gente nem esteja imaginando.
5: Você tem razão, tio Leon. Pode até ter acontecido alguma coisa com ela que ela não me contou. Ou de repente que ela mesma nem tenha percebido.
4: Sem conversar com ela, você não vai ter como saber, né?
5: É, sim. E eu sinto falta de estar perto dela como antes.
4: Deixa eu então te fazer uma pergunta. Por que que você não tem respondido às mensagens que ela manda ou ido na casa dela?
5: Ah, não sei. Eu tô fazendo muita coisa fora da escola e no tempo que sobra eu estudo ou fico em casa descansando. Mas sei lá. Na verdade, eu acho que eu não tenho tido muita vontade, sabia? Eu não sei bem o motivo.
4: Isabelle, olha só que oportunidade boa para você refletir. Pensa um pouquinho. Qual será que deve ser o motivo?
5: Tio Leon, será que alguma coisa mudou em mim?

0: que quem mudou fui eu?
1: Essa é uma ótima reflexão, Isabelle. E eu acho que vale a pena sim você pensar um pouquinho. Bom, pelo menos uma coisa com certeza não mudou. Você ainda gosta de vir aqui conversar comigo.
0: Eu adoro, né, Tio Leão?
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3: Esse foi o Perguntar e Pensar da Sociedade Brasileira de Psicanálise. O quadro, a partir desta semana, passa por aqui todas as quintas-feiras. Agora é hora de música. Vamos ouvir no Faixa Musical o projeto musical do Cabo do Mundo.
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5: Confira neste Faixa Musical o álbum do Cabo do Mundo, um tributo imigrante a Fausto.
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5: Do Cabo do Mundo é um projeto musical que consiste em um tributo imigrante à obra do cantor e compositor português Fausto Bordalo Dias, uma das vozes mais singulares e visionárias da música portuguesa. O trabalho é idealizado pelos músicos brasileiros Carlos César Mota e Fred Martins. No projeto, Carlos César Mota está à frente nas percussões e arranjos. A mixagem e a masterização do projeto ficou a cargo de Hugo Valverde.
7: Quase acabado. 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
5: As participações especiais do projeto foram Luca Argel, Nancy Vieira, Nani Medeiros e Selma Uamussi. O nome remete à ideia de travessia e diáspora, temas centrais na obra de Fausto, que celebra a junção entre as culturas e o Oceano Atlântico, que une Portugal, Brasil e África. Vamos ouvir do álbum Um Cabo do Mundo a faixa Foi Por Ela.

0: você ouviu foi Por Ela, música com arranjos de Carlos César Mota e Quito Siqueira, na interpretação de Um Cabo do Mundo, com a participação de Luca Argel. Esta faixa você encontra no álbum do Cabo do Mundo, um tributo imigrante a Fausto, lançado e disponível nas diversas plataformas digitais de áudio.
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2: E o Faixa Musical encerra o Rádio Sociedade desta quinta-feira. O programa tem a coordenação de programação de Rodrigo Soprana, produção de David Isidoro, operação de áudio de Lucas Alexandre e apresentação de Felipe Rangel. Voltamos amanhã no mesmo horário. Até lá!
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2: O Museu de Arte do Rio, também conhecido como MAR, é um centro cultural que busca conectar a arte com a educação. 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Fica na Praça Mauá, Zona Portuária, pertinho do Museu do Amanhã. 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
7: 7:30.
8: Aqui é Eliana Alves Cruz. E está no ar o Trilha de Letras, um programa que mescla literatura e informação pelas ondas da Rádio MEC. A literatura para jovens e adultos, ou young adults, chegou de mansinho no Brasil. Ganhou muita força com a pandemia e, com expedientes como TikTok e redes sociais, ganhou uma força enorme e tem adeptos pelo Brasil inteiro. Para falar sobre este tema e muitos outros, temos um convidado muito especial, escritor, roteirista, editor. Stefano, bem-vindo ao Trilha de Letras.
9: Obrigado.
8: Você que é um super autor, já escreveu 5 livros, já traduziu, escreveu contos, romances, roteirizou. E agora está lançando o Nunca Vi a Chuva, que é um livro que fala sobre um jovem, sobre juventude. Qual é a diferença do Nunca Vi a Chuva para os livros de jovens adultos que a gente vê aí bombando com jovens brasileiros, mas livros estrangeiros, né? Qual é a diferença do Nunca Vi a Chuva para esses livros estrangeiros?
9: Oi, Eliana, obrigado pelo convite. Acho que a diferença é que Nunca Vi a Chuva é um YA nacional, né? É um livro que acontece no interior do Rio de Janeiro, apesar de ter um pedacinho ali no começo em Portugal, um livro que se passa no interior do Rio e que tem suas brasilidades. Então, eu acho que as pessoas... eu acho que o público brasileiro consegue encontrar uma identificação com o cenário, com as coisas que vão acontecendo, com a trama, que é toda costurada com coisas que acontecem aqui no Brasil, né? Essa, para mim, é uma diferença... Uma boa diferença.
8: Você me falou aqui uma coisa interessante, né? O livro se passa em Portugal e se passa no Rio, e ele traz temas muito densos, né? Depressão, suicídio. Como é que é, como tem sido a recepção desse livro, né? Esses temas, como tem chegado nesses jovens e no público em geral? O livro tem 4 meses só na...
9: Tem 4 meses, né? Sim, tem 4 meses de lançado. Bom, é difícil, né, tocar em esse tipo de temática, que são temáticas que exigem uma responsabilidade, né, da autoria. Eu tenho rodado o Brasil com esse livro agora na turnê de lançamento, e é impressionante o quanto que as pessoas se sentem à vontade para falar de suas dores, de suas vulnerabilidades. Então, vários leitores com depressão, ou que se encontraram em algum lugar ali na jornada desse personagem, na jornada dolorida desse personagem, que falam abertamente sobre isso quando tem oportunidade de falar. Então, isso está me ajudando a perceber que existe algum acolhimento entre esses leitores e a trama, e também me chama muito a responsabilidade de lidar com esses temas para esse público, né, para essa faixa etária, com atenção ali, cuidado, entender a depressão como uma doença, por exemplo, foi muito importante para o tratamento, para a edição desse livro, entender isso como um diagnóstico, o que que se faz, para onde que vai depois que você identifica. Então, tudo isso tem sido, acho que, um aprendizado para mim, e muito forte, assim, se lidar com esses jovens que estão dizendo: ah, eu tenho a mesma coisa que esse personagem.
8: E você fez alguma pesquisa sobre isso? É isso que você espera? O que exatamente você espera quando escreve para esse público e com essa temática específica?
9: Esse livro foi escrito em 2017, foi publicado de forma independente em 2017, e agora ele recebeu um tratamento novo para esse lançamento. É a primeira vez dele, de fato,

0: nas lojas, né, nas livrarias. E aí, com esse tempo de desde a autopublicação até agora, foi um tempo de muito útil para perceber as avaliações dos leitores, e o que precisava acertar aí nesse caminho. E essa trilha desse personagem, pensando na saúde mental, eu acho que foi o que mais me chamou a pesquisa. Eu precisei realmente me debruçar sobre esse assunto, entender como que um jovem, adolescente, lida com esse tipo de informação, tendo um diagnóstico. Então, conversar com profissionais de saúde, o próprio formato do livro. O livro, ele é em formato de diário. Então, é esse jovem que não fala muito, ele é muito introvertido, e a psicóloga dele que fala para ele: olha, que tal você escrever um diário? Tipo, já que você não consegue falar aqui na sessão, por que que você não escreve o que que você está sentindo? E aí, esse livro é exatamente esse personagem. A gente lê o que ele escreveu. Então, ali, para ele, é um espaço seguro, onde ele pode falar qualquer coisa, livre de qualquer julgamento. Mas, para isso, foi preciso a pesquisa para poder entender, como que esse personagem evolui nesse exercício de falar sobre si mesmo. Então, foi super interessante esse processo, e um processo que me fez muito pensar em mim mesmo também quando adolescente, quando consumia, livros para minha faixa etária de público, mas escrito por autores que não me considerassem um aborrecente. Eu queria ler alguma coisa de alguém que, tipo, não, essa pessoa, ele é uma pessoa, ele pode ler, eu posso dar um pouquinho mais, ele vai pegar, sabe assim?
1: Sim, a gente subestima muito, né, os jovens, os adolescentes. Isso é muito ruim, mas a literatura eu acho que tem esse caráter de quebrar um pouco os preconceitos.
0: Sim,
1: Você
0: total.
1: concorda comigo? E eu
0: Concordo.
1: vejo na tua escrita também uma pegada muito forte, né? Você traz a representação LGBTQIAP+. Você nota alguma mudança na receptividade dessa literatura com essa temática? Qual é a diferença de quando você era adolescente para agora, né? O que que você vê que mudou? Você acha que a literatura tem esse poder de quebrar os preconceitos e
0: Acho
1: de...
0: que sim, Eliana. Eu tenho certeza que sim, na verdade. Quando eu era mais jovem e lia, eu tinha uma dificuldade muito grande de me encontrar nos personagens. Então, hoje, quando eu escolho um protagonista LGBT, por exemplo, é para mim uma pequena revolução, porque eu não encontrava esses personagens quando lia, né? Até hoje está mais fácil de encontrar, principalmente no YA, né? É um público que pede muito e que quer se ver hoje no que lê. Então, não tem para onde fugir. O mercado vai ter que produzir, encontrar quem atenda essa demanda, que é uma demanda cada vez maior dentro da indústria. Ainda assim, me sinto no meio de um movimento quase revolucionário, porque eu não encontrava isso quando eu leio desde os 3 anos de idade. Eu era rato de biblioteca, era aquele, sabe aquele que aluga uma biblioteca? Bom, você pode alugar 3 livros, alugava o máximo, lia todos, entregava em uma semana, já pegava mais três. E eu não lembro de um personagem LGBT, por exemplo, que eu li na adolescência. Então, acho que a gente está num tempo novo do mercado.
1: Isso é muito impressionante, né? O tanto de coisa que a gente leu e a gente não se via. E tem um outro atravessamento seu. Você é um homem negro e na sua escrita isso também está lá. Da onde você tirou? Foi dessa falta de representatividade que você tirou a vontade de escrever para homens negros, falando desse universo?
0: Ah, sim. Acho que tudo no mesmo fluxo. A dificuldade de me encontrar no que eu lia, a dificuldade de achar histórias com pessoas parecidas comigo, dos lugares de

0: de onde eu vim, dos lugares que eu conhecia. Então, e também tinha isso, né? Eu me via como escritor desde muito novo, mas eu não conhecia ninguém que fosse um escritor e que se parecesse comigo. Então, parecia muito irreal, parecia que eu tinha vergonha de falar isso. Eu tinha vergonha de assumir esse sonho, porque não tinha ninguém parecido comigo que tinha chegado lá, eu pelo menos não conhecia. Então, eu acho que quando eu finalmente tenho a caneta ou o teclado na minha mão, é muito natural. Eu quero escrever para que o jovem não passe pelo mesmo problema que eu, que ele se encontre no livro que ele pegar para ler, que ele se encontre na capa, que ele se encontre no diário desse personagem, que ele se encontre na descrição da casa, do armarinho na esquina, da moça que vende sacolé, que ele se encontre nas páginas. Acho isso fundamental.
1: Incrível. E ainda falando um pouco sobre isso, eu me lembro o que me chamou a atenção na tua escrita, em especial nessa questão do homem negro, foi que eu vi uma crítica muito ruim que saiu, né? Nos jornais. Isso meio que criou um buchicho nas redes sociais. Esse terreno da crítica, né? Como você enxerga? Como você olha? Quem pode fazer a crítica? O que que você pensa sobre isso?
0: Ah, esse foi um episódio, sabe, que foi um episódio icônico, emblemático, assim, na minha carreira. Onde eu vou, as pessoas lembram dessa crítica e lembram. A grande maioria lembra com um pouco de raiva, assim, tipo, ah, e eu comecei a ler a partir dessa crítica, né? Tem essa coisa da. A polêmica, ela ajuda a gente a vender, sem dúvidas. Não tem. Eu acho que eu nunca vendi tanto livro quanto eu vendi no final daquele final de semana.
1: É mesmo?
0: Eu juro para
1: Olha.
0: você, assim, foi realmente, virei best-seller ali com aquele livro na Amazon, nas lojas, todo mundo pedindo mais. Então teve que fazer mais estoque, né? Tem esse lado engraçado, né, que saem várias críticas positivas do seu livro e as pessoas não falam muito, né? E aí quando sai uma crítica negativa, todo mundo quer falar sobre. Eu acho que autores são artistas e que o que a gente produz é não à toa, não, quando a gente vende os direitos de um livro, aquilo ali é chamado de obra, né? Você produz uma obra de arte. E eu acho que todo artista está suscetível a ser criticado, né? Ele vai passar por esse. Se gera um produto que vai para o mundo e a crítica pode contribuir muito. Pra gente aprender, entender o que que funciona, o que que não tá funcionando, o que que deu certo só na sua cabeça e que no papel não fica tão legal assim. Então, eu acho que tem esse poder de, talvez de crescimento pra gente enquanto artista, de autoanálise. Eu só tenho uma dificuldade quando o crítico determina praticamente o que que é bom e o que que é ruim. Porque eu acho esse diálogo um diálogo muito muito denso. O que que é música boa, o que que é música ruim? O que que é um livro bom e o que que é um livro ruim? Para quem? Para que público? Qual que é o seu repertório? Como que você chega nesse lugar? Então aí eu acho um terreno mais arenoso, um lugar mais difícil de pisar. Ao mesmo tempo, eu acho que a crítica é importante para a nossa obra enquanto artistas, né? Durante tanto tempo o livro vai sendo tipo um bebê nosso, né? E depois ele vai para o mundo e a gente tem que ouvir o que as pessoas acharam, né? Faz parte.
1: Incrível, você é um multiartista, né? Você faz muitas coisas e essa pegada empreendedora, né? Essa vertente empreendedora, ela é muito comum hoje, em vários escritores e escritoras.
0: Sim.
1: E aí, um outro lado seu, que é o de tradutor, você traduziu a Agatha Christie.
0: A
1: Não
0: biografia
1: foi? A
0: dela.
1: biografia da Agatha Christie. Como é que foi essa experiência? Onde é que o autor, né, o escritor encontra o tradutor e vice-versa?
0: Trabalho de tradução, ele é quase uma reescrita de um livro. Né? De lá para cá, desde que eu comecei a traduzir, eu devo ter por volta de 10 títulos traduzidos. Continuo traduzindo agora com uma frequência menor, mas é sempre um desafio. a biografia da... Era uma autobiografia, né, da Agatha, deve ter ficado com mais de 500 páginas. Assim, era um arquivo muito grande que levou... Custou muito tempo e tem uma interseção entre a escrita... Eu acho que os melhores tradutores são os autores, porque a gente sabe escolher as palavras, a gente aprende a escolher as palavras.
1: Porque é significado, né?
0: Sim.
1: As metáforas, as imagens poéticas, não
0: Sim.
1: é literal, né?
0: Exato. As expressões, muitas vezes a gente vê as expressões ali na língua inglesa, eu vou vendo, e se você traduzir ao pé da letra, você não chega no mesmo lugar, você precisa reescrever a frase para tentar chegar naquilo que o autor está dizendo. Então, um trabalho muito divertido, trabalho cansativo. É quase como se você estivesse escrevendo um livro, porque você tem que... Você também corre... É muito difícil, porque você corre o risco de não dizer o que aquela pessoa disse. Então, você tem que estabelecer um compromisso com o autor de... Olha, estou aqui para dizer absolutamente o que você disse. Às vezes, vou precisar encontrar outras palavras, mas eu estou com você. Eu vou escrever exatamente o que você falou. Isso é muito difícil. Num dia cansativo, você facilmente pode escrever uma outra frase e ninguém vai perceber. Então, exige um compromisso
1: grau de
0: ético.
1: Ética.
0: É.
1: Não é?
0: Um trabalhão. Mas é divertido.
1: Mas é divertido, é legal, né?
0: Sim.
1: E vou falar em trabalhão... Outro trabalhão, o Volpe roteirista. O Beijo no Rio vai ser...
0: Adaptado.
1: Sim. Como é que está esse trabalho? Você acompanhou? Onde o escritor encontra o roteirista?
0: Você sabe disso, hein, Ana? O Beijo do Rio foi adquirido... Os direitos do livro foram adquiridos pela Boutique e a gente está trabalhando nesse momento na obra, né? Eu estou acompanhando o trabalho de perto, eu também sou produtor executivo dessa adaptação. Então, isso me permite supervisionar as etapas, até participar escrevendo. A gente já teve uma primeira etapa que foi muito legal, que foi tentar traduzir o que é o livro para um formato de série com 8 episódios. São episódios longuinhos, então tentar entender se o livro dá fôlego para esse formato, como que são esses episódios, onde que estão os ganchos. Então, meio que criar esse material de venda para o streaming. Processo também muito divertido, muito diferente da escrita na prosa, porque você ali encontra outras técnicas. Então, eu estou hoje muito imerso nesse mercado da adaptação, né? Tudo que você vê, que você olha, tipo, ah, mas é um livro também.
1: O papo está muito bom, mas a gente vai para um rápido intervalo. Mas antes, você fica com uma dica de livro para continuar seduzido pela literatura.
2: Hoje eu venho indicar esse livro maravilhoso, Flor de Gume, da Monique Malcher, essa autora paraense. Esse livro, ele é um livro de contos, e em 2021 ele ganhou o Prêmio Jabuti, e desde então ele vem sendo muito lido, muito comentado, muito estudado, até em Harvard ele foi parar. É um livro que vai falar da experiência de gerações de mulheres, vai contar suas histórias, suas vivências, suas dores, né, os seus sentimentos. E é um livro que vai passear entre a prosa e a poesia. É uma escrita maravilhosa, uma escrita assim, profundamente poética, que entra, sabe, aqui dentro. E faz morada, assim, dentro da gente. Esse é um livro que eu quero estar sempre lendo e relendo. Fica a recomendação dessa leitura maravilhosa e necessária.

0: Estamos de volta com Trilha de Letras, hoje conversando com Stefano Volpi.
1: Então vamos expressar a sua arte lendo um trecho do seu livro.
2: Vamos. Eu decorei a página que eu quero ler. 76. Ele continuou sério, respirando de maneira pesada. Por fim, decidiu erguer lentamente ambas as mãos em direção ao meu rosto. E, emocionado como nunca antes, interrompi seu caminho e segurei as mãos dele com força. Meu corpo tremia e me veio uma vontade muito forte de chorar, embora não houvesse lágrimas em mim. Conduzi as mãos de Rafael até meu rosto, seus dedos trêmulos e pesados cutucaram o formato dos meus olhos, meu nariz, boca, orelhas, ponta do queixo, os ombros, e então, como se soubesse exatamente como fazer para melhorar o dia, ele abriu um sorriso e me puxou para um abraço. Explodindo pela sala, a família começou a gritar, bater palmas e assobiar. Todo mundo sorrindo e se abraçando, fazendo daquilo o evento do século.
1: Olha, nos seus livros, a gente vê que a família tem uma relevância. A família tem uma centralidade no que você escreve. Você, como escritor, você é fruto também dessa da sua experiência familiar? É, fala um pouco para a gente sobre isso, né? Sobre a sua família, sobre como isso afeta a sua escrita.
2: Tenho um familhão. Minha mãe teve 7 filhos.
1: Uau.
2: Então, são 5 meninas e 2 meninos. Aquele monte de gente, família, uma família negra. É, morando no, na Baixada Fluminense, crescendo e se desenvolvendo na Baixada Fluminense, no Rio de Janeiro. Então, aquele café da manhã com um monte de gente, gente derrubando coisa, minha mãe gritando, cachorro entrando pela casa, aquela loucura da família do subúrbio. E eu sou muito apegado à minha família, a ideia de família me atrai muito e isso aparece realmente em tudo que eu escrevo, assim, para construir Nunca Vi a Chuva, eu pensei muito nessa família, que é uma família do interior, que é uma família atravessada por muitas questões políticas, e poder falar disso nos livros, para mim, é uma oportunidade de mostrar que nós somos um corpo político, né? Que a nossa existência no Brasil, que é tão demarcada geograficamente, abaixada, quem é colocado à margem de uma outra parte da sociedade, essa coisa do Rio de Janeiro me atrai muito, me dá muita vontade de falar por que a família negra brasileira, por exemplo, mora onde mora, fala como fala, o que tem de diferente dessa família e de uma outra família que viaja para Portugal, para Itália, mora na zona sul do Rio de Janeiro, por exemplo. Eu falo disso e Nunca Vi a Chuva. Coloco um contraste entre essas duas famílias para examinar o que tem de diferente aí. Isso me interessa muito. E você sabe que esses dias que eu descobri que eu faço isso em todos os livros? Não sabia. É muito instintivo.
1: Orgânico, né? É muito orgânico, faz parte de você. E eu vi que você aprendeu, a sua mãe te ensinou a ler com 3 anos.
2: Sim.
1: E aí você falou sobre política, educação, né? A política da educação, a política do livro dentro de todo o nosso esquema de educação. Como é que você acha que a gente pode fazer para chegar mais nesses jovens que estão nessa periferia, que estão na educação pública? O que o Volpi faria para aproximar esse público da literatura que salva a gente em muita coisa, né?
2: Salva, sim. Você falou bem, a minha mãe me ensinou a ler muito cedo. Ela é alfabetizadora, minha mãe professora. Eu cresci, dei essa sorte de ter sido criado em torno ali de livros, mas era dentro da biblioteca pública, da escola pública, pegando livro emprestado, indo numa loja americana da vida e lendo livro de pouquinho em pouquinho, que era o que eu conseguia ver dos livros que não chegavam na biblioteca, da escola.
1: Como a gente pode democratizar? Você falou aí, né, sobre o acesso à leitura. E tem as estratégias de publicação. O século XXI trouxe a tecnologia, enfim. E o próprio livro, Nunca Vi a Chuva, teve uma estratégia diferente.
2: Teve.
1: Conta pra gente como é que foi isso. Você acha que essa é uma solução?
2: Ah, eu acho que é uma delas. Nunca Vi a Chuva foi um livro publicado na Amazon em 2017. Eu era um autor novinho ali, estava doido para publicar, mas não tinha uma editora que olhasse para mim. Eu mandei esse livro para, nossa, muitas editoras, muitos agentes e nada. Então eu falei, bom, a Amazon estava chegando no Brasil nessa época, era tudo mato. E aí eu falei, eu vou colocar na internet, quem quiser comprar, vai comprar. Eu coloquei esse livro na internet por R$2. Então, isso fala um pouco com a democratização, né? Com acesso ao livro. Embora se tenha várias barreiras aí, que é o acesso à internet, a leitura por um celular ou por um e-reader. Né? Então, tudo isso dificulta um pouco mais. Mas é um caminho. Esse livro foi acumulando muitas avaliações, era uma oportunidade. Era quase um cartão de visita. Sabe um cartãozinho que você distribui? Olha, esse daqui sou eu, liga para mim se você precisar. Era um cartão de visita esse livro. E ele foi chegando em muitos autores que eu nunca chegaria presencialmente no começo de carreira, como ainda anônimo. Então, foi uma estratégia legal. Hoje ele está sendo publicado por uma grande editora, né? um dos maiores grupos editoriais da América Latina. Então, ver isso e olhar para o caminho que esse livro já teve é muito legal, para mim, muito emocionante, porque eu era só um menino escrevendo na minha casa lotada de irmãos esse livro, e hoje ele está aqui. Então, isso é muito legal. Acho que é uma das possibilidades de acesso, né? de democratização à leitura. Eu conversei com a minha editora e falei, olha só, esse livro já foi R$2 na Amazon. A gente não pode vender esse livro esse livro digital por 20, R$30. Não existe isso. Esse livro foi R$2 durante muitos anos. A gente precisa de um valor. E minha editora chegou junto comigo. Então, o livro já... Logo no lançamento, o livro era R$5 na Amazon. Isso facilita muito, a gente não tem noção do quanto as pessoas... Você vê, autores que estiverem lendo, que publicarem seus livros por um valor assim, se o número de leitores aumenta muito, que são pessoas que só podem comprar nesse valor. Então, elas chegam até você quando o seu livro é R$2, R$3, R$4. Elas não podem pagar R$30 por um livro. Então, é absurdo a forma... O tamanho da receptividade que um livro tem quando ele chega num valor muito popular. E acho que esse pode ser um caminho, uma possibilidade de fazer com que os livros sejam mais lidos.
1: E o que você diria para o Stefano Volpe, de 17 anos, que está nos assistindo agora?
2: Ah, eu diria para ele continuar sonhando muito alto e para ele ter um pouco de paciência, porque... A gente tem uma... Quem sonha alto tem muita ansiedade, que quer ver as coisas acontecerem. E as coisas têm um tempo para maturar, né? O bolo, você coloca o bolo no forno, você precisa esperar o tempo de maturação, essa massa precisa crescer, as coisas têm seu tempo. E principalmente nesse mercado, né? Você escreve hoje para ver... esse livro aparecer daqui a algum tempo, tantos profissionais vão participar do processo de edição, na indústria do cinema, do audiovisual, no roteiro, também é a mesma coisa, né? Então as coisas levam um tempo, eu diria para ele continuar sonhando, mas ter um pouco de calma.
1: Eu agradeço muito ao Stefano Volpe, esse papo tão delicioso, tão gostoso, tão prazeroso. Está em casa, excelente semana, excelentes leituras e fique com a gente no Trilha. 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
2: 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Um bom lugar para apreciar a paisagem. 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
5: Chegamos, hein? Esse é o Manhã MEC aqui na sua Rádio MEC. Bom dia para você. Que maravilha, estamos juntos mais uma vez. Hoje é quinta-feira, 23 de julho de 2026. Muito prazer, eu sou Felipe Rangel, estou aqui acompanhado do Marcos Inácio, grande Marcão, tudo em ordem. Vamos juntos até o meio-dia, sempre intercalando notícia com música, a nossa ciranda matutina a que você já está acostumado e acostumada. Vamos receber no programa de hoje grandes atrações, teremos a participação musical dos Paralamas do Sucesso, teremos também Dani Black, Zélia Duncan, Chico Chico, Patrícia Marques e quem começa o programa de hoje na parte musical é uma divindade. Gilberto Gil.

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1: Esse foi Chico Chico cantando pra gente de Zé Ramalho, Vila do Sossego. Antes, Ai, Ai, Ai, Ai, Ai, Ai, de Ivan Lins e Vitor Martins, por Patrícia Marques e Gilberto Gil, com Um Trem pras Estrelas, dele e Cazuza. Agora,

0: não pode impedir a inscrição, atualização cadastral ou manutenção de benefícios como o de prestação continuada ou o Bolsa Família para as famílias unipessoais. Essas novas regras foram publicadas pelo Ministério de Desenvolvimento e Assistência Social, Família e Combate à Fome. Serão válidas até julho do ano que vem e, depois disso, a entrevista domiciliar vai passar a ser obrigatória, ressalvadas eventuais exceções regulamentadas pelo MDS. De acordo com o Ministério, as entrevistas continuam obrigatórias para ingresso no programa Bolsa Família e para famílias em averiguação cadastral. Isso quer dizer que as famílias cujo cadastro apresenta indício de irregularidade devem permanecer no mesmo esquema. Agora são 8 horas e 16 minutos. A gente continua com a parte jornalística do nosso programa, porque a gente vai chamar aqui os nossos repórteres do Rádio Jornalismo. TSE estabelece teto para gastos das campanhas nas eleições. Isso é muito importante, porque vai determinar como é que todas essas candidaturas vão se virar e em que patamar elas estarão do ponto de vista financeiro. Vamos saber mais então no trabalho da Sara Kines.
1: O Tribunal Superior Eleitoral divulgou nesta terça-feira o teto de gastos de campanha para os cargos em disputa nas eleições deste ano. O limite para presidente da República é de R$ 133 milhões. O TSE manteve os mesmos valores de 2022, corrigidos pelo IPCA. A decisão considerou que não houve alteração legislativa sobre o tema e a manutenção do Fundo Especial de Financiamento de Campanha no mesmo valor destinado às eleições anteriores. Para a campanha à presidência da República, o limite é de R$ 133 milhões, sendo quase R$ 89 milhões no primeiro turno e cerca de R$ 44 milhões no segundo turno. O teto para campanhas de deputado federal é de cerca de R$ 3.200.000 reais. Para deputado estadual ou distrital, o limite é de cerca de R$ 1.200.000 reais. Já para senador e governador, o limite varia de acordo com o estado. Em São Paulo, por exemplo, candidatos ao governo podem gastar cerca de R$ 40 milhões reais nos dois turnos, enquanto os candidatos ao Senado têm limite de cerca de R$ 7 milhões. O cálculo considera as despesas contratadas de forma direta pelos candidatos, além de transferências de recursos para outros partidos ou candidatos e doações de bens e serviços com valor econômico. De acordo com a resolução, quem ultrapassar o limite de gastos terá de pagar multa de 100% do valor excedido em até 5 dias úteis a partir da intimação da decisão judicial. O gasto além do limite também pode caracterizar abuso do poder econômico, conforme prevê a lei de inelegibilidade. Da Rádio Nacional em São Paulo, Sara Kines.
0: Obrigado, Sara. Agora são 8h19. A gente volta a ouvir música aqui no Manhã Mac. Vamos receber, neste novo momento musical, o talento de Zélia Duncan.

0: estreladíssima sempre a participação de Gal Costa aqui na nossa programação. E dessa não foi diferente. A gente teve a Gal cantando pra gente a história de Lily Brown, de Edu Lobo e Chico Buarque. Tivemos ainda Dani Black, Chico César e Criolo com Por Baixo do Pano, do Dani Black. Zélia Duncan interpretou o Cigano de Djavan. Agora são 8 horas e 32 minutos. O nosso time de repórteres pede passagem aqui no nosso programa. Fortaleza tem a partir de hoje exposição Reinado do Riso. Vamos saber mais então com Madison Euler.
1: Depois de passar por Brasília e Recife, a exposição gratuita Reinado do Riso abre para a visitação do público nesta quarta-feira na Caixa Cultural em Fortaleza. A mostra reúne trabalhos que dão um panorama da diversidade das culturas populares brasileiras, tendo como recorte a presença do riso e da comicidade nas festas e brincadeiras populares das 5 regiões do país. São coleções de fantasias, mamulengos, fantoches, esculturas em madeira, pinturas e fotografias que concretizam e registram como o riso e a brincadeira contribuem com a manutenção das nossas festas populares, como carnaval, folia de reis, bumba meu boi, circo, teatro de bonecos, literatura de cordel, entre outras. A exposição também joga luz sobre como a comicidade presente nas obras dos artistas são também uma forma de denúncia, resistência e crítica. Em Fortaleza, a exposição incluiu um núcleo dedicado ao humor cearense, composto por gravações de histórias e causos relacionados à tradição oral do Estado, ampliando a conexão da mostra com referências culturais locais. A exposição O Reinado do Riso aconteceu pela primeira vez em 2012 no Museu de Folclore Edson Carneiro, no Rio de Janeiro. Este ano, a mostra ganhou uma nova expografia com curadoria do Centro Nacional de Folclore e Cultura Popular. Depois de Fortaleza, a expectativa é que a nova montagem circule até o final de 2028 pelas demais unidades da Caixa Cultural em Salvador, Belém, São Paulo, Curitiba e Rio de Janeiro. Na capital cearense, as obras ficarão em exposição até o dia 11 de outubro. Da Rádio Nacional em São Luís, Madison Euler.

Valeu, Madison. Vamos acertar os passos aqui, porque começou ontem essa exposição, portanto, na quarta-feira. Tá certo? Muito obrigado, Madison Euler, por mais essa importantíssima participação aqui no nosso Manhã Mac. E agora o Madison passa o bastão para a música. Vem aí, Paralamas do Sucesso.

Essa foi Alcione com Tristeza Pé no Chão, de Armando Fernandes. Antes, Fred Martins com Flores, dele Marcelo Diniz, e Paralamas com Açaí de Djavan. Agora são... faltam 15 minutos para as 9 da manhã. Ainda temos tempo de trazer para você mais uma atualização da Agência Brasil. Vamos ver o que a gente tem para destacar aqui para você. Vamos à matéria do Bruno Bocchini, falando do 20º Anuário Brasileiro de Segurança Pública, que foi divulgado hoje e mostra que o número de mortes violentas intencionais no Brasil caiu de 20,6 casos por 100 mil habitantes para 19,1 casos por 100 mil habitantes em 2025, uma diminuição de 8,2%. Esse é o menor patamar registrado desde 2012, quando o índice começou a ser medido. Em números absolutos, registraram-se 40.775 mortes violentas intencionais no ano passado, ante 44.127 em 2024. Essa categoria, chamada MVI, inclui homicídio doloso, feminicídio, roubo seguido de morte, lesão corporal seguida de morte, morte decorrente de intervenções policiais e morte de policiais em serviço e fora do horário de trabalho. 2025 foi a primeira vez que a categoria MVI ficou abaixo de 20 mortes por 100 mil habitantes no país. Em 2012, a taxa era de 27,7 por 100 mil habitantes. Agora são 8h46, vamos voltar a ouvir música de qualidade, apesar de tudo, né? A gente fala da redução do número de mortes, mas as pessoas, infelizmente, continuam sendo assassinadas. Que isso fique cada vez menor com o tempo. Que as pessoas permaneçam vivas e sem medo. É isso que a gente quer. E para aliviar essa questão, a gente continua ouvindo música. Vanderlei.

0: Que beleza!
1: Esse foi o saudoso Noca da Portela com Liberou Geral, de Wanda Gamboa, Noca e Wanderson Martins. Tivemos ainda Rosália de Souza com Carolina Carol Bela, de Jorge Benjor e Toquinho. Ana Carolina veio com Alguém Me Disse, de Evaldo Gouveia e Jair Amorim. E Ninguém Vai Tirar Você de Mim, de Edson Ribeiro e Hélio Justo, na voz.

0: do saudoso Vander Lee. 9 horas, a gente para o intervalo e volta já.
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2: Voltamos, hein? Esse é o Manhã Mac aqui na sua Rádio Mac. Estamos presentes também na via virtual radiomac.ebc.com.br ou pelo app Rádios EBC. Vamos receber Roberto Ribeiro.

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na Agência Brasil. Vamos repercutir um pouco mais do que está acontecendo no Brasil, no Rio de Janeiro e no mundo. Vamos falar aqui de linhas de trens de São Paulo, que tem funcionado de maneira bastante irregular, portanto, existe um problema de interrupções que estão acontecendo nas linhas 11 Coral, 12 Safira e 13 Jade, que são operadas pela Trivia Trem. Elas pararam de funcionar hoje de manhã por uma falha de energia, informação da concessionária. A interrupção do serviço acontece entre as estações Brás e Sebastião Gualberto. O serviço expresso aeroporto também foi afetado e não está em operação. A Trivia passou a controlar a operação destas linhas na terça-feira. Além disso, um incêndio atingiu um dos trens nas proximidades da Rua Bresser, no centro da cidade, por volta das 5h30 da manhã. Os bombeiros foram para o local e contornaram a situação. Com esses problemas, muitos passageiros tiveram de sair dos comboios e andar sobre os trilhos. Por conta de tudo isso, as estações ficaram lotadas, o que afetou também o trânsito no entorno. O sistema de ônibus Paese, que é o plano de apoio entre empresas em situação de emergência, foi acionado. O metrô, a partir das 6, permitiu transferências nas estações Tatuapé e Corinthians Itaquera para auxiliar no transporte de passageiros. A Trivia informou que equipes técnicas atuam para identificar a causa da ocorrência e realizar reparos nas linhas afetadas. A prefeitura anunciou por volta das 8 da manhã que suspendeu o rodízio de veículos na zona leste, onde acontecem as falhas nas linhas de trens. Segundo a CET, a Companhia de Engenharia de Tráfego, perdão, só para a gente deixar entendido para o ouvinte aqui do Rio de Janeiro, aqui a gente chama de Sete Rio, em São Paulo é Companhia de Engenharia de Tráfego, a gente chama de CET. E a CET diz que o cancelamento do rodízio vale para as avenidas Celso Garcia, Radial Leste, Sarim Fará, Maluf, Avenida do Estado, Luiz Inácio de Anhaia Melo e também a Marginal Tietê. Só um detalhe, essas linhas de trem são operadas por empresas, né, privadas. E vão acontecendo muitos problemas que causam bastantes transtornos aos habitantes de São Paulo capital, principalmente na zona leste, que é considerada a mais populosa e também a que é mais carente de serviços de qualidade na cidade. Esperamos que se resolva logo. 9h19, a gente volta a ouvir música com vocês, Nando Reis.

0: Esse foi Ed Mota com Outono no Rio, dele Ronaldo Bastos. Antes, Fernanda Takai com De Um Jeito ou de Outro, dela e Marcelo Bonfá. E Nando Reis com a sua Ainda Não Passou. 9h31, a gente toca a bola novamente para o trabalho do nosso time de repórteres. E aí a gente vai acelerando as coisas e deixando tudo devidamente atualizado para você. Vamos então falar sobre o impedimento semiautomático no Campeonato Brasileiro, que a CBF já está num processo de incorporação desse impedimento semiautomático na competição nacional mais importante do país. E quem desenvolve o assunto para a gente é o nosso narrador André Luiz Mendes.
1: Passada a Copa, o Brasileirão volta com toda a força. O Palmeiras com 7 pontos de diferença para o segundo colocado. Hoje, a CBF trouxe uma notícia importantíssima para a melhoria dos jogos. Estamos na 19ª rodada e a partir da 20ª, ou seja, a rodada que começa no sábado, teremos em ação o impedimento semiautomático, uma espécie de VAR do impedimento. Foram 8 meses de teste que consiste tecnicamente no uso de cerca de 30 celulares com boa conexão com a internet. Até o momento, 20 estádios do país já estão preparados para novidades. São eles: Arena da Baixada, Arena MRV em Belo Horizonte, Arena Fonte Nova, Estádio Nilton Santos, Cícero de Souza Marques, o estádio no interior paulista do Bragantino, Vila Belmiro, São Januário, Arena Condá em Chapecó, Arena do Grêmio, Maracanã, Barradão em Salvador, Arena Barueri em São Paulo, Mangueirão em Belém, Nubank Park, o novo estádio do Palmeiras, Mineirão, Couto Pereira em Curitiba, Morumbi, Maião, que é o estádio do Mirassol no interior paulista, Neoquímica Arena, o estádio do Corinthians, e a Arena Beira Rio do Internacional. A 19ª rodada começou antes mesmo do término da Copa. Botafogo 2, Santos 1, Vitória 1, Vasco 0, Fluminense e Bragantino ficaram no 1-1 e o Mirassol venceu o Grêmio por 2-1. Daqui a pouco, às 19h30, a bola rola na Arena MRV em Belo Horizonte para Atlético Mineiro e Bahia. Da equipe de esportes da Rádio Nacional, André Luiz Mendes.
0: Valeu, Andrezão. Agora 9h33, a gente volta a ouvir música de qualidade aqui no nosso Manhã Mac. Com vocês, Zizi Posse.

0: Essa foi Nana Caymmi cantando pra gente Resposta ao Tempo. De Aldir Blanc e Cristóvão Bastos. Antes, Lulu Santos com a sua Minha Vida e Zizi Posse com Depois Me Disse, de Marina Lima e Antônio Cícero. Agora faltam 14 minutos para as 10 da manhã. Vamos dar uma olhadinha no trabalho do nosso time de repórteres. Pesquisador diz que tarifaço de Trump tem mais a ver com hegemonia do que com comércio. Vamos saber mais no trabalho do Gabriel Correia.
1: Nos Estados Unidos, o presidente Donald Trump estabeleceu uma tarifa de 50% sobre produtos canadenses. A medida é uma resposta ao que a Casa Branca classifica como tratamento discriminatório do Canadá contra produtos norte-americanos, especialmente carros, leite e bebidas alcoólicas. As novas taxas, previstas para entrarem em vigor dia 19 de agosto, incidem sobre outros vários produtos, como vinhos e queijos, tacos de hóquei e cimento. Segundo o governo norte-americano, o Canadá utiliza cotas e restrições para ganhar investimentos que seriam dos Estados Unidos. Dados de Washington indicam que as exportações de veículos norte-americanos para o Canadá caíram cerca de 22% em um ano, enquanto o setor de bebidas alcoólicas sofreu uma redução de 80%. Além das tarifas de 50%, o governo norte-americano já aplica taxas sobre o aço, alumínio e madeira canadenses, sob a justificativa de segurança nacional. De acordo com o coordenador da pós-graduação em relação internacionais da Universidade Federal do ABC, Giorgio Romano, as ações de Trump não se baseiam na lógica econômica tradicional, mas em uma estratégia de dominação geopolítica.
2: Então, não é sobre comércio, na verdade, é sobre controle, sobre dominação, né? Sobre manter a sua hegemonia, né? Colocar os países de joelho, né? Para impor sua vontade, né? Como fizeram na Venezuela, como estão fazendo com o estrangulamento de Cuba e como estão fazendo até com os aliados, né? O próprio Canadá dar um exemplo disso, que não se trata de comércio, né? Se trata de geopolítica, se trata de usar o comércio para impor algumas políticas.
1: A Casa Branca destacou que no último ano e meio apenas o Canadá e a China optaram por retaliar os Estados Unidos em vez de negociar novos termos comerciais. Giorgio Romano também é membro do Observatório da Política Externa e Inserção Internacional do Brasil. Ele acha um choque ver o Canadá, um aliado histórico, ser tratado dessa forma, do mesmo modo que o Washington vem impondo tarifas sem justificativas contra o Brasil.
2: A única coisa que as justificativas usadas contra o Brasil, contra o Canadá, têm em comum é que eles não se sustentam. Não se sustentam à luz de qualquer análise objetiva dos fatos. Então, é um momento em que os Estados Unidos percebem que toda aquela estrutura que era favorável a eles não é mais tão favorável, porque ao longo do tempo favoreceu mais a China, né, e outros concorrentes.
1: Já o primeiro-ministro do Canadá reagiu, classificando a ação norte-americana como uma violação do acordo de livre comércio. Mark Carney afirmou que o Canadá apenas respondeu às medidas unilaterais anteriores dos Estados Unidos. Ainda assim, o líder canadense manteve a abertura para o diálogo. Da Rádio Nacional em São Luís, Gabriel Correa.
0: Obrigado, Gabriel. Agora faltam 10 para as 10. A gente traz para você mais um momento de grandes canções. Recomeçamos com todo o talento de Titãs.

0: Ouvimos Isabela Taviani com Se Fiquei Esperando Meu Amor Passar, da Legião Urbana, Dado Villa-Lobos, Marcelo Bonfá e Renato Russo. Essa música está presente no álbum As Quatro Estações, é a última faixa. Tivemos também Ana Carolina e Seu Jorge com Pra Rua Me Levar, Diana e Totonho Villeroy, e Titãs com Toda a Cor, de Fromer, Ciro e Barmack. Agora são 10 horas, a gente para o intervalo e volta já.
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0: Estamos de volta, esse é o Manhã MEC aqui na sua Rádio MEC. Você está presente conosco também pela internet, radiomec.ebc.com.br ou pelo app Rádios EBC. Vamos recomeçar ao som de Tim Maia.

0: no original e na versão brasileira de Chico César. E Tim Maia, Como Foi Para o Seu Bem, de Lincoln Olivetti e Robson Jorge. 10 e 17, vamos novamente trazer o trabalho do nosso time de repórteres. Como proteção ao tarifaço, o setor de máquinas pede redução dos juros. Quem conta essa história para a gente é o Gabriel Brum.
1: O setor de máquinas e equipamentos defendeu juros menores e o fim da garantia de empregos no programa Brasil Soberano para proteger as empresas dos impactos das tarifas norte-americanas. Representantes se reuniram nesta terça-feira com o vice-presidente Geraldo Alckmin para apresentar propostas. De acordo com o presidente da ABIMAC, Associação Brasileira de Indústria de Máquinas e Equipamentos, José Veloso, o setor exportava 4 bilhões de dólares para os Estados Unidos antes das tarifas e deve ser bastante afetado com a nova taxa de 25%. Ele disse ser contrário à aplicação da lei da reciprocidade e defendeu a continuidade das negociações diplomáticas. Veloso pediu também mudanças nos critérios de elegibilidade, período de referência, público-alvo e redução da taxa de juros do Brasil soberano, e que o programa não cobre mais a preservação dos empregos.
2: É um salto no escuro. Muitas empresas deixam de entrar no programa e beneficiar o país com exportações com medo, porque não sabe o que vai acontecer amanhã, até pela imprevisibilidade do governo norte-americano. Então, garantir emprego deixa muitas empresas de fora.
1: José Veloso defendeu medidas emergenciais já adotadas em crises anteriores, como crédito facilitado e adiamento de impostos.
2: Como foi feito no tarifaço anterior, foi feito na época da Covid, foi feito na crise que tivemos no Rio Grande do Sul, enfim, várias vezes o governo lançou mão do diferimento de impostos federais como imposto de renda à pessoa jurídica, contribuição social sobre lucro líquido, PIS, PASEP, COFINS, Previdência Patronal, enfim, está um fôlego de capital de giro para as empresas para atravessar esse período de tarifas altas.
1: Outra frente é o reforço na busca de novos mercados junto com o Apex Brasil, Agência Brasileira de Promoção de Exportações e Investimentos. Segundo o presidente da ABIMAC, apesar da queda nas exportações para os Estados Unidos por causa das tarifas, as vendas para o exterior devem crescer 13% este ano com a abertura de novos mercados. Da Rádio Nacional em Brasília, Gabriel Brum.
0: Valeu, Gabriel. Agora são 10h19, a gente volta a ouvir música e quem chega para cantar para a gente é o Ivan Lins.

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0: Ouvimos Martinho da Vila e Leila Pinheiro cantando pra gente do Martinho Todos os Sentidos. Antes, Flávia Santana com Doce Vampiro de Rita Lee e Ivan Lins com Somos Todos Iguais nesta noite dele e Vitor Martins. 10h30, nossa movimentação gira agora em torno do Viva Maria, que destaca um livro sobre a tragédia de Brumadinho. Mara Régia, chega mais.
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2: Olá, amigas e amigos deste nosso programa, que segue acompanhando a programação da 24ª edição da Festa do Livro em Paraty, Rio de Janeiro. E nesta edição, nosso Viva Maria se antecipa ao lançamento de um livro que foi escrito no rastro de uma tragédia que deixou 270 pessoas mortas, incluindo duas grávidas. Dentre elas, a nora de Helena Taliberti, que 7 anos após Brumadinho conseguiu transformar o luto em um livro sobre memória, amor e resistência. E é com ela que nós vamos saber, dentre outras coisas, o porquê da escolha justo deste momento para o lançamento do livro já no próximo sábado, na Flip 2026. Seja mais do que bem-vinda, minha amiga.
3: Muito obrigada.

0: Mara, por essa oportunidade para conversarmos sobre o futuro, sobre o que nos espera, né? Tentam nos enterrar, não sabem que somos sementes. É um livro que eu trago a minha história vivida com a morte dos meus filhos, Camila e Luiz, que morreram na tragédia de Brumadinho.
1: Pois é, agora 7 anos depois desse luto, que como a saudade só aumenta, né? Você decide escrever essa publicação pela editora Ofício da Palavra. Então, queria muito saber o que que motiva você a escrever esse livro justo nesse momento.
0: Escrever um livro, eu acho que é mais do que tudo contar a história verdadeira, a história de quem foi atingido por essa tragédia. Nós fomos atingidos por essa tragédia. Eu perdi meu filho, minha filha, minha nora e meu neto. Então eu acho que a gente precisa contar para honrar as nossas joias todas. E quando eu escrevo, eu não escrevo só para honrar os meus filhos, eu escrevo para honrar todas as vítimas. E com todo respeito às famílias que passam pelo que eu também estou passando. Então, a motivação maior é para contar a verdade.
1: E quando você fala em contar a verdade, você se refere exatamente ao quê? A uma deturpação da mídia em relação ao que aconteceu, a ocultação dessa verdade em função, quem sabe, até de interesses escusos, não é? A gente sabe que, diante da monumentalidade de uma tragédia como essa, muitos interesses foram contrariados do ponto de vista, inclusive, das empresas culpadas em grande parte por essa tragédia, não?
0: Sim, eu acho que quando eu falo da história verdadeira, é contar do luto, é contar quem eram os meus filhos, quem eram eles. Quando a gente fala de luto, a gente não pode, em momento algum, desprezar o sentimento que as pessoas têm com a perda de pessoas queridas. Então, eu acho que contar a verdade é dizer o que de fato acontece nas famílias quando essas tragédias ocorrem. Não é deturpação da mídia, não, mas é também uma necessidade que se tem, principalmente das pessoas envolvidas nessa tragédia, de apagamento. Vamos virar a página. Não existe página a ser virada. Não há reparação, ninguém vai trazer meus filhos de volta. Então, eu acho que é principalmente para mostrar que não existe como não olhar para essa
1: Pois
0: tragédia
1: é.
0: e não saber a verdade.
1: Agora, nesse processo da escrita, eu queria saber se você, ao revisitar a tragédia, os seus sentimentos, o luto, esse processo foi terapêutico para você em alguma medida?
0: Sem dúvida nenhuma, né? Foi um processo sim terapêutico. Eu faço terapia há muitos anos, desde quando aconteceu. Sem dúvida nenhuma, foi um processo de reviver, revisitar e olhar de muitas formas. Muitas camadas aparecem quando você conta a história, porque o distanciamento do fato também te dá uma outra condição de amadurecimento mesmo, né? De olhar e ver que tragédia horrorosa, que trauma imenso, como é profundo isso. E é sim uma forma do coração falar. Quando você escreve, é diferente. Quando você escreve, você tem que elaborar, você tem que usar palavras, né? Você tem que ver, corrigir muitas vezes, porque às vezes você escreve e você mesmo não entende, porque o trauma foi tão grande, o luto foi tão profundo que existem sentimentos, Mara, que você não consegue definir o que você está sentindo. É uma mistura. Você sente uma tristeza profunda, uma dor no peito, uma saudade, e é tudo misturado. Tudo, para tudo isso, não tem um único nome.
1: Indecifrável. Mas, de qualquer forma, o que que você gostaria que as pessoas compreendessem a partir desse livro, o luto, que infelizmente é escamoteado? Nós estamos numa sociedade que evita até mesmo os velórios, aqueles que, no passado, na minha geração, por exemplo, eram feitos dentro de casa, uma noite inteira, uma vigília, a família toda reunida, as orações, né? Sem aquela pressa

0: de levar o corpo, às vezes, para ser cremado de uma forma muito abrupta, muito rápida, terminou. É como se a gente não quisesse entrar em contato com a finitude.
1: Eu acho que o próprio processo de escrita me levou a entender que o luto precisa ser vivido. É necessário o ritual. Eu não tive esse ritual. Eu tive um ritual de 45 minutos, porque eram muitas vítimas, tinham que ser enterradas rapidamente. Isso é uma coisa que deixou a vida deles sem arremate, sem um final. Então, para a gente, assim, viver o luto é necessário. Chorar na hora que se precisa chorar, na hora que se quiser chorar. O luto não tem essa coisa de começo, meio e fim, não tem. Ele é um sentimento, ele é uma nova presença na sua vida que vai caminhar com você para o resto da sua vida. Você não vai esquecer o que você viveu. Mais do que isso, você viver o luto é proporcional ao tamanho do amor que você tinha, que eu ainda tenho por esses filhos.
0: Pois é.
1: Então, como é que a gente faz? É necessário viver, e é mais do que isso, é necessário dar importância ao essencial da vida.
0: Pois é, e eu queria inclusive fazer uma analogia. Eu acho que esse luto tem a dimensão da tragédia de Brumadinho, na sua dimensão mais profunda e catastrófica, não é? Devastadora sobre todos os aspectos, né? Agora, nesse sentido, você acha que esse livro vai contribuir para que a sociedade brasileira recorde essa tragédia como, digamos, um alerta, como uma luta, inclusive, em nome das vítimas, né? Que não são poucas.
1: Eu acho que esse livro vai contribuir para ficar escrita essa história. E principalmente para que as pessoas, ao lerem, entendam a essência da vida, o que significa você ser feliz, dar importância para isso. Mas eu acho que principalmente para que a morte deles não tenha sido em vão. É necessário, sim, que as pessoas saibam o que pode acontecer quando empresas não fazem a sua parte. É. Elas poderiam ter feito e tudo isso poderia ter sido evitado.
0: No que pese as denúncias da jornalista Cristina Serra, né? Como a também jornalista Daniela Arbex, autora do livro Arrastados, né? Os bastidores do rompimento da barragem de Brumadinho, enfim. E também da psicóloga Maria Helena Pereira Franco, né? Eu queria saber, inclusive, desse trabalho coletivo que gerou 3 prefácios.
1: A gente convida para prefácios as pessoas com quem a gente mais, que vão ler o livro e que vão, de fato, prefaciá-los. Maria Helena é uma querida, muito querida. Ela é a minha terapeuta desde o começo. Me senti muito honrada quando ela aceitou escrever o prefácio. E Cristina e Dani são amores da vida que essa tragédia me trouxe, porque essa tragédia me trouxe muita coisa boa, né? Apesar de ser uma tragédia. As pessoas que me cercam são pessoas que, com certeza, me engrandecem, me esquentam o coração. Cristina esteve conosco desde a fundação do Instituto, que nós fundamos em homenagem aos meus filhos, né? O Instituto Camila e Luiz Taliberti, para perpetuarmos o legado deles, que eles deixaram. Cristina esteve conosco desde o começo. E Daniela, muito generosa, muito respeitosa, tem a nossa história, parte da nossa história contada no livro dela. Então, eu queria demais que elas estivessem comigo no lançamento do meu livro.
0: Elas são realmente artífices da palavra que traduz sentimentos nem sempre palpáveis, né? Então é com essa certeza que a gente quer aqui que você, de viva voz, convide a todas as pessoas, não só aquelas que estarão na Flip nesse dia 25/7, né, para assistir o lançamento do seu primeiro livro, e queremos que ele realmente seja como sua luta, semente e inspiração para que a nossa resistência sobreviva, por mais dramática que seja.
1: É isso mesmo, Mara. Eu convido então a todos para estar conosco na Casa Ofício, da editora Ofício das Palavras, na Rua Doutor Pereira 107, no Centro Histórico de Paraty, no dia 25 de julho. Agora, né? às 11h30, nós teremos uma conversa sobre semear futuros, cultivar a vida, com a Aline Midley, da Globo News, será a nossa mediadora, também uma querida. Jamil Saad, mas toda
0: Dispensa
1: suspensa,
0: comentários.
1: né? E a nossa também querida demais, Jéssica Moreira, que escreve na Folha de São Paulo e que fala muito e conhece muito profundamente o luto. Então, nós estaremos conversando. Convido a todos, venham conversar conosco, principalmente para valorizar a vida.
0: Então, até lá, sucesso
1: Até lá.
0: sempre, muita força, raça e
1: Muito
0: fé.
1: obrigada, Mara. É sempre uma emoção falar com você. Me emociono muito.
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3: Muito obrigado, Mara Régia, por essa importante participação aqui no Manhã MEC com seu Viva Maria. Agora são 10 horas e 42 minutos. A gente traz para você mais um momento musical. Jair Oliveira.

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0: Esse foi João Bosco, com Preta Porter de Itafetá, dele Aldir Blanc. Antes, Roberta Sá, com Mutirão de Amor, de Jorge Aragão, Zeca Pagodinho e Sombrinha. E Frejá, com Imunização Racional, que beleza, de Tim Maia. Passou por aqui também a Joyce Cândido, com O Dono da Dor, de Nelson Rufino. Jair Oliveira, com Ninguém Tem Que Achar Ruim, de Ismael Silva. 11 horas, a gente para o intervalo e volta já.
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1: Aconteceu de repente. A manhã era de sol e céu azul, sem sequer uma brisa que prenunciasse mudança de tempo. Mas aconteceu. No princípio era apenas uma névoa no horizonte. Logo ela já se estendera por toda a linha divisória entre céu e mar, crescendo, adensando-se. E à medida que se adensava, parecia aproximar-se da praia. De tão espessa e imensa, de tão rápida em seu caminhar, mesmo não havendo vento, a bruma estranha chamou a atenção de quem passava. Todos ficaram à espera, e num instante, a névoa cobriu tudo com seu manto. O mundo desapareceu, e a mulher pensou, nesses tempos que vivemos, tomara que isso não seja uma premonição.
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2: Estamos de volta, esse é o Manhã MEC aqui na sua Rádio MEC. Estamos presentes também na internet radiomec.ebc.com.br ou também pelo app Rádios EBC. E eu também estou esperando pelo seu recado, mande mensagem para o nosso WhatsApp 21 997 10 0537. E para te inspirar nesse recado que eu sei que você vai me transmitir, eu vou receber para você e transmitir para você o talento de Paulinho da Viola. O tempo...

0: Esse foi Vanderlei com Ninguém Vai Tirar Você de Mim. Não. Do Brasil. Ninguém Vai Tirar Você de Mim. É de Outra Passagem. Vou ver direitinho aqui. Vanderlei do Brasil, dele mesmo. Pacificado, tudo ajeitado, sem barulho no microfone, por favor. Vamos dizer também que tivemos Alcione com Passional de Fátima Guedes e Paulinho da Viola com Ame dele e Elton Medeiros. Tudo certo? Então, às 11 horas e 18 minutos, vamos dar uma olhadinha no trabalho do nosso time de repórteres. A gente vai falar aqui do Brasil Soberano 3, que é um socorro para empresas brasileiras que serão prejudicadas pelo tarifaço dos Estados Unidos. E esse socorro será superior a 18 bilhões de reais. Vamos saber um pouquinho mais a respeito disso no trabalho do Gésio Passos.
1: O plano Brasil Soberano 3 terá 18 bilhões e meio de reais para socorrer empresas afetadas pelo tarifaço imposto pelos Estados Unidos às exportações brasileiras. Serão 13 bilhões e meio de reais em recursos vindos do Tesouro Nacional e mais 5 bilhões de reais disponibilizados pelo BNDES. Setores afetados por conflitos internacionais e pelo avanço de medidas protecionistas pelo mundo também serão contemplados. Os recursos podem ser utilizados para capital de giro, aquisição de bens de capital, investimentos produtivos, inovação tecnológica, adaptação de produtos e processos, além de prospecção e abertura de novos mercados. A ampliação de recursos foi autorizada por medida provisória assinada pela Presidência da República nesta quarta-feira e encaminhada ao Congresso Nacional. O ministro da Fazenda, Dario Durigan, afirma que essa etapa foi desenhada a partir das outras versões do plano e ouvindo os setores envolvidos.
2: Então, aqui não se trata de fazer um programa que já está pronto e acabado, nós vamos ouvindo os setores e fazendo sob medida essas respostas. Com até 13,5 bilhões de tesouro, mais um complemento de fonte própria do BNDES, mas avaliando a necessidade de maneira bastante pontual e proporcional.
1: Os principais beneficiados pelo Brasil Soberano 3 serão os exportadores atingidos pelas tarifas anunciadas pelos Estados Unidos na semana passada. A taxação norte-americana afeta os setores de aço, alumínio, automóveis, móveis, madeira, carvão, máquinas e equipamentos elétricos, cerâmicas, plásticos, calçados, papel e açúcar. O novo tarifaço vai afetar 18% das exportações brasileiras para os Estados Unidos. O programa também vai atender empresas prejudicadas pelos conflitos no Oriente Médio que exportam para os países do Golfo Pérsico. Setores estratégicos também serão contemplados. Entre eles estão fertilizantes, minerais críticos, produtos químicos, farmacêuticos, têxteis, automotivos, eletrônicos, máquinas e materiais elétricos. Nas duas primeiras etapas do Plano Brasil Soberano, foram disponibilizados 37 bilhões de reais para empresas afetadas pelo tarifaço dos Estados Unidos. Da Rádio Nacional em Brasília, Gésio Passos.
0: Valeu, Gésio. Agora são 11 horas e 21 minutos. A música volta a dar o tom do nosso programa. Vamos receber Quarteto Primo. Sim.

0: Ouvindo Nicolás Cacique com Senhoras do Amazonas, de Belchior e João Bosco. Antes, Milton Nascimento com Se Alguém Telefonar, de Alcir Pires Vermelho e Jair Amorim. E Quarteto Primo com Festa de Rua, de Dorival Caymmi. Agora são 11 horas e 32 minutos. A gente toca a bola para o nosso time de repórteres. Tribunal de Contas faz alerta para risco fiscal dos Correios. Vamos saber mais no trabalho do Pedro Lacerda.
1: 4 bilhões e 600 milhões de reais. Esse foi o custo apenas no ano passado para manter o serviço postal.

0: em todas as regiões do país. E o problema, segundo o Tribunal de Contas da União, é que ninguém sabe ainda quem vai pagar essa conta. O TCU aprovou nesta quarta-feira um alerta ao governo federal sobre o custo da universalização do serviço postal prestado pelos Correios. Por unanimidade, o plenário do tribunal aprovou o acórdão de uma auditoria realizada sobre o assunto. A corte alertou que a universalização dos Correios está gerando um rombo que pode sobrar para o contribuinte. Segundo o ministro relator, Benjamin Zinler, a falta de previsão de compensação dos custos da estatal obriga o aporte de recursos por parte da União.
1: A inexistência de um mecanismo explícito e estruturado de compensação dos custos da universalização fragiliza a capacidade da ECT absorver, nas circunstâncias atuais, de forma permanente, o déficit associado às obrigações de serviço universal.
0: O ministro reconhece que o valor é compatível com outras políticas públicas relevantes, como o programa Farmácia Popular e a Merenda Escolar. Mas, ao contrário dessas ações, os Correios não têm verba garantida no orçamento para cobrir o prejuízo.
1: Esse quadro, essa continuidade, compromete a capacidade futura de pagamento da estatal, amplia o risco fiscal da União, que já estão sendo analisados de forma macroscópica em outros processos, seja pela crescente exposição decorrente de garantias concedidas pela União a empréstimos tomados pela ECT, seja pela possível necessidade de aportes financeiros adicionais para a empresa.
0: A situação já é crítica. Em dezembro do ano passado, o Tesouro Nacional aprovou um empréstimo de R$12 bilhões para a reestruturação da empresa, com garantias da União. Para tentar se recuperar, os Correios lançaram um programa de desligamento voluntário e fecharam agências pelo país. O TCU avalia que esse quadro compromete a capacidade futura de pagamento da estatal e amplia o risco fiscal da União. Procurada, a assessoria dos Correios informou que não vai se pronunciar sobre a decisão do TCU. Com informações da Agência Brasil, da Rádio Nacional em Brasília, Pedro Lacerda.
2: Valeu, Pedro. Agora são 11 horas e 34 minutos. Vamos trazer para você mais um momento musical. Amelinha. Oh, meu Deus. Tô louco aqui. Adriana Calcanhoto.

Ouvimos Geraldo Azevedo com É Minha Vida, dele e Capinã. Antes, Martinália com Novo Normal, de Serginho Meriti e Xande de Pilares. Walter Alfaiate com a sua O Mundo Já Se Acabou. E Adriana Calcanhoto com E O Mundo Não.

0: Não se acabou. De Assis Valente. Agora são 11 horas e 47 minutos. Vamos dar uma olhadinha de novo no trabalho do nosso time de repórteres. Justiça avaliza mototáxis em São Paulo. Quem conta essa história para a gente é a Sara Kines.
1: O Tribunal de Justiça de São Paulo determinou que a Prefeitura da capital paulista libere o serviço de aplicativo de transporte de passageiros em motocicletas. A gestão municipal tem o prazo de 48 horas para fazer o credenciamento da Uber. A disputa em torno da liberação ou da proibição do uso de aplicativo para transporte de passageiros em motocicletas começou em 2023. Quando o serviço foi proibido na cidade de São Paulo, o prefeito Ricardo Nunes proibiu o serviço por decreto, com a justificativa de que o transporte por motocicletas oferecia riscos aos passageiros com base nos altos índices de acidentes na capital paulista. A única empresa que segue no processo é a Uber, com o argumento de que a Política Nacional de Mobilidade Urbana autoriza essa modalidade de transporte no país. Desta vez, o caso foi julgado pela juíza Patrícia Persicano Pires, da 16ª Vara da Fazenda Pública de São Paulo, que rejeitou os argumentos apresentados pela prefeitura para impedir o serviço. Em caso de descumprimento da decisão, a prefeitura deverá pagar multa diária de R$ 5.000, que pode chegar ao teto de R$ 500.000. O município ainda pode recorrer da decisão. Em nota, a Prefeitura de São Paulo ressaltou que, em 2025, foram registradas 475 mortes de motociclistas no trânsito da cidade e que apenas no primeiro semestre deste ano foram registrados 283 óbitos. O município também informou que ainda não foi notificado da decisão e que vai estudar as medidas cabíveis. A Uber destacou, em nota, o comportamento contraditório do município ao questionar sobre a declaração de seguro, indicando ausência de assinatura. A nota afirma que esses pontos não haviam sido considerados em fases anteriores e extrapolam o que já foi julgado. O Sindimoto SP, sindicato que representa mensageiros, motociclistas, ciclistas e mototaxistas do estado de São Paulo, é contrário à decisão da justiça e afirma que a irresponsabilidade da Uber em insistir na operação do serviço de mototáxi na capital ignora a realidade trágica de 475 mortes de motociclistas na cidade no ano passado. O sindicato também destaca que, com a liberação do serviço, os trabalhadores ficarão expostos a longas jornadas, salários baixos e riscos severos, e alerta que essa precarização gera impactos na saúde pública. Da Rádio Nacional em São Paulo, Sara Kines.
0: Valeu, Sara. Agora são 11 horas e 50 minutos, ou se você preferir, como eu prefiro, 10 para o meio-dia. Ponto final no Manhã Mac de hoje. Muito obrigado por estar conosco mais uma vez. É sempre uma honra dividir esse momento com você. Agora a gente está no limiar da manhã com a tarde, aquele limitezinho de dois momentos. A gente vai rompê-lo ao som de Amelinha. Eu no Mundo, de Rubens Lisboa, Lenine, com Brejo da Cruz, de Chico Buarque, Zezé Mota, com Rita Baiana, de John Nashlin e Geraldo Carneiro. Um grande abraço e até a próxima. Tchau!

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1: Olá, ouvinte Arte Clube. Na próxima hora, nosso assunto é arte e cultura. Estamos no ar, em rede com a Rádio MEC AM e a UFRJ FM 88,9. Estamos ao vivo no rádio e na internet, agora meio-dia e um minuto. Hoje é quinta-feira, 23 de julho de 2026. E no Arte Clube de hoje, vamos relembrar o disco de estreia da carreira solo de Flávio Venturini, Nascente, de 1981, no nosso Clube do Vinil. E no Clube do Livro, a gente tem um papo com o filósofo, escritor e professor da Universidade Federal Rural do Rio de Janeiro, Renato Nogueira, que lança um convite para repensar os afetos em dois novos projetos. O primeiro é o livro Medo e Raiva, e o segundo é o Stand Up Love. E vamos também viajar a um castelo medieval no interior da França para conhecer um festival de música brasileira que rola neste fim de semana. Temos ainda as dicas da agenda, as novidades no Giro na Cultura e uma curadoria musical especialmente feita para você. Você também pode enviar sua sugestão para a Agenda Cultural. Anote aí o nosso telefone.
2: Mande sua mensagem para o nosso WhatsApp. 21 99710-0537. 21 99710-0537. Festival Arte Clube.
1: No nosso festival, a gente traz grandes performances ao vivo num line-up perfeito. E começamos com Titãs e Marisa Monte, Rita Lee e Djavan com Samurai.

0: Na nossa primeira parte do Festival do Arte Clube, tivemos aí Djavan, Samurai, antes Rita Lee, Baila Comigo e Titãs e Marisa Monte, Flores. Ainda hoje, mais versões ao vivo de grandes clássicos da MPB aqui no Arte Clube. Agora, 12:15.
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0: O Arte Clube acompanha os artistas brasileiros que se destacam pelo mundo. Um castelo medieval no interior da França vira palco para um festival de música brasileira neste fim de semana. Hora da nossa conexão com a nossa parceira, Rádio França Internacional.
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4: Olá, no RFI Convida, hoje conversamos com Louis de Survilliers, organizador do festival Katsos Bossa e Jam, que acontece nos dias 24 e 25 de julho em um castelo em La Réole, no sudoeste da França. O evento, em sua terceira edição, reúne artistas brasileiros, franco-brasileiros e até franceses apaixonados pela música brasileira. Olá, Louis. Aproveito para te perguntar já como é que nasceu essa ideia de criar um festival dedicado à música brasileira em um castelo perto de Bordeaux.
5: Eu sou francês, apaixonado pelo Brasil. Vivi, passei boa parte da minha infância no Brasil e foi uma coisa que me marcou. E na minha família, minha bisavó tinha esse castelo que os meus pais recuperaram uns anos atrás. E eu sempre sonhei com montar um festival em volta da música brasileira. O projeto nasceu assim. La Réole fica uns 40 minutos de Bordeaux. O castelo é um castelo do século XIII, é muito antigo e é muito bonito.
4: Pois é, como é que é fazer então um festival de música, né, brasileira, que costuma ser sempre muito animado, em um local tão clássico, assim, tão intimista também?
5: Isso daí é realmente, eu acho que é a parte interessante do festival, essa mistura, né? Daquela coisa da Idade Média que se encontra com a música brasileira e fica esse festival que tem essa identidade mesmo peculiar, né?
4: Esse ano já é a terceira edição, né, do festival Quatsos Bossa Nova, Bossa e Jam, e esse ano tem artistas que misturam um pouco da bossa nova tradicional e de projetos mais contemporâneos também, pelo que eu vi, né, Louis? Como é que foi essa escolha? Qual foi a proposta sua, né, no caso, na hora de organizar e selecionar os artistas?
5: Eu também sou músico, eu participo dessa terceira edição e a maioria dos convidados são amigos de Paris que eu encontrei, nos saraus que eu participo. São todos ótimos músicos e eles propõem uma mistura bem interessante de música brasileira mais

0: global do Brasil, mas poder mostrar a cultura brasileira na sua diversidade. Aliás, a ideia também é organizar uma jam session depois de cada noite, para os artistas que vêm de todos de universos diferentes poderem tocar junto e criar justamente essa mistura.
1: São três artistas na sexta-feira e três no sábado, né,
0: Isso.
1: Luiz? E você se apresenta no sábado. Conta um pouquinho de como é que você se conectou com música brasileira e passou a cantar em português, inclusive, né?
0: Então, eu venho de uma família de músicos clássicos. A minha tia é pianista, eu fiz conservatório, canto lírico, essas coisas. Então, minha família sempre foi muito apegada à música. E os meus pais, quando chegaram no Brasil, que eu cheguei a morar com os meus pais no Brasil, eles descobriram a música brasileira e foi uma revelação para eles. Essa relação que eu tenho com a música brasileira é uma coisa que vem desde que sou menininho, na verdade. Sempre escutei música brasileira. E é uma coisa que faz parte de mim e eu tento, através da minha arte, transmitir pro público aquela minha visão da música brasileira, assim.
1: E na sua opinião, Luiz, o que que encanta tanto o público francês pela bossa nova, pela MPB, pela música brasileira em geral?
0: O que atrai o público francês à música brasileira é uma mistura de sofisticação com simplicidade, talvez, porque essa música brasileira, ela consegue ser simples e ao mesmo tempo super complexa. É uma música muito alegre também, que é triste também, porque tem aquela coisa da saudade. Essa música brasileira, ela não é só do gosto dos franceses, ela é uma música universal, que tem uma identidade muito forte e é isso daí que atrai o público à música brasileira.
1: Então, para terminar, Luiz, você podia fazer então um convite aos ouvintes da RFI que vivem tanto aí na região de Bordeaux, como quem estiver passando pela região sudoeste da França nesse fim de semana, para comprar os ingressos para ver os artistas como você próprio, a Naná Milano, Sidney Rodrigues, o trio franco-brasileiro Nacar, entre outros.
0: Você pode achar os ingressos na página Facebook do Castelo. Vocês podem achar também no Instagram o link, Chateau de Catsus. Então, temos a proposta de ingressos para um dia só, que a gente faz por um valor de 15 euros. É possível comprar o passaporte para os 2 dias do evento, que custa 20. A gente vai servir cerveja, vinhos da região, tem essa parte também, que a gente tem uns vinhos muito bons aqui na região de Bordeaux. E a gente vai ter dois food trucks diferentes. A gente abre as portas do castelo, desculpa, às 7 e o primeiro show começa às 8.
1: Obrigada, Luiz, pela sua participação e sucesso aí no festival.
0: Muito obrigado a você.

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1: Segunda parte do nosso festival e a gente traz grandes performances ao vivo da nossa MPB. E no line-up dessa segunda parte temos Jussara Silveira, Rita Benedito e Tereza Cristina.

0: Ouvimos no nosso festival Arte Clube Moraes Moreira, Pão e Poesia. E antes, Jussara Silveira, Tereza Cristina e Rita Benedito, Meninas do Brasil.
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0: Olá, ouvinte Arte Clube. Na próxima meia hora, nosso assunto é arte e cultura. Estamos no ar em rede com a Rádio MEC AM, a UFRJ FM e chegando na nossa rede agora nacional do Rio de Janeiro. Estamos ao vivo no rádio e na internet, agora meio-dia e meia. Hoje é quinta-feira, 23 de julho de 2026. No Arte Clube de hoje, a gente vai relembrar o disco de estreia da carreira solo de Flávio Venturini, Nascente, de 1981, no Clube do Vinil. No Clube do Livro, a gente tem um papo com o filósofo, escritor e professor da Universidade Federal Rural do Rio de Janeiro, Renato Nogueira, que lança um convite para repensar os afetos em dois novos projetos. O primeiro é o livro Medo e Raiva, e o segundo é o Stand Up Love. Temos ainda as dicas da agenda, o quadro 3 em 1, as novidades no Giro na Cultura e uma curadoria musical especialmente feita para você.
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No nosso Clube do Vinil de hoje, o destaque é Nascente, álbum que marcou a estreia solo de Flávio Venturini, lançado em 1981. O disco surgiu em um momento especial da carreira do artista mineiro, que vivia o sucesso nacional com 14 Bis e começava a construir uma identidade própria. Com letras assinadas por parceiros como Ronaldo Bastos, Murilo Antunes e Guarabira, o trabalho reafirma a ligação de Venturini com a sofisticação melódica do Clube da Esquina e com o universo pop progressivo. Entre os destaques está a faixa título Nascente, uma das composições mais emblemáticas da sua trajetória, que usa a imagem do amanhecer para falar de transformação e encontro. E é com ela que a gente abre o Arte Clube de hoje.

Ouvimos aí Nascente, música que dá título ao disco do dia do Clube do Vinil, composição de Flávio Venturini e Murilo Antunes. O álbum Nascente traz vários clássicos como Espanhola, parceria com Guarabira, que se tornou um dos maiores sucessos aí do seu repertório, e também Princesa, que traduz o romantismo característico da música mineira dos anos 70 e 80. Musicalmente, o álbum reúne harmonias refinadas, influências do jazz e da música erudita, sintetizadores, piano e arranjos delicados, com participações de nomes como Toninho Horta, Tavinho Moura, Sérgio Magrão e Neném. Um disco fundamental para entender a obra do Flávio Venturini e um dos marcos da canção brasileira. E para fechar o Clube do Vinil de hoje, a gente ouve Princesa.

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1: O filósofo, escritor e professor da Universidade Federal Rural do Rio de Janeiro, Renato Nogueira, lança um convite para repensar os afetos em dois novos projetos. O primeiro é o livro Medo e Raiva, publicado pela HarperCollins. Nele, o pesquisador desafia a ideia de que essas emoções devem ser reprimidas ou eliminadas. A partir de mitologias ancestrais, filosofia, psicanálise e neurociência, Nogueira mostra que medo e raiva podem funcionar como instrumentos de proteção, transformação e justiça. A obra percorre tradições como a Yorubá, Tupi-Guarani, Hindu e Greco-Romana. O filósofo conta como é esse percurso por diferentes tradições mitológicas que ele traz nesse trabalho.
2: Obrigado por essa pergunta, né? Como é esse percurso por diferentes tradições mitológicas? É algo que eu tenho feito há bastante tempo. Em 1991, primeiro período de filosofia, numa disciplina chamada Filosofia Antiga, tinha ali já um debate, né? Já tinha ali, sem dúvida, uma incursão sobre mitologia grega. Isso despertou muito meu interesse. Ao mesmo tempo, eu já tinha uma vivência por conta do meu avô, né? Alguém que foi, teve uma vivência familiar, griot com o avô dele e me passou essa vivência. Eu já tinha também uma experiência, né? Eu conhecia várias narrativas mitológicas africanas. Então, eu tinha esse interesse, sempre tive esse interesse. Então, talvez seja um espaço que eu me sinta muito confortável fazer justamente isso, né? Que é conversar, dialogar com tradições míticas diferentes, compreendendo cada uma delas como boas fotografias do inconsciente coletivo, de povos, dos mais variados povos, e como é que isso enriquece a nossa capacidade de lidar com os desafios da vida. Então é muito isso. Eu fico feliz, fico encantado em poder lidar com os mais diversos caminhos, encruzilhadas, labirintos, quando eu faço isso, né? Portanto, talvez seja algo que me deixa muito confortável, muito curioso e muito lugar de aprendiz, de constante aprendiz, porque cada tradição tem uma forma de narrar e tem seus próprios conteúdos, seus próprios caminhos, e alguns convergem, alguns se encontram, e outros se desencontram. Então, é uma doce experiência, muito, muito, muito agradável, muito instigante e que ensina bastante.
1: O Renato Nogueira propõe nesse novo livro uma inversão dos conceitos, quando se atribui um caráter negativo para emoções como medo e raiva.
2: O livro Medo e Raiva é uma oportunidade para trabalhar com dois afetos que muitas vezes não são vistos como

0: como se fossem afetos. É frequente que as pessoas associem a palavra afeto a uma emoção positiva. Porém, os afetos são conjuntos de emoções, de sentimentos, dos pensamentos. Na perspectiva teórica que eu tenho trabalhado, os afetos são emoções, são sentimentos tanto positivos como negativos. E por isso que o medo e a raiva, que são aquilo que podemos chamar de emoções negativas ou afetos sombrios, eles são relevantes, porque eles também revelam muitas coisas sobre nós. Talvez revelem muito mais do que a alegria e a coragem, por exemplo.
1: O Renato Nogueira se define como um pesquisador dos afetos. E além do livro, ele está com outro projeto, o espetáculo Stand Up Love, Vamos Falar de Amor, que acontece no dia 28 de julho no Manouche, no Jardim Botânico, no Rio. A proposta é misturar entretenimento e conhecimento em uma conversa espetáculo sobre os desafios de amar na era dos aplicativos, dos algoritmos e da hiperconexão. Ele conta que mais do que oferecer respostas, o encontro aposta na força das perguntas para pensar o amor contemporâneo.
0: O stand-up love não é stand-up comedy, não é uma palestra, não é um curso, é um espetáculo onde o encontro com o público é entre o público e o amor. É como se fosse uma entrevista com o amor, para que nós possamos perguntar como se deve sentir, mas sem a ilusão de que teremos regras, teremos dicas. Também não é isso. Talvez seja mais sobre perguntar, entrevistar, né, o que nós sentimos, como nós amamos, por que amamos, do que entregar uma coreografia pronta para a arte de amar. Talvez seja isso, esse encontro, talvez seja isso, uma conversa com o público onde a nossa vulnerabilidade fique exposta e nós possamos aprender cada vez mais que ser vulnerável é uma das portas de entrada, talvez a principal porta de entrada para o amor.
1: Obrigado ao professor Renato Nogueira pelo papo aqui no Arte Clube. Lembrando que ele participa da Flip nesta sexta-feira, dia 24 de julho. E o evento de lançamento do livro aqui no Rio, o livro Medo e Raiva, vai ser no Museu do Amanhã, no dia 13 de agosto. Já o Stand Up Love vai ser no dia 28 de julho, próxima terça, às 8 da noite, no Manouche, na rua Jardim Botânico 983. Ingressos à venda pelo Simpla. Lembrando que o Renato Nogueira também já participou aqui do nosso videocast Arte Clube. Você pode conferir esse papo lá no canal da Rádio MEC no YouTube. Agora faltam 14 para uma.
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1: No 3 em 1, a gente une três versões da mesma canção. E hoje, Nada Será Como Antes, um dos momentos mais inspirados da parceria entre Milton Nascimento e Ronaldo Bastos. Começamos com Milton, depois Sarah Vaughan e Brian Jackson.

0: Ouvimos no nosso quadro 3 em 1, três versões para Nada Será Como Antes, de Milton e Ronaldo Bastos. Começamos com Milton, depois tivemos Sarah Vaughan e fechamos com Brian Jackson. Agora no Arte Clube, faltam 9 para uma.
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0: O cinema brasileiro marca presença na disputa pelo Leão de Ouro, principal prêmio do Festival de Veneza. A coprodução Brasil-Itália, Retorno a Buenos Aires, dirigida por Marco Becks, foi selecionada para a competição oficial do evento, que acontece entre 2 e 12 de setembro. Inspirado na própria trajetória do diretor, o filme acompanha um homem que retorna à Argentina para testemunhar no julgamento dos militares que o sequestraram e torturaram durante a ditadura. O elenco reúne o italiano Adriano Giannini e os brasileiros Paula Cohen e Eduardo Roy. E já está em cartaz nos cinemas brasileiros o documentário Ecos do Teatro Experimental do Negro, dirigido por Daniel Solar Santiago. O longa revisita a história do grupo criado por Abdias Nascimento em 1944 para combater o racismo nas artes cênicas e ampliar a presença de artistas negros nos palcos brasileiros. Com depoimentos, imagens de arquivo e recriações teatrais, o filme destaca o legado de nomes como Ruth de Souza, Léa Garcia, Haroldo Costa e Milton Gonçalves, aí unindo a trajetória do movimento à produção artística negra contemporânea também. E o romance Torto Arado, de Itamar Vieira Júnior, é o livro mais emprestado na plataforma Mac Livros nos últimos 30 dias, com mais de 3.700 empréstimos registrados. O levantamento do Ministério da Educação mostra ainda o interesse dos leitores por clássicos como Noites Brancas, de Dostoiévski, e pela premiada obra A Vegetariana, da sul-coreana Han Kang. Com mais de 1 milhão de usuários cadastrados, a plataforma gratuita já contabiliza centenas de milhares de empréstimos digitais e horas de leituras em todo o país. Para ter acesso às obras, basta acessar o site do Mac Livros ou o aplicativo do Mac Livros no Google. É preciso fazer o login com a conta no gov.br para validar a entrada no sistema. Agora faltam 7 para uma.
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0: Tem dica de teatro no Arte Clube. Contexto e direção de Tyrone Valle, a peça Doce Árido está em cartaz no Teatro Ipanema Rubens Correia.

0: As atrizes Pri Helena, Rebeca Figueiredo e Laila Paganini vivem mulheres que, ao longo de três gerações, enfrentam conflitos silenciosos enquanto sustentam a casa com a produção artesanal de doce de leite no interior de Minas Gerais.
1: Salve, ouvintes do programa Arte Clube da Rádio MEC. Aqui é Pri Helena, atriz do espetáculo Doce Árido. E eu queria fazer um convite muito especial para vocês. De 16 de julho a 9 de agosto, estaremos em temporada no Teatro Ipanema. Doce Árido conta a história de três gerações de mulheres que sobrevivem da produção artesanal de doce de leite. Quando elas recebem uma grande encomenda vinda do exterior, enxergam ali a oportunidade de, enfim, mudar suas vidas. Mas, para entregar esse pedido, acabam sendo levadas ao limite físico e emocional. O texto e a direção são assinados por Tyrone Valle e o elenco é formado por mim, Pri Helena, Rebeca Figueiredo e Laila Paganini. As apresentações acontecem de quinta a domingo, quinta a sábado, sempre às 20 horas, e aos domingos, às 19 horas. Eu espero você no teatro. Até lá!
0: E o espetáculo Margaridas presta uma grande homenagem à educação e ao teatro. Com texto de Cecília Ripoll e direção de Natasha Corbellino, a montagem faz um passeio por temas presentes em 200 anos de educação. De 1916 a um futuro imaginado em 2116. Margaridas está em cartaz no Sesc Copacabana, às quintas e sextas às 7 da noite e sábados e domingos às 5 da tarde. E a diretora Natasha Corbellino reforça o convite.
2: Olá, Jansen. Olá, ouvintes do Arte Clube. Sempre uma alegria, uma honra falar com vocês. Meu nome é Natasha Corbellino. Eu sou diretora do espetáculo Margaridas. E vim aqui para fazer um convite. Esperamos vocês no Sesc Copacabana, de quinta a domingo, para conhecer essa peça, que também é uma homenagem. Uma homenagem às professoras, à educação no Brasil e ao próprio teatro, esse lugar que tanto amamos. Em cena, cinco atrizes nos mostram uma história que tem um fluxo entre o lugar da professora, o lugar da aluna, o lugar do público, o lugar da cena, com humor, senso crítico e muita magia. A gente construiu esse espetáculo para compartilhar com a cidade. Então, até já. Um beijo.
0: E esse foi o Arte Clube de hoje, com apresentação e edição Jansen Campos, produção do David Isidoro, trabalhos técnicos do Zé Roberto Rocha. Muito obrigado pela sua companhia. Te deixo com Joyce Moreno, Chinês e a Bicicleta.

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2: Boa tarde, chegamos com o Mistura Brasileira aqui na sua Rádio MEC. Muito prazer, eu sou Felipe Rangel, estou acompanhado aqui do José Roberto Rocha na mesa de som. Vamos juntos até as três, sempre intercalando notícia com música. É a nossa ciranda vespertina que vai começando ao som de Tribalistas.
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1: Ouvimos Alfredo Del Penho, João Cavalcante, Moisés Marques com Alagados. Dos Paralamas do Sucesso, Bi Ribeiro, Herbert Viana e João Baroni. Antes, Caetano Veloso com a sua Sem Samba Não Dá. E Tribalistas com Carnavalha, de Arnaldo Antunes, Carlinhos Brown e Marisa Monte. Agora aqui na Rádio MEC, a 1 hora, 14 minutos, vamos abrir espaço aqui para o trabalho dos nossos colegas da Agência Brasil. Deixa eu falar aqui a respeito de um assunto importante, inteligência artificial. Esse tipo de tecnologia já está presente em 59% dos órgãos federais e estaduais do país. É o que mostram resultados de um trabalho chamado Tecnologia da Informação e Comunicação do Governo 2025, divulgado hoje pelo Comitê Gestor da Internet no Brasil. O Poder Judiciário lidera a adoção da tecnologia, atingindo 94% dos órgãos em 2025, seguido pelo Ministério Público com 92%, Poder Legislativo 83% e Poder Executivo 55%. Segundo o estudo, entre as diferentes esferas administrativas, o uso de IA é mais recorrente em órgãos federais, 70%, do que nos estaduais, que tem 58%. Em comparação com a IA, outras tecnologias avançadas são menos disseminadas. A internet das coisas aparece com 20% dos órgãos federais e 29% dos estaduais, enquanto o blockchain foi citado por 25% na esfera federal e 17% na estadual. Essa é a sétima edição da pesquisa conduzida pelo Centro Regional de Estudos para o Desenvolvimento da Sociedade da Informação, o CETIC-BR, Departamento do Núcleo de Informação e Coordenação do Ponto BR, NIC.br. Entre os órgãos públicos que utilizam IA, a aplicação mais frequente é a automatização de processos de fluxos de trabalho, adotada por 39% das instituições, 45% na federal e 38% na estadual. Agora é 1 hora e 16 minutos, a gente volta a ouvir música de qualidade aqui no nosso programa. Vem aí, Margarete Menezes.

0: Muito bem, esse foi Emílio Santiago com Quero Alegria, de Nelson Cavaquinho. Antes, Leci Brandão com Filosofia de Quintal, de Reinaldo. E Matheus Aleluia e Talma de Freitas com Cordeiro de Nanã, do Matheus Aleluia e de Dadinho. Ouvimos ainda Milagres do Povo, de Caetano Veloso, na voz de Margarete Menezes. Agora é 1h31. Vamos falar aqui para você um trabalho do Pedro Lacerda. Estudo atesta que eventos extremos são responsáveis por quase 5 mil mortes no país. Fala, Pedro.
1: Um estudo do CEMADEM, o Centro Nacional de Monitoramento e Alertas de Desastres Naturais, da USP, a Universidade de São Paulo, e do INPE, o Instituto Nacional de Pesquisas Espaciais, mostra que 9 em cada 10 municípios brasileiros já sofreram algum desastre relacionado à água nos últimos 35 anos, entre inundações, deslizamentos, tempestades e secas. Nesse período, eventos extremos causaram quase 5 mil mortes e prejuízos de US$ 123 bilhões à economia do país, segundo os pesquisadores. As inundações foram o desastre mais recorrente, com 45% dos registros. Já as secas, apesar de corresponderem por apenas 6% dos casos, concentraram 35% das mortes. O Nordeste é a região com mais municípios atingidos, 1.765, seguido por Sudeste, Sul, Norte e Centro-Oeste. O Sudeste registrou o maior número de mortes por enchentes, o Sul, o maior número de mortes por tempestades e o Nordeste, o maior prejuízo econômico por secas prolongadas. Segundo os pesquisadores, além do clima extremo, a falta de preparo e de estrutura também explica o tamanho do impacto. Da Rádio Nacional em Brasília, Pedro Lacerda.
0: Valeu, Pedro. Agora é 1h33. A gente traz para você mais um momento musical com vocês. Leci Brandão. Não, perdão, João Donato.

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1: Ouvimos Ricardo Vilas cantando pra gente Ponteio, Dia do Lobo e Capinã. Antes, Maria Bethânia com A Dona do Raio e do Vento, Oração de Oiá, de Paulo César Pinheiro. E Ana Rato com Desistiu de Mim, de Arnaldo Antunes, Carminho, César Mendes e Marisa Monte. 1h46 aqui no Rio de Janeiro. A gente tá nos 800 kHz e também na internet, radiomec.ebc.com.br. Eu vou falar aqui de uma homenagem que a TV Brasil vai dedicar a Luiz Carlos Barreto, um tributo a esse consagrado produtor, diretor e fotógrafo de cinema, que morreu ontem aos 98 anos. E a TV apresenta uma entrevista exclusiva do homenageado nesta sexta-feira, às 9 da noite, na edição especial do programa Cine Resenha. Na sequência, às 9h30, a emissora publica o clássico Dona Flor e Seus Dois Maridos. Os conteúdos estão disponíveis na TV Brasil Play. O veterano da Sétima Arte esteve no estúdio do canal em 2023 para a gravação exibida na época para comemorar as 6 décadas de atividade da produtora LC Barreto. O cineasta e a sua esposa, a produtora Lucy Barreto, conversaram com a apresentadora Priscila Rangel sobre os clássicos do cinema novo e revelaram histórias marcantes sobre grandes produções nacionais das telonas. O histórico longa-metragem Dona Flor e Seus Dois Maridos foi dirigido por Bruno Barreto, filho do produtor, e baseado na obra homônima de Jorge Amado. A trama é estrelada pela diva Sônia Braga, que divide a cena com os atores José Wilker e Mauro Mendonça. Agora aqui na Rádio MEC 1h47, vamos trazer mais um momento canção aqui no nosso programa. Com vocês, Alcione.

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0: A gente acabou de ouvir Márcia Castro e Ivete Sangalo com Holograma, de Thiago Simões. Antes, Elis Regina com Vou Deitar e Rolar, de Baden Powell e Paulo César Pinheiro. Alcione cantou Eu Vou Pra Lapa, de Serginho Meriti e Claudinho Guimarães. E Ponteio, por Edu Lobo e Capinã, na voz de Ricardo Vilas. 1h58, a gente para pro intervalo e volta já.
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0: Estamos de volta, esse é o Mistura Brasileira aqui na Rádio MEC. Estamos presentes também na internet, radiomec.ebc.com.br. 2 horas, vamos receber em uma nova rodada musical Gilberto Gil.

0: Essa foi Martinália com Sei Lá, A Vida Tem Sempre Razão, de Toquinho e Vinícius. Antes, Casuarina, Pedro Miranda e Ana Costa com Beija-me, de Roberto Martins e Mário Rossi. E Mariana Volker com Devagarinho, de Francisco João e José Gil e Mariana Volker. Agora são 2h14 aqui no Rio de Janeiro. Vamos falar aqui a respeito de novas regras, que é o trabalho aqui do nosso time de repórteres, sobre cobranças judiciais. As novas regras vão reger esse tipo de cobrança, mas são cobranças que vão até R$10 mil. Quem desenvolve o assunto para a gente é o Antônio Neves, da Rádio Unitins FM.
1: As cobranças judiciais de dívidas de até R$10 mil, feitas por instituições financeiras, passam a seguir novas regras em todo o país, conforme resolução do Conselho Nacional de Justiça. Processos poderão ser extintos quando o devedor não for localizado e não houver bens para penhora. A medida busca reduzir o número de ações sem perspectiva de recuperação de crédito e desafogar o judiciário. A norma também incentiva a conciliação entre bancos e devedores antes da abertura de novos processos. Além disso, as ações de execução poderão informar o CPF ou CNPJ do devedor sob pena de indeferimento. As novas regras valem para cobranças como cartão de crédito, cheque especial e outros títulos extrajudiciais.
2: Antônio Neves, da Rádio Unitins FM de Palmas, Tocantins, para a Rádio Nacional de Brasília.
0: Muito obrigado, Antônio Neves, por estar conosco também na Rádio MEC do Rio de Janeiro. Agora são 2h15 e a gente volta a ouvir música. Aqui, quem dá as cartas é Bluebell.

0: Ouvimos Zé Cabaleiro cantando pra gente Vai de Madureira. E a gente teve aqui também a presença da Ana Rato com Desistiu de Mim, de Arnaldo Antunes, Carminho, César Mendes e Marisa Monte, Vanderlei com Mutirão de Amor, de Jorge Aragão, Sombrinha e Zeca Pagodinho. Ouvimos também Mundo Melhor, de Pixinguinha e Vinícius, por Alcione. E Bluebell com Você e Eu, de Carlos Lira e Vinícius de Moraes. 2h32, a gente abre espaço mais uma vez para o trabalho do nosso time de repórteres. 169 cidades gaúchas são atingidas por chuva. Vamos saber mais com Ana Lúcia Caldas.
1: No Rio Grande do Sul, o número de cidades afetadas pelas chuvas subiu para 169. Dados foram atualizados pela Defesa Civil na noite desta quarta-feira. A chuva provocou alagamentos, inundações, bloqueio de estradas, destelhamentos, queda de árvores e danificou pontes. O estado contabiliza, de acordo com os números recentes, 728 desabrigados e 371 pessoas desalojadas. Só no Vale do Itaquari, são 668 desabrigados e cerca de 400 desalojados. Nessa região, diante das previsões de aumento expressivo do volume de chuvas, foi decidida a intensificação de protocolos de atualização das simulações. A medida busca garantir maior capacidade de acompanhamento da população da previsão meteorológica, com as informações mais atualizadas possíveis com os dados disponíveis. Em reunião na noite desta quarta-feira, representantes do governo estadual, da Defesa Civil do Rio Grande do Sul e da Universidade Federal do Rio Grande do Sul revisaram os procedimentos adotados e concluíram que foi possível retirar todas as pessoas em áreas de risco em tempo hábil, sem necessidade de resgate ou danos humanos. De acordo com o Centro de Monitoramento da Defesa Civil Estadual, a previsão para esta quinta-feira é de chuva fraca no leste do estado. O mar fica agitado e as temperaturas mínimas variam entre 7 graus Celsius e 16 graus Celsius, já

0: máximas oscilam entre 9 e 19 graus. Para as próximas 24 horas, até o momento, não estão previstas precipitações com volumes significativos no estado. Devido às chuvas recentes, ainda devem ser observados níveis elevados em arroios e pequenos rios. Já os rios maiores também devem seguir em níveis elevados, mantendo o limite de inundação nas bacias do Taquariantas e Caí. Da Rádio Nacional em Brasília, Ana Lúcia Caldas.
1: Obrigado, Ana Lúcia. Agora são 2h34. A gente volta a ouvir música aqui no nosso Mistura Brasileira. Com vocês, Ana Carolina.

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1: Ouvimos Vanessa da Mata com a sua Desejos e Medos, antes Belchior com Galos, Noites e Quintais, dele mesmo, e Ana Carolina com Confesso, de sua autoria. 15 para as 3, vamos novamente acionar o trabalho do nosso time de repórteres. Ministério Público faz campanha contra tráfico de pessoas. Vamos saber mais no trabalho da Tatiana Alves.
2: O tráfico de pessoas pode estar mais perto do que se imagina. Muitas vezes ele começa por trás de uma oferta de emprego na internet, de uma promessa de viagem perfeita ou da esperança de uma vida melhor. De acordo com um relatório nacional sobre tráfico de pessoas, coordenado pelo Ministério da Justiça e Segurança Pública, com o apoio do Escritório das Nações Unidas sobre Drogas e Crime, o número de brasileiros vítimas aumentou 33% no ano passado. E as redes sociais, junto com ferramentas de inteligência artificial, têm sido cada vez mais utilizadas para atrair vítimas com propostas aparentemente vantajosas, que acabam resultando em graves violações de direitos. O Ministério Público Federal vai divulgar durante todo o mês de julho uma série de conteúdos informativos em seu site, nas redes sociais, no rádio e na televisão. A campanha busca conscientizar, prevenir e combater essa prática criminosa. A iniciativa é da Unidade Nacional de Enfrentamento do Tráfico Internacional de Pessoas e do Contrabando de Migrantes, ligada ao MPF. A coordenadora da unidade, Stella Scampini, reforça a importância de redobrar a atenção antes de aceitar ofertas de trabalho ou viagens divulgadas pela internet.
3: Desconfie de ofertas fáceis. Pesquise sobre outras pessoas que tenham já ido para esses destinos, sobre as empresas ou sobre as pessoas físicas que estão oferecendo essas propostas de emprego. Informe-se. Feito tudo isso, mesmo assim, a pessoa decide ir, informe as pessoas de sua confiança sobre o seu destino, sobre o itinerário que você vai adotar, os horários de voo, o local exato para onde vai.
2: Stella Scampini também enumera uma série de procedimentos que devem ser tomados caso precise de ajuda no exterior.
3: Tenha contatos de emergência, saia do Brasil já sabendo qual agência consular, e isso pode ser visto no site do Ministério das Relações Exteriores, qual agência consular mais próxima. É sempre a agência consular mais próxima do seu destino o ponto de apoio que você vai buscar numa situação de perigo, numa situação em que você necessite uma atenção do governo brasileiro.
2: As denúncias podem ser feitas pela internet, por meio da plataforma MPF Serviços ou pelos telefones 100 e 180. Para quem está fora do Brasil, também é possível procurar o consulado brasileiro. Uma das modalidades que mais crescem atualmente é o aliciamento de jovens pela internet para trabalhar em países do Sudeste Asiático. No último ano, Camboja apareceu como principal destino de brasileiros traficados, com 52% das ocorrências. A legislação brasileira prevê pena de 4 a 8 anos de prisão para os responsáveis pelo tráfico de pessoas. A punição pode ser ainda maior quando a vítima é levada para outro país. Da Rádio Nacional, no Rio de Janeiro, Tatiana Alves.
1: Valeu, Tatiana. Ponto final no Mistura Brasileira de hoje. Muito obrigado por estar conosco durante essa jornada vespertina. E aí a gente passa o bastão para Tiago Alves, Marcos Leite, Carlito do Sal, para mais um Armazém Cultural. A gente se despede ao som de Nana Caymmi e Erasmo Carlos com Não Se Esqueça de Mim, de Roberto e Erasmo, e 14 Bis com Nave de Prata, de Márcio Borges e Vermelho. Um grande abraço e até a próxima. Tchau!

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1: Já subiu a escadaria Selarón? São mais de 200 degraus, coberto por milhares de azulejos coloridos, vindos de mais de 100 países. É um dos mais procurados pontos turísticos do Rio. Ela conecta os bairros de Santa Teresa e a Lapa. A obra é um exemplo de como a arte pode transformar espaços urbanos em um ponto cultural. Um lugar perfeito para um clique. 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
10: 3 horas e 3 minutos.
2: Seja bem-vindo, seja bem-vinda. Começa agora o Armazém Cultural com Tiago Alves.

Maravilha, coisa boa! O Armazém Cultural começa agora, nessa quinta-feira ou pré-fim de semana, se assim você preferir, nesse 23 de julho de 2026. E você já sabe, música boa é aqui, muita informação, a sua participação também, os homenageados do dia, a música do dia. Hoje também é dia do Esporte e Saúde com o Wagner Gomes, e quinta-feira é dia do TBT do Armazém Cultural. É isso aí, minha gente. Bem-vindo, bem-vinda na produção comigo do Marcos Leite, do Carlos Soca, na sonoplastia do Carlito do Sal. Convido você para ficar aqui com a gente até às 18 horas, também pela Rádio UFRJ. É isso aí, 88,9 FM. Todo mundo sintonizado com a gente. Diogo Nogueira, com Fundo de Quintal, até às 6 da tarde com você. Muito maior, hein?

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0: Roupa nova, coração pirata de Aldir Blanc e Nando, Vanessa da Mata dela, Não Me Deixe Só e Diogo Nogueira e Fundo de Quintal, Cheiro de Saudade do Mauro Diniz e do Sereno. 3 e 16.
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0: Assunto seríssimo: tráfico de pessoas. Quem conta é você, Tatiana Alves.
2: O tráfico de pessoas pode estar mais perto do que se imagina. Muitas vezes ele começa por trás de uma oferta de emprego na internet, de uma promessa de viagem perfeita ou da esperança de uma vida melhor. De acordo com um relatório nacional sobre tráfico de pessoas, coordenado pelo Ministério da Justiça e Segurança Pública, com o apoio do Escritório das Nações Unidas sobre Drogas e Crime, o número de brasileiros vítimas aumentou 33% no ano passado. E as redes sociais, junto com ferramentas de inteligência artificial, têm sido cada vez mais utilizadas para atrair vítimas com propostas aparentemente vantajosas, que acabam resultando em graves violações de direitos. O Ministério Público Federal vai divulgar durante todo o mês de julho uma série de conteúdos informativos em seu site, nas redes sociais, no rádio e na televisão. A campanha busca conscientizar, prevenir e combater essa prática criminosa. A iniciativa é da Unidade Nacional de Enfrentamento do Tráfico Internacional de Pessoas e do contrabando de migrantes, ligada ao MPF. A coordenadora da unidade, Stella Scampini, reforça a importância de redobrar a atenção antes de aceitar ofertas de trabalho ou viagens divulgadas pela internet.
3: Desconfie de ofertas fáceis. Pesquise sobre outras pessoas que tenham já ido para esses destinos, sobre as empresas ou sobre as pessoas físicas que estão oferecendo essas propostas de emprego. Informe-se. Feito tudo isso, mesmo assim, a pessoa decide ir, informe as pessoas de sua confiança sobre o seu destino, sobre o itinerário que você vai adotar, os horários de voo, o local exato para onde vai.
2: Stella Scampini também enumera uma série de procedimentos que devem ser tomados caso precise de ajuda no exterior.
3: Tenha contatos de emergência, saia do Brasil já sabendo qual agência consular, e isso pode ser visto no site do Ministério das Relações Exteriores, qual agência consular mais próxima. É sempre a agência consular mais próxima do seu destino, o ponto de apoio que você vai buscar numa situação de perigo, numa situação em que você necessite uma atenção do governo brasileiro.
2: As denúncias podem ser feitas pela internet, por meio da plataforma MPF Serviços ou pelos telefones 100 e 180. Para quem está fora do Brasil, também é possível procurar o consulado brasileiro. Uma das modalidades que mais crescem atualmente é o aliciamento de jovens pela internet para trabalhar em países do Sudeste Asiático. No último ano, o Camboja apareceu como

0: Quinta-feira muito especial para você. Muito obrigado pela audiência. É o som do Teatro Mágico.
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Rádio MEC Música, Educação e Cultura e Rádio FRJ também. Marisa Monte, Bem Leve, Délio do Arnaldo Antunes, Noite Ilustrada do Paulo Vanzolini, Volta por Cima e o Teatro Mágico, O Anjo Mais Velho, do Fernando Anitelli. Agora 3h32 no Rio. Sim, bora lá. Vamos ouvir juntos aqui no Armazém Cultural Marquinhos Sensação e também o Vini Santa Fé. É o pedido. Começa com você hoje, hein? Elizabeth Salles, São Gonçalo, muito obrigado pela dedicatória. E também ao filhão Rayan. Um abração no Rayan. Tem nome de craque. É isso aí, Elizabeth. Pra vocês, ó.

0: comadre. 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

0: Esse foi o Jackson do Pandeiro, aqui no Armazém Cultural. Bom demais. Encanto da Ema, do Ares e também do João do Vale. Também a Joyce Alane, na versão dela de Diga Que Valeu. Ela do pessoal da Bahia, hein? Do Carnaval de Salvador. Também o nosso grupo Asa de Águia do Durval Lelis, né? Me ajuda aí, o grupo lá do Bel Marques, hein? O Camaleão. Chiclete com banana, é isso aí. Marquinhos Leite sabe tudo e mais um pouco. Bel Marques em grande fase. Beleza, Diga Que Valeu do Fredson, de autoria do Fredson, é o autor. E também nós ouvimos aqui no Armazém Cultural o pedido musical dela, nossa Elizabeth Salles de São Gonçalo. Ela ouviu, pediu com Vini Santa Fé e o Marquinhos Sensação: Quem Te Protege Não Dorme. Obrigado, Elizabeth. Um abração no Rayan, grande filhão também da nossa amiga artista plástica, escultora, das melhores. 3h43 no Rio.
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0: É o dia 23 de julho, na música e também na história. Você sabia? Hoje é o dia do guarda rodoviário. A data homenageia a criação do primeiro quadro profissional voltado à fiscalização e segurança nas estradas do país, que foi estabelecido em um dia 23 de julho de 1935, considerado o marco inicial da Polícia Rodoviária Federal, a PRF, que protege as rodovias do Brasil. 3h44 no Rio, na música brasileira. Os parabéns ao intérprete de samba enredo, cantor, compositor. Começou ainda criança, na Alegria da Passarela, era a escola Mirim do Salgueiro, e passou por grandes escolas, São Clemente, o próprio Acadêmicos do Salgueiro também. Ele cantou alguns anos por lá. Leonardo Bessa, que atualmente canta na Unidos da Ponte e também na Renascer de Jacarepaguá. Parabéns, Bessa!
2: Academia!

Legal, salve a Academia do Samba. Leonardo Bessa, intérprete, passou pelo Salgueiro também. Chegou a ser, foi apoio do Salgueiro uma época, depois foi alçada cantora oficial junto com o Quinho e com o Serginho do Porto. Produtor musical também dos bons, já produziu muitos álbuns das escolas de samba da Série Ouro. É a segunda divisão do Rio de Janeiro. Filho do nosso Bessão também, né? O pai dele, o Leonardo Bessa. Reginaldo Bessa, esse é nosso Bessão, grande Bessa, carreira internacional também, maestro, regente, arranjador, um abração pro Reginaldo Bessa, o grande paizão também do Tá Boa Bessa, que é o bordão dele, Leonardo Bessa, aniversariante do dia, comemora hoje 52 anos, lá vem Salgueiro, esse samba exaltação lá do Salgueirão, que na realidade é uma curiosidade, né? Esse samba não é de nenhum carioca, esse samba é de um paulista, chamado Branca de Neve, né, Carleto? Não é? É o Branca de Neve em parceria com o Luiz Carlos. Parabéns mais uma vez para o Leonardo Bessa. Quem faz aniversário hoje também, nesse 23 de julho, é o mineiro de Belo Horizonte, Flávio Hugo Venturini. É, do Clube da Esquina, do Terço, da carreira solo, um dos grandes nomes da música brasileira, do piano, do teclado, dos arranjos, um grande compositor, melodista de primeira, 77 anos do Venturini, e ele vem com a nova versão com a Gabi Melim, Todo Azul do Mar.

parabéns, Flávio Venturini, com a Gabi Melim, todo azul do mar, de autoria dele e do Ronaldo Bastos, faixa do novo álbum chamado Minha História. Ele lançou agora em 2025, no finalzinho do ano. Todo azul do mar, tem Nascente, tem Linda Juventude e muitos outros sucessos, sempre com participações especiais. Essa com a Gabi Melim, do trio Melim, dos irmãos, né? Para você ter uma ideia aqui, mais uma vez, outro sucesso dele, tem a participação do Frejá, tem o Ney Matogrosso em Bessamê, tem Djavan Faltando um Pedaço, e o Hit também, Criaturas da Noite, Ivete Sangalo em Espanhola. Cada faixa, uma participação especial. Vanessa da Mata em Noites com Sol, discaço comemorativo do Flávio Venturini, disponível nas plataformas digitais, aniversariante do dia. Bom, temos aqui a data de morte hoje, infelizmente, do nosso Dominguinhos. José Domingos de Moraes nasceu em Garanhuns, em Pernambuco, e saiu de cena um dia como hoje, no ano de 2013, vítima de um câncer, decorrência de um câncer pulmonar. Dominguinhos, tive o prazer de falar com ele uma vez aqui pela Rádio MEC, e um dos músicos mais extraordinários, isso todo mundo sabe, mas um dos mais humildes, não? Simples toda a vida, e bati altos papos com ele uma vez numa gravação por telefone, de uma simplicidade, de uma humildade, não à toa era considerado um grande ser humano por essas facetas também de comportamento. Vou homenagear o Dominguinhos hoje, aqui com o Nando Cordel, Olha para o Céu, ainda em clima de festas juninas e julinas também. Vamos lá, salve viva eternamente, Dominguinhos. Olha.

Que bom que a música é eterna. Dominguinhos hoje no Armazém Cultural, ele com o Nando Cordel. Olha para o céu do Luiz Gonzaga e do José Fernandes. Sair de cena em um dia como hoje, infelizmente, no ano de 2013, o nosso eterno Dominguinhos, um dos gênios da música nordestina, elevou a nossa música brasileira para o mundo também. Sucessor também de Luiz Gonzaga, né? Por que não? Grande músico, sanfoneiro, acordeonista, como você preferir falar, depende da região do país também, e deixa muita saudade. Uma curiosidade do Dominguinhos, ele não andava de avião de jeito nenhum. Isso a Mariana Aidar, que fez o documentário dele, me contou uma vez, e recentemente eu vi também no programa Altas Horas da TV Globo a participação da Anastácia, compositora, que cantora também, que foi esposa dele, e ela revelou essa curiosidade. O Dominguinhos tinha uma paura de avião, um pavor de avião, e aí ele percorria de ônibus ou de carro viagens quilométricas, métricas, métricas, métricas, longas distâncias, dias viajando para compromissos profissionais, para não pegar avião. De repente, uma viagem de 3, 4 horas por esse Brasil afora, ele levava aí 2 dias viajando de carro para poder não andar de avião. Curiosidade do nosso eterno Dominguinhos. Parabéns para você também que faz aniversário hoje, nesse dia 23 de julho. Saúde, muitas felicidades. Vamos encerrar esse bloco agora, essa é a primeira hora do programa. Vamos ouvir Que Saudade Doce. Vamos lá com o Fábio Júnior, do Vital Farias. E daqui a pouquinho tem mais.

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4: Vamos lá, já dá pra esquentar porque amanhã é sexta-feira. Vamos pra segunda hora do Armazém Cultural. Calma que hoje é quinta ainda, hein? Só vem que tem muita coisa boa até às 6 da tarde. Rádio FRJ também com a gente em 88,9 FM. Ieda Maranhão e Arlindo Cruz, vamos lá.

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A versão de Fugaz com Simone de Marina Lima e Antônio Cícero. Tim Maia pede a ela do Carlos Cola e do Ed Wilson. E também Ieda Maranhão e Arlindo Cruz, operária do samba, do Arlindo, do Jorge David e do Maurição. Agora 4h18 no Rio, tem pedido musical, mais um. Iluminados, Leila Pinheiro e Ivan Lins. A música é pra você, Márcia Dias do Grajaú.

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Música boa é aqui no Armazém Cultural. Essa também é legal. É do Djavan Beiral com a Rosa Passos. Paralamas de Sucesso tendo a Lua, do Hebert Viana, e também Ivan Lins e Leila Pinheiro com Iluminados, de autoria do Ivan e do Vitor Martins. Foi o pedido musical da nossa amiga Márcia Dias, do Grajaú. Obrigado, Márcia. Muito boa tarde. Obrigado pela volta aqui ao nosso programa. O nosso WhatsApp é o DDD 21 99532. Olha, 99710-0537, 99710-0537. Você sabe que quase eu passei meu telefone agora? Olha que coisa, hein? 99710-0537, 99710-0537 é o WhatsApp da Rádio Mac para você participar com a gente. Fala comigo, Marcos Leite. Ossos do ofício, eu ouvi o seu Vixe Maria, né? Engraçado, né? Coisas do ao vivo e da espontaneidade. Quase que eu passei meu telefone no ar, mas tudo bem. 4h30 no Rio, adoro ao vivo por isso. Vou mandar aqui um abração pro nosso querido amigo também. Deixa eu puxar aqui, o Vanderlite.

0: De Belford Roxo, sempre com a gente. Vanderlei, um abração para você na Baixada Fluminense. Que bom ter essa audiência. Grande amigo, muito feliz com o seu retorno também ao nosso programa. Nosso Vanderlei, Belford Roxo, Baixada, é a terra do Seu Jorge. Agora 4h31, tá chegando o Wagner Gomes, a vinheta dele.
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0: Boletim Olímpico o ano inteiro e a dica de saúde, Vaguinho.
2: Boa tarde, Thiago. Boa tarde aos ouvintes da Rádio MEC. Thiago, em agosto, a seleção brasileira de ginástica rítmica participará do Mundial na cidade de Frankfurt, na Alemanha. Os melhores colocados poderão garantir vaga para os Jogos Olímpicos de Los Angeles em 2028. As provas serão por aparelhos individuais, por equipes e rotação de conjunto. O Brasil participará no individual com três ginastas. Bárbara Domingos competirá nos quatro aparelhos. Giovanna Santos e Maria Eduarda Alexandre dividirão os aparelhos da segunda vaga. A única que poderá se classificar para a disputa no geral será Bárbara. A nadadora de águas abertas, Ana Marcela Cunha, estabeleceu um novo recorde sul-americano para a travessia do Canal da Mancha. A nadadora cumpriu os 42,9 quilômetros entre a Inglaterra e a França em 8 horas, 25 minutos e 29 segundos. Segundo Ana Marcela, sua experiência em provas longas ajudou a manter o controle durante a prova. A nadadora foi acompanhada por um barco com o staff necessário para hidratação e alimentação durante a prova, sem sair da água. O recorde não tem distinção de sexo. Hoje a dica é para quem quer participar de uma corrida de 5 km daqui a uns 2 meses. Na segunda-feira, caminhada rápida ou corrida leve por 30 a 40 minutos. Terça-feira, treino de fortalecimento de pernas, core e glúteos, por 30 a 45 minutos. Na quarta-feira, corrida com intervalos, por exemplo, 2 minutos correndo, 1 minuto caminhando. Repete isso de 6 a 10 vezes. Na quinta, descanso ou atividade leve, como um alongamento, andar de bicicleta. Sexta-feira, corrida em ritmo confortável, por 30 a 45 minutos. E no sábado, aí sim, uma corrida mais longa. E você aumenta gradualmente a cada semana, de acordo com a sua condição. No domingo, descanso. Na última semana antes da prova, é bom reduzir o volume dos treinos para chegar descansado e fazer uma boa corrida. Tá certo, Thiago? Um grande abraço a todos. Voltamos na terça-feira.
0: Obrigado, Wagner. Até a próxima terça-feira. Bom fim de semana para o amigo também. Vamos curtir de montão agora, Rita Benedito, 4h33 no Rio.

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Novos Baianos acabou chorar e aqui no Armazém Cultural você ouviu De Montão do Galvão e do Moraes Moreira, Paulinho Mosca dele Pensando em Você e a Rita Benedito Caramba Galileu da Galileia do Jorge Benjó. Agora 4h44 no Rio de Janeiro.

Tudo ok? Posso chamar? Ao vivo é assim? Ah, agora foi! Banda Zero Formosa! Alô, João Brother de Madureira! Aperta o play pra gente! Essa é pra você! Tá dizendo que a Banda Zero tá de volta, hein? Que legal! Muito bom saber!

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Elza Soares, canto das três raças, de Mauro Duarte, Paulo César Pinheiro, Ney Matogrosso cantou Mulher Sem Razão, do Cazuza, da Bebel Gilberto e do Dé Palmeira, e ainda a Banda Zero com Formosa, aqui no Armazém Cultural para você, nosso grande João Brother de Madureira, grande amigo também do nosso Armazém Cultural. Que bom saber que a Banda Zero está aí de volta, formada em São Paulo, essa voz inconfundível do Guilherme Isnar. Obrigado, João, um abraço para você, uma ótima tarde. E se você pode, se você não seguiu, pode seguir também o nosso perfil no Instagram, por favor, tá? É o João segue lá, que eu sei também, mas você ouvinte que não seguiu, pode seguir, @ Armazém Cultural, por lá os melhores momentos, os convidados especiais que pintam por aqui. Hoje subimos um vídeo também muito legal com o Mário Brother, da banda Farofa Carioca. A banda está de volta com o relançamento do álbum Moro no Brasil. Vai lá que você vai gostar daquela seguidinha. Para encerrar a segunda hora do programa, 4h58 agora, Léo Tuschermann canta pra gente dele, Lá Se Dó.

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13: Vamos lá, simbora para nossa terceira hora do Armazém Cultural. Quando é bom, passa rápido, tem a música do dia, tem muita informação, tem TBT hoje, quinta-feira, com aniversariante Flávio Venturini e muito mais. E agora tem Kid Abelha.

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Que legal, Moacir Luz, samba do Ernesto, do Adoniran Barbosa, Fafá de Belém, é tão bom te amar, do Nando Cordel, e também Kid Abelha, como é que eu vou embora, do Chris Brown e também do George Israel. 5h14 no Rio de Janeiro, que bom ter você sempre com a gente. Mais uma vez eu reforço aqui o pedido para você seguir o nosso perfil no Instagram, arroba Armazém Cultural, por lá os melhores momentos dos convidados especiais que pintam por aqui. Eu tenho certeza absoluta que você vai gostar. E o nosso WhatsApp DDD 21 997 10 0537. 997 10 0537. Você salva na sua agenda e participa aqui da nossa e da sua também programação musical. Agora 5h15, um abração para o Manuel Dionísio. Tá curtindo a gente, mestre Manuel Dionísio, tá aí nos preparativos agora para o início do mês de agosto, onde ele vai comemorar sua versão 9.0, 90 anos em breve, do Manuel Dionísio. Abração, Dionísio, muito obrigado por essa audiência qualificada. Daqui a pouquinho tem pedido musical, hein? Tem a música do dia, tem também TBT com Flávio Venturini, tem muita informação também, agora tem Dori Caymmi.

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Marcelinho Moreira, Lalauê, do Martinho da Vila e do Paulinho Mocidade, Chico Buarque dele, Deixa Menina e Dori Caymmi, Viola em Luarada, do Marcos Valle e do Paulo Sérgio Valle. 5h26 no Rio de Janeiro, Daniela Mercury vem cantar. Pra você, Maria Luísa, do Caxambê.

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0: Javan dele, amor puro, um amor puro. E também a Daniela Mercury, que pintou por aqui e cantou para Maria Luísa, nossa grande amiga do Caxambi. É bom demais, hein? Daniela Mercury, o mais belo dos belos. Um abração para nossa Nelly de... puxa, aqui São Paulo, não? Caraguatatuba, também tá sempre com a gente. Obrigado, Nelly, pelo carinho em São Paulo, no litoral de Caraguatatuba. E trava-língua, que beleza. Um abração para Nelly. E para o nosso Bruno Felipe também, o acadêmico do samba, sempre com a gente. Obrigado, Brunão, pela audiência, pelo carinho de sempre. 5h35 agora, vez e hora do TBT do Armazém Cultural, que hoje traz o bate-papo nesse TBT com o aniversariante do dia. Flávio Venturini está com um novo álbum também. Flávio Venturini, Minha História, com várias participações especiais. O TBT é com a fera, é com ele.
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0: Flávio Venturini, honra suprema, bem-vindo ao Rio.
2: Obrigado, é um prazer, é uma honra estar aqui. Consegui lançar meu disco mesmo durante a pandemia, né? O disco Paisagem Sonora. Estou partindo para o segundo disco. É o começo do novo disco que realmente estou imaginando, um disco com alguns encontros. Com artistas que tem a ver comigo, que eu curto o trabalho, eu acho que é legal essa coisa de alguns duetos também. É uma outra visão da sua música com outras pessoas também cantando comigo, né?

0: Essa é sua com o Ronaldo Bastos.
1: Minha com o Ronaldo Bastos.
0: E o Ronaldo não é mineiro, ele é niteroiense.
1: Ronaldo,
0: né, Flávio?
1: De Niterói, mas foi incorporado ao Clube da Esquina, né? Inclusive porque o disco da Esquina foi feito, na verdade, os ensaios em Niterói, na praia de Mar Azul, né? E já até teve um show lá há pouco tempo comemorando isso. Mas o Ronaldo é muito mineiro também, né? Porque ele compôs com todos, né? Comigo, com o Beto Guedes, com o Milton Nascimento, com o Loborges.
0: Gigante também das nossas composições. Em cima disso, do Noite com o Sol, Linda Juventude, Espanhola e tantos outros grandes sucessos, a sua com Renato Russo.
1: Mais uma vez.
0: Até que ponto você sente-se, de repente, não sei se eu vou usar a palavra correta, mas refém no bom sentido dos sucessos, porque o público exige muito, ou tem hora que para você, artisticamente falando, dá aquela vontade, digamos que natural, de abrir cada vez mais os horizontes e lançar cada vez novidades? De que maneira você avalia a forma que o público sempre exige o sucesso em contrapartida, em detrimento da sua vontade de criar, ousar e lançar coisas novas também?
1: Tem uma dualidade nisso mesmo, porque eu sou um cara que compõe muito e tenho muita coisa inédita. Até hoje eu estava falando numa outra entrevista que os anos 90, eu morei no Rio 26 anos, e nos anos 90 aqui no Rio, para mim, foram especialmente assim, profícuos. Eu compus muito, e eu tenho, assim, na época ainda se usava fita cassete, você imagina, né? Não tinha internet, atazanando a gente, WhatsApp, essas coisas. Então eu tinha uma vida muito tranquila, eu morava ali no Jardim Botânico e compunha muito. Então eu tenho um arquivo, que eu estou digitalizando tudo dentro do possível, de muita coisa inédita. Não sei se eu vou conseguir gravar isso tudo. Mas assim, então é claro que eu tenho vontade de tocar músicas diferentes. Mas aos poucos, assim, muita gente me falava: pô, o cara sai de casa, paga o ingresso para ver seu show, ele quer cantar os sucessos. E eu entendo isso. Porque eu também sou assim, quando vou ver o show de uma banda que eu gosto, um cantor, eu quero que ele cante o sucesso, aquelas músicas que eu gosto e conheço. Então eu procuro fazer um repertório que tenha os grandes sucessos, mas eu deixo um espaço para mostrar o que eu estou fazendo. Para dizer que não estou parado no sucesso, eu estou sempre compondo e lançando uma coisa nova, né? Está dando uma química legal.
0: Então ainda vem aí Paisagens Sonoras, volume 4, 5, 6 e por aí vai.
1: Eu não sei onde vai parar, depende do público que foi aceitando esse projeto, né? Mas até o 3 eu vou, com certeza.

0: O Guarabira, seu grande parceiro, é. Chegou um pouquinho, digamos assim, calibrado na sua casa. Conta essa história.
1: Ele estava num bar, né, e se lembrando de que ele tinha conhecido uma espanhola, mas não tinha acontecido nada. Então, estava com uma saudade imensa, se lamentando de não ter acontecido nada entre os dois. Mas estava um frio muito grande, um daqueles invernos paulistas. E ele morava uns 10 ou 12 quarteirões, e ele achou que não ia conseguir chegar em casa na hora que o gerente pôs ele para fora do bar, né? E já estava realmente calibrado. Aí ele passou na minha casa, que ficava no caminho, para se aquecer. Segundo ele, eu me lembro mais ou menos, que eu abri a porta, ele entrou, se aqueceu, conversando, e para disfarçar ele falou, tem feito alguma coisa? E eu peguei uma viola e mostrei essa canção, que eu havia feito para uma garota, mas sem letra, lá em Belo Horizonte, numa viagem de trem para Sabará. E aí ele pegou, estava mesmo, né, inspirado, escreveu a letra, se aqueceu e conseguiu chegar em casa. Diz ele que no outro dia eu liguei, dizendo, ó, ficou muito boa a letra, que não se lembrava de ter passado na minha casa. Foi essa história.
0: As histórias por trás das canções. Sucesso absoluto até hoje.

0: Flávio Venturini, obrigado.
1: Obrigado, eu agradeço muito. Agradeço a Rádio MEC, que tem esse trabalho maravilhoso, né, de valorizar o que é bom na cultura e na música brasileira. Sempre me apoia. Muito obrigado a todos vocês. Um prazer enorme ter estado aqui então, nessa tarde.
0: Prazer foi nosso.

0: Flávio Venturini, Frejá, mais uma vez do Venturini, também do Renato Russo. Você ouviu ainda o Venturini com a Ivete Sangalo em Espanhola, dele e do Guarabira. E também Flávio Venturini e Vanessa da Mata em Noite com o Sol, dele e do Ronaldo Bastos. Faixas do novo álbum do Flávio Venturini chamado Minha História, e também ele comentou um pouco mais do álbum de inéditas Paisagens Sonoras. O TBT do Armazém Cultural de hoje foi com Flávio Venturini, aniversariante do dia, hein? Os nossos parabéns. 5h52.
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E quem ouviu esse quadro na quarta-feira, dia 22, ontem, se você preferir, deve se lembrar dos dois presentes concedidos pelo maestro e professor Moacir Santos ao seu dedicado aluno Sérgio Mendes. Dois arranjos, então, inéditos de músicas que mais adiante viriam a se tornar emblemas da música brasileira. Do primeiro, Coisa Número 2, que falamos ontem. E hoje é a vez de nos debruçarmos sobre o segundo, e certamente o maior sucesso da carreira do Moacir Santos, Nanã, uma das obras-primas absolutas da música instrumental brasileira e do jazz afro-americano. Primeiro, vale a pena lembrarmos o alter ego dessa pérola, nada menos que Coisa Número 5, uma das faixas do lendário álbum chamado Coisas, já abordado também por aqui. Só que, ao migrar e trabalhar nos Estados Unidos, o Moacir se deu conta de que esse tema tinha tudo para vingar por lá, se tivesse um importante detalhe adicional, uma letra e em inglês. E assim, quando foi gravado em Los Angeles, para o álbum Maestro de 1972, a faixa ganhou uma letra poética e em português de autoria do poeta Mário Teles, versionada para o inglês pela letrista brasileira Iana Cote. A interpretação vocal ficou a cargo da cantora norte-americana Sheila Wilkinson, cuja voz etérea se funde aos vocais e skatings do próprio Moacir Santos e ao naipe de sopros presente nesse arranjo. E vale a pena também destacarmos o significado de Nanã, cujo nome evoca a poderosa divindade das águas paradas dos pântanos, a mais velha das matas e dos orixás, conectando a música diretamente às matrizes religiosas afro-brasileiras, em uma letra que traz imagens de contemplação mística e espiritual também. Diferente do samba jazz convencional, Nanã constrói uma atmosfera hipnótica, densa e sofisticada que sintetiza o projeto estético do Moacir Santos. Demonstrar que a música negra brasileira possuía uma complexidade harmônica e rítmica equivalente à do jazz norte-americano mais refinado, servindo como uma ponte definitiva entre a diáspora africana nas Américas. Na primorosa performance de Moacir Santos e Sheila Wilkinson, Nanã é a música do dia, do Armazém Cultural de hoje, história contada pelo Marcos Leite.

Composição de Moacir Santos, Mário Teres e Ana Conte. Nanã, na performance do próprio Moacir Santos e Sheila Winkinson. É a primeira faixa em plataforma digital. Do lado A também vinil do álbum chamado Maestro, lançado pela gravadora Blue Note em 1972. Essa foi a música do dia de hoje, que celebra o centenário de Moacir Santos, no dia 26 de julho, semana temática de Moacir Santos. Tô em cima da hora, vai mudar o tempo, hein, minha gente? Mínima de 18, máxima de 24 graus para amanhã, sexta-feira. Tem previsão de chuva, principalmente na parte da tarde, na parte da noite, estação inverno. Uma noite abençoada para todo mundo. Amanhã tem mais. Tchau, tchau.

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3: Seis horas.

Olá, amigos, muito boa noite. Está no ar o Antena MEC, seu programa cultural de fim de tarde. Numa rede formada pelas rádios MEC FM, AM do Rio de Janeiro, Brasília e Belo Horizonte, FM Cultura de Porto Alegre e Educativa FM de Fortaleza. Eu sou o Sidney Ferreira e você encontra aqui o melhor do jazz e do instrumental, além de entrevistas e dicas sobre o que de mais relevante acontece na vida cultural da sua região e de todo o país. Iniciamos ao som de Cartas Portuguesas, música e

0: Ouvimos Lee de Mantiqueira, composição e performance de Helder Costa.
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0: Na capital fluminense, nesta sexta-feira, dia 24 de julho, o Teatro João Caetano recebe um especialíssimo concerto da Banda Sinfônica Nacional. No programa, obras de diferentes tradições e culturas, com a participação dos cantores Bina Goldrasch e Vladimir Cabanas. A apresentação começa às 7 da noite. O Teatro João Caetano fica na Praça Tiradentes, sem número, no centro do Rio. Bom, mas o melhor vem agora. 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Você ouviu agora no Antena MEC Parque das Ruínas, composição e interpretação de Bruno Lara.

0: Ouvimos Novos Tempos, composição de Jacó do Bandolim, na interpretação de Del Rian e do grupo Noites Cariocas.
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0: Neste sábado e domingo, dias 25 e 26 de julho, o Parque Ecológico e Cultural Professor Marcos Mazzoni, em Belo Horizonte, recebe a terceira edição do Festival Canção Criança, um dos principais eventos dedicados à música e às artes para a primeira infância em Minas Gerais. A programação reúne espetáculos musicais, oficinas, vivências artísticas e brincadeiras voltadas para bebês, crianças pequenas e suas famílias. O Parque Ecológico e Cultural Professor Marcos Mazzoni fica na Rua Deputado Bernardino Sena Figueiredo, 1022, no bairro Cidade Nova, em Belo Horizonte. Por fim, importante detalhe, todas as atividades do festival são gratuitas. Você ouve agora na Antena MEC Viajante, composição e interpretação de Alfredo Dias Gomes.

0: Ouvimos Gafieira, composição e interpretação de Maurício Carrilho.
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0: Aproveito para agradecer a você que nos acompanha pela Rádio MEC no Rio de Janeiro, Brasília e Belo Horizonte, bem como pela FM...

0: Cultura de Porto Alegre e pela Educativa FM de Fortaleza. E também a você que nos ouve no aplicativo Rádios EBC ou ainda pelo site radios.ebc.com.br. Muito bom mesmo poder contar com sua companhia aqui no Antena MEC, viu?
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Você está ouvindo Naquele Tempo, composição de Pixinguinha e Benedito Lacerda, na interpretação de Tabajara Belo e Bruno Pimenta. A seguir, quem nos ouve em Brasília terá as informações culturais locais com Lincoln de Loureiro, enquanto eu sigo com as demais regiões após um breve intervalo. Até já!

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1: O musical Piaf, Eu Não Me Arrependo, acompanha a trajetória da cantora francesa Edith Piaf, da infância marcada pela pobreza ao reconhecimento internacional. A atriz Laila Garran interpreta sucessos como La Vie en Rose e Non, Je ne regrette rien, acompanhada por uma orquestra ao vivo e elenco de 12 atores. A temporada de Piaf acontece de 10 de outubro a 1º de novembro no Teatro Riachuelo. Do Rio de Janeiro, Jansen Campos para a Rádio MEC, clássica e atual.
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0: A coleção de livros História da Música Contada à Juventude, obra clássica brasileira escrita por Margaret Stuart e pelo renomado compositor Francisco Mione, está de volta às livrarias. Lançado originalmente em 2 volumes, o livro introduz seus interessados aos principais períodos musicais, da Antiguidade ao Romantismo e início do Modernismo. A coleção chega às prateleiras em edição única, incluindo as ilustrações originais e um novo prefácio escrito pelo pesquisador Denis Wagner Molitzas. E para nos dar mais detalhes desse aguardado lançamento, temos a honra de receber no Antena MEC a filha de Francisco e Maria Josefina Mione, Anete Rubem Mione, editora da Mione Songs e responsável pela gestão do acervo musical da família. Seja muito bem-vinda, Anete, um prazer recebê-la.
1: Boa noite, Sidney Ferreira. Boa noite, caros ouvintes do Antena MEC.
0: Anete, a primeira edição do livro foi lançada nos anos 1930, em 2 volumes. Como é que foi resgatar essa obra e reeditá-la?
1: Bom, Sidney, antes de eu falar sobre o livro que hoje aqui é lançado, eu primeiro gostaria de falar um pouco sobre a Mione Songs. O meu objetivo ao criar essa editora foi atuar como uma divulgadora oficial de um tesouro, o imenso legado do maestro Francisco Mione e de sua mulher, a pianista Maria Josefina Mione, meus saudosos pais. Esse foi o sentimento que me encampou em tal tarefa. Quanto ao livro História da Música Contada à Juventude, sobre o qual tratamos hoje, para entender a origem desse projeto, voltemos no tempo. O mundo, em 1935, vivia a efervescência do entre-guerras e o Brasil consolidava seu movimento modernista. É nesse cenário que nasce essa obra, publicada originalmente entre 1935 e 1936. Em 2 volumes. Uma obra que funciona não apenas como um livro didático, mas também como um manifesto de que a música erudita pertence a todos, especialmente aos jovens.
0: Perfeito. São quase 100 anos, não é, Anete? Entre a primeira e a segunda edição do livro. Sim. Na sua opinião, qual a importância deste livro que se mantém atual, por quanto exatamente da questão didática e da música na sua essência, não é? Porque ele ainda é relevante tantos anos depois do seu lançamento original.
1: Bem, essa nova edição preparada pela Mione Songs, que é uma raridade de 1935, que chega com frescor ao leitor, é um presente para a bibliografia nacional. Ela preserva as ilustrações originais, que mantém o charme nostálgico e lúdico da obra, contando com um prefácio do pesquisador musical Denis Wagner Molitzas, que situa a importância do livro para os desafios educacionais de hoje.
0: Perfeito. O livro já está disponível nas livrarias, pode ser adquirido também online, Anete. Dê o caminho melhor para o nosso ouvinte adquirir este importante registro.
1: Sim. O livro pode ser adquirido na Amazon, no Mercado Livre, na Livraria Martins Fontes, na Loja Clássicos, na Livraria da Travessa e, naturalmente, no site da Mione Songs, que é www.minionesongs.com.br.
0: Maravilha. Agora, não podemos deixar de comentar aqui sobre seus pais, Francisco e Maria Josefina Mione, dois nomes importantíssimos da música de concerto no Brasil. Sua mãe, se estivesse conosco, completaria 103 anos agora, neste 25 de março. O que você consideraria, Anete, o maior legado dos dois para a música brasileira?
1: Sidney, o amor e a dedicação de ambos à música e o trabalho de toda a vida que eles tiveram em prol dela.

0: Perfeito, sintetizou perfeitamente a importância desses dois grandes nomes, esse casal maravilhoso para a nossa música, sem dúvida nenhuma. Bom, quem quiser acompanhar o trabalho da Mione Sons, o melhor caminho, Anete, é nas redes sociais, tem site, dê um melhor caminho para o nosso ouvinte, por gentileza.
1: Temos tudo. Temos o Instagram, Mione Songs, e também temos o site www.minionesongs.com.br. Todas as atualizações vão sendo colocadas lá.
0: Perfeito. Anete, agradeço muito sua participação aqui no Antena MEC. Parabéns pela reedição deste importante livro e registro, a história da música contada à juventude, viu?
1: Obrigada, Sidney Ferreira, novamente, pelo interesse da Rádio MEC, e obrigada, caros ouvintes do Antena MEC.
0: Um grande abraço, Anete.
1: Outro grande, boa noite.
0: Nós acabamos de conversar com a editora da Mione Songs, Anete Rubem Mione, sobre o livro História da Música Contada à Juventude, cuja nova edição já está disponível nas livrarias, revisada e atualizada. E não deixe de acompanhar também a Mione Songs nas redes sociais e no seu site.

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1: Você ouve agora Sonata, composição e interpretação de Marcelo Caldi.

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1: Na capital gaúcha, o projeto Solo Piano do Centro Cultural da Universidade Federal do Rio Grande do Sul recebe na próxima segunda-feira, dia 27 de julho, o duo formado por Paulo Doffmann e Michel Doffmann, respectivamente pai e filho. No repertório, obras de Paulo Doffmann, nome de destaque da cena gaúcha do jazz e da música instrumental, com décadas de atuação como pianista, compositor e professor. Ambos não se apresentam juntos há cerca de 5 anos e voltam a dividir a cena exatamente no espaço da mesma instituição na qual se formaram. Com a entrada franca, o evento começa ao 12h30 e o Centro Cultural da Universidade Federal do Rio Grande do Sul fica na Rua Engenheiro Luiz Englert, 333, no centro de Porto Alegre.
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Você está ouvindo Cidade Baixa, composição de Vinícius Correia, na interpretação dele próprio e de Cláudio Veiga. Este bloco de dicas e informações culturais termina aqui. Em instantes, voltaremos a ficar em rede no Antena MEC.

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1: Muito bem, eu sou o Sidney Ferreira e voltamos em rede com o Antena MEC. Continuando com o melhor do jazz e do instrumental, você ouve Suíte Carapiana, composição de João Paulo Amaral, na performance do trio Carapiá.

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1: A Rádio MEC realiza a cobertura especial da 24ª Festa Literária Internacional de Paraty, a FLIP, e Cátia Navarro apresenta aos ouvintes do Antena MEC um balanço do primeiro dia desta edição do evento.
2: A 24ª FLIP, que este ano faz homenagem à poeta Orides Fontela, abriu ontem com casa cheia na tenda principal e fora dela também no palco da praça. A poeta e ensaísta Marília Garcia abriu a noite com uma apresentação sensível da obra da poeta.
3: Ela diz que devemos ouvir os significantes das coisas. Ou seja, os sons que não trazem um sentido articulado.
2: O poeta, professor e editor Augusto

0: Massi destacou que a obra de Orides Fontela irradia luz, porque é uma obra de muita riqueza.
1: E eu a conheci como uma poeta que recitava no grupo, nas festas do grupo, e às vezes fora das festas o diretor chamava e ela lia ou recitava um poema que tinha feito naquele tempo.
0: E assim foi aberta oficialmente uma festa que hoje reuniu centenas de pessoas nas ruas, nas casas, nas praças, na tenda principal e também em outras tendas. São as casas que participam da programação paralela. São 46 com mesas com autores, escritores, poetas, editores, um espaço que reúne muita gente para encontros sobre literatura, como destaca a escritora Natália Timmerman.
2: Nossa, é o lugar onde parece que as coisas acontecem, o encontro com os leitores, que também vai acontecendo ao longo dos anos, mas aqui é concentrado, né? Eu tenho a impressão que a Flip é um portal que se abre, que dura 5 dias e que o tempo muda, vira o tempo da literatura.
0: O escritor Felipe Charbel fala que a Flip é um espaço de força para a literatura brasileira.
3: É importante ver a literatura brasileira circulando, né, como tem acontecido agora. Você vê aqui a Flip, tanta gente, né, para celebrar o livro, celebrar a leitura. E eu acho que o processo tem que ser esse, mais editoras, mais apoio aos livros, um interesse maior na formação dos leitores, mas não só aquela formação escolar, né? Na formação um pouco no sentido mais amplo, que é de desenvolver uma relação de afeto, de amor pela leitura. E acho que uma festa como essa é fundamental para isso, né? Que os autores e os leitores estão podendo conversar não só pela leitura, pelo livro, mas também pessoalmente nesses encontros.
0: E para as crianças foi dia de muita atividade na parte da Flip Educativa e na Flipinha, com rodas de leitura, rodas também de dança, música, e os escritores apoiam tudo isso, como é o caso de Tino Freitas, que tem toda uma trajetória voltada para a literatura infanto-juvenil.
4: Acho muito importante o livro objeto, para que você possa se emocionar com uma coisa que é ancestral, já que posso dizer que, né, tem centenas de anos e esse objeto continua a emocionar todas as pessoas, inclusive as crianças. A gente precisa que a criança perceba que ali ela pode se encontrar e trabalhar suas emoções, seja alegria, seja saudade, seja a tristeza, inclusive, mas é universal. O livro, ele é companheiro da gente em todos os momentos e pode ser um elemento de dizer assim, eu faço parte da humanidade. Acho que o livro é esse link.
0: A equipe da Rádio MEC continua na cobertura da Flip 2026 e voltamos amanhã com mais informações.
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6: O Antena MEC fica por aqui, mas você já está convidado para o nosso próximo encontro nesta sexta-feira, às 18h. Eu sou Sidney Ferreira e o Antena MEC é uma realização da Rádio MEC. Terminamos ao som de Misturando, composição e interpretação de Antônio Adolfo. Agradeço por sua companhia. Continue conosco. Uma boa noite para você. Música.

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5: Em Brasília, 19 horas. Está no ar a Voz do Brasil. As notícias do governo federal que movimentaram o país no dia de hoje.
6: Olá. Olá, boa noite.
5: Boa noite para você que nos acompanha em todo o país.
6: Quinta-feira, 23 de julho de 2026.
5: E vamos ao destaque do dia.
6: Governo contesta a decisão dos Estados Unidos de impor nova tarifa de 12,5% a produtos brasileiros.
5: E diz que o Brasil é reconhecido na Organização Internacional do Trabalho pelo combate ao trabalho forçado.
6: Restituição do imposto de renda.
5: Receita Federal abre amanhã consulta ao terceiro lote de pagamento.
6: Depósito será feito no dia 31 de julho, Thaisa de Araújo.
7: Para saber se a sua restituição foi liberada, basta acessar o serviço Meu Imposto de Renda no site da Receita Federal ou consultar pelo aplicativo oficial do órgão em celulares e tablets.
5: Ciência e inovação contra desigualdades.
6: Prêmio Jovem Cientista reconhece iniciativas que desenvolvem tecnologias de inteligência artificial com impacto social.
5: Sobre o assunto, conversamos com Olival Freire Júnior, presidente do CNPq.
8: No princípio, todos os alunos do segundo grau da universidade, aluno de mestrado, aluno de doutorado, um jovem pesquisador já com doutorado, todos esses podem se candidatar.
6: Na apresentação da Voz do Brasil, Luciana Vasconcelos e eu, Ellen Bernardes.
5: E acompanhe a gente ao vivo, acesse radiogov.ebc.com.br ou o canal Gov na sua TV aberta.
6: Produtores rurais devem ficar atentos. Os imóveis cadastrados no Cadastro Ambiental Rural, o CAR, precisam ter as informações validadas ou corrigidas.
5: A consulta é simples e pode ser feita pela internet.
6: Quem não verificar possíveis pendências pode perder benefícios. Saiba como consultar a situação do cadastro.
9: Mais de 840

0: 35 mil produtores rurais de todo o Brasil receberam notificação para validar as informações de seus imóveis no Cadastro Ambiental Rural. As notificações foram enviadas pelo gov.br. Para consultar se o imóvel tem alguma pendência, o proprietário deve acessar o site www.car.gov.br e consultar a caixa de mensagem da Central Proprietário Possuidor, como explica Henrique Dolabella, diretor do Cadastro Ambiental Rural.
1: A mensagem pode ser para validar a análise que o Estado fez, pode ser para retificar alguma informação que o Estado identificou que não estava corretamente declarado, ou pode ser para subir algum documento comprovando aquela informação. Em outros estados que não usam o sistema federal, que usam o sistema estadual próprio, aí ele vai ter que entrar no SICAR do estado, né, e cada estado vai ter o seu processo.
0: O CAR funciona como um mapa digital das áreas rurais e compõe uma base de dados para controle, monitoramento, planejamento ambiental e econômico e combate ao desmatamento. Atualmente, 8 milhões de propriedades estão inscritas no Cadastro Ambiental Rural. De acordo com Gabriela Gonçalves, coordenadora-geral da gestão do SICAR, o registro é obrigatório, gratuito e dá oportunidades para quem vive no campo.
2: É muito importante estar com o cadastro em dia e acompanhar as notificações da Central do Proprietário Possuidor, porque o Cadastro Ambiental Rural ele é obrigatório para o acesso ao crédito, ele também traz melhores condições de acesso ao crédito quando ele está regularizado. Então, é necessário e vale muito a pena acompanhar o Cadastro Ambiental Rural através da Central do Proprietário Possuidor.
0: Produtores do Acre, Rondônia, Pará, Tocantins, Mato Grosso, Mato Grosso do Sul, Goiás, Bahia, Espírito Santo, São Paulo e Santa Catarina devem acessar os cadastros ambientais do próprio estado para checar pendências. Todos os demais vão encontrar as informações no sistema federal, car.gov.br. Reportagem Graziele Bezerra.
3: E produtores rurais podem procurar na Embrapa orientações sobre as mudanças climáticas causadas pelo El Niño.
4: As previsões climáticas indicam mais chuva e temperaturas acima da média para a região sul do país nos próximos meses.
3: Diante desse cenário, produtores rurais podem adotar medidas de planejamento para reduzir os impactos nas lavouras e na pecuária.
5: O El Niño deve permanecer até o início de 2027 e trazer mais chuva, maior nebulosidade e temperaturas acima da média para a região sul do país. Mas, segundo especialistas, conhecer o fenômeno com antecedência permite reduzir riscos no campo. Orientações técnicas voltadas às principais atividades agropecuárias da região reúnem recomendações que podem auxiliar os produtores nesse planejamento, explica José Reinaldo Moraes, pesquisador da Embrapa Clima Temperado.
6: Ele reúne aí recomendações específicas para grãos, fruticultura, silvicultura, horticultura, pastagem, né, diversas aí, né, tipos de manejo, sempre com base no histórico de eventos, né, anteriores que nós tivemos, e também no conhecimento acumulado de anos, né, que a gente tem aí de convivência com esse fenômeno.
5: O documento recomenda que o produtor acompanhe as previsões meteorológicas oficiais, respeite o zoneamento agrícola de risco climático, planeje os investimentos e considere a contratação do seguro rural. A orientação é adaptar o manejo de acordo com cada cultura, já que os efeitos do El Niño variam entre lavouras e sistemas de produção. Nos cereais de inverno, como trigo, cevada e aveia, a atenção deve ser redobrada com doenças e com o planejamento da colheita. Para soja, milho e arroz irrigado, o foco está na drenagem das áreas, conservação do solo e monitoramento fitossanitário, para detectar pragas e doenças. Já na fruticultura, o excesso de chuva pode favorecer erosões, doenças e até comprometer a produtividade dos pomares. O pesquisador José Reinaldo da Embrapa ressalta que planejar pode evitar grandes perdas no campo.
6: Quanto antes o produtor incorporar essas orientações, né, no plano da sua safra, menor tende ele a sofrer os impactos financeiros, né, que pode levar o El Niño.
5: Além das recomendações para cada atividade, prevenir perdas começa antes mesmo da chegada das chuvas. O acompanhamento das informações climáticas e a adoção de práticas já conhecidas pela pesquisa ajudam o produtor a tomar decisões mais seguras e aumentar a capacidade de enfrentar os desafios provocados pelo El Niño. Reportagem Pablo Mundim.
4: E a chegada do El Niño com previsão de mudanças climáticas acendem o alerta dos cuidados para evitar doenças transmitidas por insetos e mosquitos, como dengue e chikungunya.
3: Altas temperaturas e maior volume de chuva em algumas regiões podem favorecer a circulação do mosquito Aedes aegypti a partir do segundo semestre desse ano.
4: E o Ministério da Saúde recomenda que estados e municípios intensifiquem as ações de vigilância e controle. Saiba mais com Diego Freitas.
7: O Ministério da Saúde emitiu uma nota técnica em que alerta estados e municípios para a possibilidade de aumento na transmissão de arboviroses, como dengue e chikungunya, em razão da previsão de ocorrência do fenômeno El Niño ao longo do segundo semestre deste ano. Segundo projeções citadas no documento, o aumento das temperaturas e das chuvas em algumas regiões e os períodos de seca em outras áreas podem favorecer a proliferação do mosquito Aedes aegypti. A estimativa é de cerca de 1.700.000 casos de dengue em 2027, considerando cenários climáticos que ainda podem ser atualizados. A orientação é reforçar as ações de vigilância e controle, com bloqueio da transmissão nos primeiros casos identificados, reorganização das atividades dos agentes de combate às endemias e adoção das medidas de controle do vetor. A população também deve eliminar possíveis criadouros do mosquito, observar os sintomas das arboviroses e procurar atendimento de saúde ao surgimento dos primeiros sinais da doença. Para acompanhar os alertas, basta acessar o portal info.dengue.mate.br. Diego Freitas, para a Voz do Brasil.
3: Os Estados Unidos anunciaram novas tarifas de importação a produtos brasileiros.
4: E o governo brasileiro acaba de divulgar nota contestando a decisão.
3: A repórter Luana Karen está aqui no estúdio da Voz do Brasil e tem mais informações para a gente. Boa noite, Luana.
8: Boa noite, Luciana e Ellen. Boa noite aos ouvintes da Voz do Brasil. Olha, em nota divulgada há pouco, o governo brasileiro rechaçou a decisão do governo dos Estados Unidos de impor tarifas de 12,5% sobre produtos brasileiros. A nova tarifa está relacionada a investigações sobre trabalho forçado. De acordo com a nota assinada pela Secretaria de Comunicação Social da Presidência da República, ao longo da investigação, o Ministério do Trabalho e Emprego prestou explicações e forneceu farta documentação sobre a legislação brasileira e da atuação das autoridades aduaneiras para coibir importações de bens produzidos por trabalho forçado. O documento afirma que o Brasil é reconhecido há décadas pela Organização Internacional do Trabalho, pelos fortes compromissos assumidos no combate ao trabalho forçado. Além do compromisso internacional com o combate ao trabalho forçado, o governo brasileiro cita o compromisso interno intensificado pelas políticas domésticas de fiscalização, prevenção, acolhimento das vítimas e combate ao trabalho escravo contemporâneo. A nota ainda destaca que o governo brasileiro responsabiliza as empresas e indivíduos, aplicando multas severas e mantendo um cadastro de lista suja de empregadores.
4: Luana, e o governo indicou quais são as medidas que deve tomar a partir de agora?
8: Indicou sim, Ellen. O documento afirma que o Brasil iniciará imediatamente os trâmites para acionar os instrumentos previstos na Lei de Reciprocidade, aprovada por unanimidade pelo Congresso Nacional, e levará o tema ao Mecanismo de Solução de Controvérsias da Organização Mundial do Comércio. Ellen e Luciana.
3: Luana, muito obrigada pela sua participação ao vivo aqui na Voz do Brasil.
4: O papel da ciência é transformar a realidade e trazer melhorias práticas para o dia a dia da sociedade.
3: Com essa missão, o Prêmio Jovem Cientista chega à sua 32ª edição, destacando a inteligência artificial para o bem comum.
4: O objetivo é reconhecer projetos de estudantes e pesquisadores que utilizem a inteligência artificial para reduzir desigualdades, proteger o meio ambiente e melhorar os serviços públicos no Brasil.
3: Para falar sobre o prêmio e como a ciência pode revolucionar o uso da tecnologia no nosso dia a dia, eu e Nazi Brum conversamos mais cedo com Olival Freire Júnior, presidente do Conselho Nacional de Desenvolvimento Científico e Tecnológico, CNPq. Vamos ouvir. Nós vamos conversar agora sobre ciência. Presidente, muito obrigada pela sua participação aqui na Voz Brasil.
9: Muito obrigado.
3: Para começar, vamos falar sobre o Prêmio Jovem Cientista. O que é esse prêmio?
9: É uma das ações mais tradicionais do CNPq. Ela tem quase 50 anos de existência. É uma iniciativa conjunta do CNPq com a Fundação Roberto Marinho. E temos também sempre um patrocinador master que pode variar ao longo do tempo. Atualmente é a Shell. Qual é a importância desse prêmio? Eu gosto de dizer que prêmios são importantes em todas as atividades humanas. Acabamos de ver um exemplo de um prêmio que foi um fracasso para nós brasileiros. Qual é o brasileiro que não ficou frustrado com a Copa do Mundo? E qual é o brasileiro que não ficou contente com o desempenho do Wagner Moura e da Fernanda Torres na premiação do cinema? Então, prêmios são importantes em quaisquer atividades. E na ciência não é diferente. A particularidade desse prêmio, que é um prêmio para tentar fisgar um jovem promissor. Então, não é um prêmio Nobel, não é o prêmio Álvaro Alberto, então não é o prêmio para o pesquisador já consolidado. Então é uma tentativa, nos mantendo na questão do futebol, de você olhar para a divisão de base e dizer, aquilo ali tem futuro. Essa que é a ideia. Na última rodada, nós premiamos várias pessoas, algumas delas foram tão destacadas que na comemoração dos 75 anos do CNPq, nós convidamos alguns deles, Emanuele, Elisângela, o Raul, para apresentarem seus trabalhos para aquele público, que era um público diversificado, que estava comemorando os 75 anos do CNPq.
10: Bom, presidente, esse ano, qual que é o tema do Prêmio Jovem Cientista e por que ele foi escolhido?
9: Então, isso é muito importante porque o tema, ele orienta a escolha e orienta quem vai se candidatar, e a gente sempre busca um tema na fronteira da pesquisa. Já tivemos o tema, como no ano passado, o problema da mudança climática em escala global. E o tema desse ano é inteligência artificial relacionada ao bem comum. Esse dilema que o mundo inteiro hoje atravessa de uma transição tecnológica disruptiva, mas uma transição em que nós estamos preocupados com o modo como a sociedade incorpora e não se perde nessa transição.
3: E como é que o investimento em jovens talentos pode contribuir para esse desenvolvimento tecnológico, científico do país?
9: Veja, os prêmios, eles são importantes também pelo valor financeiro, pelas bolsas que são atribuídos. Mas eles também colocam luz sobre certos projetos. Eu falei dos projetos desse ano. Um dos projetos que eu posso reportar para vocês é um projeto que foi destacado. Era um projeto de você ter uma célula fotoelétrica portátil que aquele coletor de castanha na floresta amazônica, veja que eu estou falando de um produto que o Brasil vende para o mundo inteiro, não, Brasília Nuts, aqui a gente chama de castanha do Pará, o pessoal do Acre, do Amapá vai me matar, mas eu estou fazendo a ressalva, né? É a castanha do Brasil, então o prêmio é um kit portátil que você carrega nas costas. Eu confesso para vocês que eu participei da entrega desse prêmio. Eu achei importante, mas eu não entendi a profundidade do impacto desse prêmio. Eu só compreendi tempos depois, numa viagem ao Amapá, e eu conversando com mais calma com o orientador da Emanuele, e aí ele me explicou o tempo que o castanheiro passa sem contato telefônico, sem luz à noite, 40 dias, 60 dias. Então, você veja que é algo que, é claro que ainda é um projeto, é um piloto, ainda precisa chegar, ter escala para chegar no mercado, mas é algo que impacta na vida dos povos da Amazônia e impacta na economia brasileira, porque é o pessoal que coleta um dos produtos de exportação do Brasil.
10: Então, são projetos que podem fazer a diferença realmente, né?
9: Exatamente, exatamente.
3: E quem pode participar desse prêmio, que vai falar de inteligência artificial, que é um tema tão atual, como o senhor disse, né?
9: Em princípio, porque o prêmio tem faixas, então, em princípio, todos os alunos do segundo grau, da universidade, aluno de mestrado, aluno de doutorado, um jovem pesquisador já com doutorado, todos esses podem se candidatar. Aí tem que olhar no edital qual a faixa em que ele se enquadra.
11: E vamos lembrar que o endereço, para quem tiver interesse no prêmio, é jovemcientista.cnpq.br.
9: Perfeito.
11: Todo mundo pode participar e tentar impactar, mandar projetos que impactem, né, a vida, não só do cientista, mas também do país, né, presidente?
9: E se tiver alguma confusão, bota lá no Google, Jovem Pesquisador CNPq, não vai dar outro endereço. É isso que você acabou.

0: vou te falar.
1: Agora, presidente, vamos falar rapidamente sobre a SBPC, a Sociedade Brasileira para o Progresso da Ciência, que começa agora. Como é que vai ser a participação do CNPq?
0: Veja, a SBPC é uma entidade da sociedade civil, até um pouco mais antiga do que o CNPq, né? Mas que tem tido um importante papel ao longo da história do Brasil. É a voz do cientista que, como sociedade civil, se dirige à própria sociedade e ao governo. Então, o CNPq sempre apoiou essa reunião da Sociedade Brasileira do Progresso da Ciência e sempre participou dessa reunião. Esse ano, em Niterói, belíssima cidade, nós vamos participar com uma atração, dentre outras, que essa atração eu queria chamar a atenção. Nós concebemos uma linha do tempo, a propósito dos 75 anos do CNPq, uma linha do tempo que dá corpo e voz ao lema dos 75 anos, que é "Olhando bem, tem CNPq". É a ideia de que em muitas das atividades de ciência e tecnologia que nós brasileiros nos orgulhamos, por vezes a gente não percebe que tem a marca do CNPq. Então, nessa linha do tempo, a gente vai encontrar, por exemplo, pesquisa de petróleo em águas profundas, tem o DNA do CNPq. A atividade do ITA, que permitiu a criação da Embraer, que hoje o Brasil tem a terceira empresa de aeronáutica do mundo, tem o DNA do CNPq. Citei esses exemplos, mas tem, eu diria, vários outros. O desafio do enriquecimento do urânio, o desafio de ter transformado o Brasil nessa enorme potência agrícola, tem lá o selo da Embrapa, né? Então, por vezes, o selo do CNPq não aparece tão diretamente. É preciso olhar bem para ver o apoio do CNPq. Então, quem tiver a oportunidade de ir a Niterói, eu convido para que passe no estande do CNPq para ver essa linha do tempo.
2: Muito obrigada pela sua participação aqui na Voz do Brasil. A gente conversou com o presidente do Conselho Nacional de Desenvolvimento Científico e Tecnológico, Olival Freire Júnior. Muito obrigada, presidente.
0: Eu agradeço a vocês pela possibilidade de falar do CNPq, de falar da pesquisa no Brasil, e agradeço também, claro, à EBC e ao público que nos acompanhou.
3: E a consulta ao terceiro lote de restituição do Imposto de Renda 2026 será aberta nesta sexta-feira, dia 24 de julho.
2: Quem ainda não recebeu a restituição deve verificar se há inconsistências.
3: Saiba como verificar a restituição e resolver possíveis pendências.
4: A consulta ao terceiro lote da restituição do Imposto de Renda será liberada nesta sexta-feira, dia 24, a partir das 9 horas. Mais de 2 milhões e 700 mil contribuintes serão contemplados e o pagamento está previsto para o dia 31 de julho. Para saber se a sua restituição foi liberada, basta acessar o serviço Meu Imposto de Renda no site da Receita Federal ou consultar pelo aplicativo oficial do órgão em celulares e tablets. De acordo com a Receita Federal, cerca de 165 mil restituições não foram creditadas, porque o contribuinte informou o CPF como chave PIX para recebimento, mas não possui conta bancária vinculada a essa chave. Nesses casos, é possível cadastrar uma chave PIX CPF junto a uma instituição financeira, atualizar os dados pelo serviço Meu Imposto de Renda ou enviar uma declaração retificadora. Após o processamento, permanecerão pendentes apenas restituições que ficaram retidas em malha fiscal ou que apresentam inconsistências nos dados bancários informados para recebimento, como os casos relacionados à chave PIX. Thaís de Araújo, para a Voz do Brasil.
2: Atenção, microempreendedores individuais e microempresários.
3: A implantação do novo Cadastro Nacional da Pessoa Jurídica pela Receita Federal vai suspender temporariamente os serviços de abertura, alteração e baixa de empresas realizadas pelas juntas comerciais.
2: Até o próximo sábado, às 7 horas da manhã, a base do CNPJ fica disponível apenas para consultas.
3: No sábado, a base ficará totalmente indisponível, impossibilitando consultas e qualquer outra operação relacionada ao cadastro.
2: O prazo para o restabelecimento total dos serviços está previsto para segunda-feira, 27 de julho.
3: A emissão do novo formato do CNPJ alfanumérico está marcada para o dia 31 de julho.
2: E a atenção, estudantes, termina amanhã o prazo para os pré-selecionados da primeira chamada do ProUni entregarem a documentação que comprova as informações de inscrição à instituição de ensino onde foram selecionados.
3: Neste segundo semestre, o programa oferece mais de 471 mil bolsas.

0: legais para realizar este processo. A perda do prazo ou não comprovação das informações implicará na reprovação dos alunos. Quem não foi pré-selecionado nesta etapa poderá participar da segunda chamada do ProUni, prevista para o dia 5 de agosto. Também será possível manifestar interesse na lista de espera entre os dias 26 e 27 de agosto. A divulgação da lista ocorrerá no dia 1º de setembro e a comprovação das informações deve ser feita entre 1º e 14 de setembro. Nesta edição, o ProUni recebeu mais de 529 mil inscrições e ofertou 471.304 bolsas de estudo em 380 cursos de graduação. A iniciativa oferece bolsas de estudo integrais que cobrem 100% do valor da mensalidade e parciais, que correspondem a 50%. A iniciativa é realizada duas vezes ao ano. Mais informações em acessounico.mec.gov.br/ProUni. Thaisa Vitória para a Voz do Brasil.
1: O Ministério da Educação recebe até o dia 31 de julho a declaração do Censo Escolar 2026 e orienta gestores a preencherem os dados referente aos alunos da educação especial.
2: Eles podem acessar um guia do INEP com orientações específicas sobre oferta de atendimento educacional especializado.
1: Os dados devem ser fornecidos em educacenso.inep.gov.br.
2: E essas foram as notícias do Governo Federal.
1: Uma realização da Secretaria de Comunicação Social da Presidência da República.
2: Com produção da empresa Brasil de Comunicação.
1: Fique agora com as notícias do Poder Judiciário e do Congresso Nacional. Uma boa noite.
2: Boa noite e até amanhã.
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5: Decisão do Supremo Tribunal Federal permite retomada da cobrança de IPTU em Teresina, no Piauí.
6: STJ reafirma que quando a vítima de homicídio deixa filhos menores, essa consequência pode aumentar a pena base do condenado.
5: TSE orienta tribunais regionais a criarem parcerias com instituições especializadas para combater a desinformação eleitoral.
6: Boa noite, eu sou Marcela Luiza.
5: Eu sou Walter Lima.
6: O Supremo Tribunal Federal suspendeu liminar do Tribunal de Justiça do Piauí, que havia interrompido a cobrança de IPTU na cidade de Teresina.
5: De acordo com a decisão do ministro Alexandre de Moraes, o município declarou que a queda da arrecadação poderia causar grave impacto na economia pública e comprometer a execução de serviços essenciais. Fernanda Porto.
7: Diante da urgência, o caso foi julgado pelo ministro Alexandre de Moraes, que está na presidência do STF nesta segunda quinzena de julho. Ao atender o pedido para restabelecer a cobrança do imposto, o ministro Alexandre de Moraes considerou o levantamento da Secretaria Municipal de Finanças de Teresina, que indica que a paralisação da cobrança do IPTU impactou em arrecadação de mais de 84 milhões de reais. Na decisão, o ministro Alexandre de Moraes ressaltou que o município demonstrou que a queda de arrecadação poderia causar grave impacto na economia pública e comprometer a execução de serviços essenciais.
6: Quando a vítima de um homicídio deixa filhos menores, essa consequência pode aumentar a pena base do condenado.
5: Esse entendimento foi reafirmado pelo Superior Tribunal de Justiça. Fátima Uchoa.
8: Agora, sob o rito dos recursos repetitivos, a terceira sessão do STJ fixou essa tese que deve ser observada por juízes e tribunais. De acordo com o relator ministro Reinaldo Soares da Fonseca, o fato de a vítima do crime deixar filhos menores pode repercutir no aspecto material e gerar impacto em questões emocionais, mas esse posicionamento não pode ser aplicado automaticamente porque transformaria uma circunstância judicial em fator objetivo de aumento da pena. Ainda segundo do ministro, não é necessário exigir a comprovação de impacto excepcional ou individualizado para os dependentes da vítima, sob o risco de se esvaziar a própria finalidade da análise dessa circunstância judicial.

0: O Tribunal Superior Eleitoral orienta tribunais regionais a criarem parcerias com instituições especializadas para combater a desinformação eleitoral.
1: A ação permitirá a ampliação da capacidade técnica da Justiça Eleitoral, garantindo segurança jurídica na análise de processos que envolvam desinformação e conteúdo gerado por inteligência artificial. Juliana Cariri.
2: Os acordos poderão prever o compartilhamento de metodologias, o acesso a profissionais especializados, laboratórios e ações de capacitação. O TSE ressalta que as parcerias não alteram as competências das autoridades judiciárias nem as garantias.
0: Tribunal Superior do Trabalho mantém decisão que anulou reintegração de metalúrgico demitido por justa causa.
1: O trabalhador foi dispensado após comentar em rede social sobre a empresa em que ele trabalhava. Marla Lacerda.
3: O metalúrgico havia sido reintegrado por decisão provisória em primeira instância, alegando que sofria de depressão e que não podia ser dispensado por motivo de doença ocupacional. Mas o TRT de Campinas e São Paulo suspendeu a medida. O caso foi analisado então pela SDI2 do TST, que confirmou a decisão de segundo grau. Para o colegiado, ainda não há elementos suficientes para concluir que a demissão foi irregular. Os ministros destacaram também que a estabilidade pela doença ocupacional não impede a dispensa por justa causa. Portanto, a validade da demissão ainda será analisada na ação principal após a produção das provas necessárias.
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0: Uma boa noite.
1: E até amanhã.
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6: Eu sou Humberto Pinheiro e estes são os destaques de hoje do Jornal do Senado, que começa agora. Nova lei fortalece a produção nacional de medicamentos e vacina. Piso dos professores, frete rodoviário e renovação da CNH estão entre as medidas aprovadas pelo Senado. Emendas parlamentares para shows podem ser proibidas. Boa noite. Foi sancionada a lei que cria a Estratégia Nacional para o Desenvolvimento do Complexo Econômico Industrial da Saúde. A nova legislação busca fortalecer a produção nacional de medicamentos, vacinas, equipamentos e insumos médicos. O objetivo é reduzir a dependência do Brasil de produtos importados, ampliar a capacidade da indústria nacional e garantir mais segurança no abastecimento do sistema de saúde. A reportagem é de Patrícia Oliveira.
7: São mecanismos para incentivar empresas e instituições de pesquisa a desenvolver e fabricar esses produtos no país. A nova lei também amplia parcerias entre o governo, universidades e empresas e prevê linhas de crédito. Para o relator do projeto que deu origem à lei, senador Rogério Carvalho, do PT de Sergipe, a pesquisa tecnológica em saúde deve se voltar para soluções dos problemas brasileiros.
8: A pandemia de Covid-19 demonstrou que buscar a autossuficiência em fármacos, vacinas e equipamentos hospitalares é um dever do Estado para assegurar o direito constitucional à saúde.
7: A nova lei também altera normas do SUS e a lei de licitações para facilitar as compras públicas no setor de saúde.
6: No primeiro semestre de 2026, o Senado aprovou medidas provisórias que tratam do piso salarial dos professores da educação básica e do frete rodoviário de cargas. Os senadores também deram aval à renovação automática da Carteira Nacional de Habilitação. Repórter Pedro Pincer.
9: O Congresso Nacional aprovou medidas provisórias importantes, como a que reajusta o piso salarial dos professores da educação básica para R$ 5.130,63 em 2026, um aumento de 5,4% sobre o valor anterior, com ganho real de 1,5 ponto percentual acima da inflação.

0: O texto aprovado estabelece novo cálculo para reajuste anual. A senadora professora Dorinha Seabra, do União do Tocantins, destacou a importância de valorizar o trabalho dos docentes.
1: Não tem educação boa, nem educação de qualidade, se os profissionais da educação não forem devidamente respeitados e valorizados. Esse é o nosso apelo para que, a partir do piso, as carreiras sejam reorganizadas nos diferentes municípios brasileiros e nossos estados.
0: Outro destaque foi a medida provisória que altera as regras e o cálculo do piso mínimo do frete rodoviário de cargas para considerar custos operacionais. A medida beneficia os caminhoneiros por estabelecer novas regras de regulamentação para empresas que contratem caminhoneiros para a realização de transporte rodoviário de cargas. Para o senador Stevenson Valentim, do Podemos do Rio Grande do Norte, a medida faz justiça e traz tranquilidade para a categoria.
2: Entendo que esse viés da multa já atingiu a sua pedagogia e permanecer com essa injustiça é passar uma ideia de vingança e que não contribui nada para a sociedade. É importante que o caminhoneiro esteja preocupado com a carga, com o seu horário de entrega, com a distância, com a distância da família, com as condições das nossas rodovias.
0: Outra medida provisória aprovada no primeiro semestre do ano garante a renovação automática da Carteira Nacional de Habilitação de motoristas que, ao término da validade do documento, estiverem no Registro Nacional Positivo de Condutores. O cadastro mostrará o nome das pessoas que não tenham cometido nenhuma infração de trânsito nos últimos 12 meses.
3: E o Senado deve analisar a partir de agosto um projeto que cria o Prêmio Nacional da Educação Brasileira. A proposta busca reconhecer iniciativas de estados, municípios, escolas e estudantes que contribuam para melhorar a educação. O objetivo é valorizar boas práticas e incentivar ações que fortaleçam a educação em diferentes etapas, da educação infantil ao ensino médio. A proposta prevê categorias específicas para reconhecer experiências bem-sucedidas em todo o país. Os detalhes com o repórter Rodrigo Rezende.
4: O Senado deve analisar, a partir de agosto, um projeto que cria o Prêmio Nacional da Educação Brasileira. A ideia, apresentada pelo senador Camilo Santana, do PT do Ceará, reconhece estratégias e iniciativas para a promoção de avanços na melhoria da qualidade da aprendizagem na educação básica feitas por estados, municípios, escolas ou estudantes brasileiros. Camilo Santana, atual presidente da Comissão de Educação do Senado, ressalta que todas as formas de desenvolvimento da educação brasileira devem ser valorizadas.
5: Eu sempre digo que a educação precisa estar acima de qualquer questão política ou partidária nesse país. Está em jogo a qualidade da educação para nossas crianças e jovens desse país. Temos muito ainda a fazer, muito caminho a ser percorrido.
4: O prêmio terá 8 categorias e regulamento posterior irá definir a forma de seleção dos vencedores. A proposta de criação do Prêmio Nacional da Educação Brasileira ainda será analisada pelas comissões do Senado.
3: Um projeto apresentado no Senado tipifica como ilícito o uso de emendas parlamentares para o financiamento de shows e apresentações artísticas. A medida pretende modificar a lei de improbidade administrativa para penalizar os gestores públicos infratores de maneira mais dura e até mesmo com a perda da função. Mais informações com o repórter Douglas Castilho.
6: Apresentado pelo senador Eduardo Girão, do Novo do Ceará, o texto prevê que o uso de emendas parlamentares para financiamento de shows e apresentações artísticas seja enquadrado como ato que causa prejuízo ao erário. Essa modalidade de infração tem também como sanções a perda dos direitos políticos por até 8 anos, multa de até 2 vezes o valor do dano causado e o ressarcimento integral dos danos verificados.
7: É um dinheiro que se evapora e que, se for em equipamentos para o hospital, fica lá por anos, por décadas, né? E esse projeto nosso visa normatizar isso e considerar como improbidade administrativa, com punição.
6: O autor do projeto justificou ainda que a medida pode combater o superfaturamento e os desvios que costumam ocorrer nesse tipo de transação. Além disso, segundo ele, haveria diversas vezes um conflito de interesses, pelo fato de gestores usarem dinheiro público para contratarem bandas ou grupos que têm eles próprios como empresários. O projeto aguarda a destinação para discussão nas comissões do Senado.
3: Mais de 158 milhões de brasileiros estão aptos a votar nas eleições de 4 de outubro. O número é o maior.

0: da história e representa um crescimento de mais de 2 milhões de eleitores em relação a 2022. No primeiro turno, os eleitores vão escolher presidente da República, governadores, dois senadores, deputados federais, deputados estaduais e distritais. A reportagem é de Rodrigo Rezende.
1: 158 milhões e 700 mil pessoas devem decidir os mandatários dos próximos anos para a presidência da República, governos estaduais e distrital, Senado, Câmara dos Deputados e Assembleias Estaduais. Em relação às eleições de 2022, houve um acréscimo de 2 milhões e 200 mil eleitores. As mulheres representam quase 53% do eleitorado e cerca de 3 milhões e 500 mil eleitores têm 18 anos ou menos. O presidente do Tribunal Superior Eleitoral, ministro Nunes Marques, ressalta que a população brasileira é soberana para escolher seus representantes e definir o futuro do país.
2: O futuro da nossa democracia não será delineado por máquinas, mas pelos milhões de brasileiras e brasileiros que depositam nas urnas sua mensagem de esperança, traduzida no voto direto, secreto, universal e periódico.
1: Os três maiores colégios eleitorais estão na região Sudeste: São Paulo, com 34 milhões, Minas Gerais com 16 milhões e Rio de Janeiro com quase 13 milhões de eleitores. 918 mil brasileiros vivendo no exterior estão aptos para votar.
0: O senador Wellington Fagundes, do PL de Mato Grosso, defendeu o projeto de lei que permite a destinação de emendas parlamentares da saúde para o atendimento pré-hospitalar realizado pelos corpos de bombeiros militares. Na análise dele, a proposta reconhece que esse serviço integra a rede de atendimento em saúde e amplia as responsabilidades de investimento na estrutura das corporações. Com trabalhos técnicos de Josivaldo Souza, o Jornal do Senado fica por aqui. Acompanhe agora as notícias da Câmara dos Deputados. Boa noite.
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4: Câmara transforma em lei atendimento a brasileiras que vivem no exterior.
5: Herdeiros poderão retirar valores de até 40 salários mínimos sem inventário.
4: Comissão aprova inclusão digital de alunos com deficiência da rede pública.
5: Boa noite. A Comissão de Educação aprovou a criação da Política de Alfabetização Digital das Pessoas com Deficiência. A repórter Sofia Peçanha tem os detalhes da votação.
6: A Comissão de Educação da Câmara dos Deputados aprovou o projeto que institui a Política Nacional de Alfabetização Digital das Pessoas com Deficiência. Antes disso, o texto também foi aprovado pela Comissão de Defesa dos Direitos das Pessoas com Deficiência. A proposta tem como objetivo garantir o letramento digital de estudantes com deficiência da rede pública de ensino. Isso inclui desde o uso básico de computadores e internet, até ferramentas que auxiliam na comunicação, no acesso à informação e no desenvolvimento escolar. A relatora do projeto na Comissão de Educação, a deputada Maria Rosas, do Republicanos de São Paulo, destacou a importância da medida para promover a inclusão.
7: Aprovar essa Política Nacional de Alfabetização Digital, especificamente para as pessoas com deficiência, é um marco para que nós possamos trazer e falar na ação a pessoa com deficiência, dizendo: nós lutamos pela inclusão dos direitos da pessoa com deficiência.
6: Para isso, o projeto prevê a capacitação de professores e gestores, a adaptação dos métodos de ensino e investimento em infraestrutura tecnológica nas escolas, como equipamentos e conexão à internet. A ideia é que a tecnologia deixe de ser um obstáculo e passe a ser uma ferramenta de inclusão, como ressaltou a relatora ao afirmar que a transformação digital precisa considerar as necessidades de todos os estudantes.
7: A transformação digital da educação somente se realiza plenamente quando contempla a diversidade dos estudantes e assegura a eliminação de barreiras que dificultam o acesso, a participação e a aprendizagem das pessoas com deficiência.
6: A política de educação digital para pessoas com deficiência também estabelece que o desenvolvimento dos alunos e da instituição deverá ser acompanhado bimestralmente. Segundo o autor da proposta, o deputado Carlos Henrique Gaguinho, do União de Tocantins, com mais acesso e preparo, os estudantes com deficiência podem ter mais autonomia nos estudos, mais participação nas atividades escolares e melhores oportunidades no futuro, inclusive no mercado de trabalho. O próximo passo para a aprovação da Política Nacional de Alfabetização Digital das Pessoas com Deficiência será a análise pela Comissão

0: Direção de Finanças e Tributação. Da Rádio Câmara de Brasília, Sofia Peçanha.
1: Educação. Bibo Nunes, do PL do Rio Grande do Sul, é autor do projeto que proíbe a aprovação automática de alunos não alfabetizados nos 3 primeiros anos do ensino fundamental. O texto altera a Lei de Diretrizes e Bases da Educação Nacional e aguarda análise pela Comissão de Constituição e Justiça.
2: Tem que saber ler e escrever, isso é o mínimo. Escola é para educar, que acima de tudo o objetivo das escolas é a educação. Se não for educação, não tem o menor fundamento. Espero que aprove para o bem da educação no Brasil. Não tem fundamento uma criança no primeiro, segundo, terceiro ano serem aprovados sem saber ler e escrever. Essa é a minha luta para melhorar de fato a educação no Brasil.
3: Bibo Nunes acredita que a promoção automática dos alunos serve apenas para melhorar indicadores educacionais. Na avaliação do deputado, a medida desestimula estudantes e professores, cria uma falsa sensação de aprendizado e compromete a qualidade da educação.
1: Justiça. Comissão aprova a proposta que permite até 40 salários mínimos para a retirada de valores a herdeiros. A repórter Júlia Lopes explica a atualização dos valores.
4: A Comissão de Finanças e Tributação da Câmara dos Deputados aprovou um projeto que atualiza para até 40 salários mínimos, o equivalente hoje a R$ 64.840, o valor que poderá ser liberado a herdeiros sem necessidade de inventário em cadernetas de poupança e fundos de investimento. A proposta foi apresentada pelo deputado Celso Russomano, do Republicanos de São Paulo, e altera a lei que trata do pagamento a dependentes ou sucessores de valores não recebidos em vida pelo titular, como restituições no imposto de renda e outros tributos. A regra vale para casos em que não há outros bens sujeitos a inventário. No texto, o autor explica que, nesses casos, os herdeiros costumam utilizar os valores recebidos para cobrir despesas como impostos, custas judiciais e honorários de advogados, entre outros gastos. O relator da proposta, deputado Hildo Rocha, do MDB do Maranhão, afirma que a atualização é necessária, porque a legislação atual utiliza como referência a obrigação do Tesouro Nacional, a OTN, que não existe mais, o que gera dificuldades de interpretação.
5: Essa regra já existia, só que como ele estava estipulado, referenciado em cima de um título do governo, que era a antiga OTN, e como a OTN não existe mais, não existia mais a referência de até quanto poderia ser pago de forma imediata para a viúva, ou para o viúvo, ou para o filho. Então isso impedia a evolução e a facilidade e a rapidez da transferência desses recursos de uma conta para a conta do herdeiro. E isso é facilitado agora.
4: Além disso, a proposta altera o Código de Processo Civil para estabelecer que o juiz não poderá negar o pedido de gratuidade da justiça apenas com base na renda de um herdeiro ou na posse de um imóvel. O projeto que busca atualizar o limite a ser retirado por herdeiros em cadernetas de poupança e outras aplicações no valor até 40 salários mínimos segue em análise na Comissão de Constituição e Justiça. Da Rádio Câmara de Brasília, Júlia Lopes.
1: Economia.
3: A Câmara aprovou proposta que garante imunidade tributária aos templos religiosos e suas entidades filantrópicas, também sobre tributos incidentes no consumo de bens e serviços. Marcelo Crivella, do Republicanos do Rio de Janeiro, afirma que a medida regulamenta um direito já previsto na Constituição.
6: Essa é a grande, eu diria, notícia para os templos religiosos, é fazer com que a imunidade prevista na Constituição Federal se torne realidade com relação aos tributos que incidem no consumo de bens e de serviços. Essa PEC foi aprovada no plenário com 385 votos favoráveis, 93 votos contrários e 7 abstenções. Portanto, teve ampla maioria.
1: Na opinião de Marcelo Crivella, a medida pode reduzir os custos de igrejas e instituições beneficentes na aquisição de equipamentos e insumos utilizados em atividades religiosas, assistenciais e sociais. A proposta agora será analisada pelo Senado.
7: Eleições.
3: Depois de ser aprovado na Comissão de Constituição e Justiça, o projeto que aumenta o prazo para transferência

0: de domicílio eleitoral está pronto para ser votado pelo plenário da Câmara.
1: A proposta também altera as regras para comprovação de vínculo com a localidade, como informa a repórter Silvia Munhato.
2: A Comissão de Constituição e Justiça da Câmara aprovou o projeto que amplia de 150 para 180 dias antes das eleições o prazo final para o pedido de transferência do domicílio eleitoral. Pelo texto, o tempo de residência mínima no novo município também muda de 3 para 6 meses. A deputada Júlia Zanata, do PL de Santa Catarina, relatora do texto, foi favorável à mudança.
3: A prática do turismo eleitoral, a transferência fraudulenta de domicílio com fins meramente eleitoreiros, constitui uma burla que corrói a representatividade democrática e a soberania popular em sua dimensão municipal. O voto é o exercício de soberania localizado e a fraude de domicílio rompe o nexo da pertinência essencial entre o eleitor e a comunidade política local, cujos rumos ele pretende definir.
2: A proposta também altera a forma de comprovação de vínculo com a localidade. Será exigida a apresentação de comprovante de residência oficial em nome do eleitor, como contas de água, luz, gás, telefone fixo ou correspondência oficial de órgãos governamentais. A lei atual permite a comprovação por meio de declaração do próprio eleitor ou outros meios que forem considerados convincentes pelo juiz eleitoral. Da Rádio Câmara de Brasília, Silvia Munhato.
4: Desenvolvimento Regional.
0: Rodrigo Hollenberg, do PSB, teme que o empréstimo de 6 bilhões de reais feito pelo governo do Distrito Federal para cobrir o rombo do Banco de Brasília, no caso Master, comprometa a saúde e a educação públicas. Por isso, o deputado acionou a justiça em defesa de crianças e famílias atípicas.
5: Nós, então, oficiamos ao Ministério Público do Distrito Federal e Territórios, solicitando que determine que o governo do Distrito Federal faça concurso para orientadores educacionais para que essas crianças, esses jovens com deficiência, possam ser acolhidos adequadamente na rede pública de educação do Distrito Federal. Do mesmo modo, nós estamos solicitando ao governo do Distrito Federal que realize a contratação de médicos, de enfermeiros, de técnicos de enfermagem, que possam garantir o atendimento a essas famílias.
1: Presidente da Comissão de Defesa dos Direitos das Pessoas com Deficiência, Rodrigo Hollenberg, relata o drama de famílias atípicas sem atendimento adequado e lamenta a falta de concurso para orientadores educacionais no Distrito Federal desde 2017.
4: Previdência.
0: O tempo para a aposentadoria de policiais militares e bombeiros poderá ser reduzido. Uma proposta aprovada pela Câmara permite que os estados e o Distrito Federal editem leis locais para diminuir esse prazo. Confira na reportagem de Maria Neves.
6: Aprovado na Comissão de Constituição e Justiça da Câmara dos Deputados, projeto que reduz o tempo de serviço de policiais e bombeiros militares para ter direito à aposentadoria integral, pode seguir para o Senado. Pela proposta, os estados poderão editar legislação própria para reduzir em até 5 anos o tempo mínimo de exercício na função para receber proventos integrais. O autor do projeto, o deputado Júnior Amaral, do PL Mineiro, argumenta que a medida busca trazer justiça para policiais e bombeiros militares que trabalham em condições difíceis e são pouco valorizados.
7: Os profissionais de segurança pública no Brasil já sofrem com falta de retaguarda jurídica, já sofrem com falta de logística adequada para trabalhar, já sofrem com baixos salários. Então essa questão da previdência é algo mínimo que a gente pode fazer aqui na Câmara dos Deputados para impedir que esses homens e mulheres sejam ainda mais desprestigiados, como infelizmente são historicamente no nosso país.
6: Atualmente, a lei exige 35 anos de serviço para militares receberem a aposentadoria com valor integral. Desse tempo, pelo menos 30 anos devem ser em atividades militares. Com o texto aprovado, o período mínimo de atividade militar poderá cair de 30 para 25 anos. Na regra de transição vigente, militares que ingressaram no cargo há mais tempo, antes de 2020 e ainda não cumprem os requisitos, têm de contar pelo menos 25 anos de serviço militar, mais um pedaço.

0: Eles devem trabalhar mais 4 meses para cada ano que falta. A proposta também permite que os estados reduzam esse tempo de pedágio para 20 anos por lei local. Da Rádio Câmara de Brasília, Maria Neves.
1: Tarcísio Mota, do PSOL do Rio de Janeiro, apresentou projeto que estabelece regras para a aplicação de recursos dos regimes próprios de previdência dos servidores públicos. A proposta busca reduzir os riscos nas aplicações financeiras e aumentar a segurança do dinheiro destinado às aposentadorias.
2: Nós não podemos deixar que os institutos de previdência e os governos apliquem os recursos dos servidores em bancos que não têm condições de garantir a liquidez e garantir a rentabilidade e garantir que esses recursos não serão perdidos. Então, a proposição desse PLP é de que os institutos de previdência de cada município brasileiro e dos estados brasileiros, eles tenham um limite, que 80% dos recursos dos servidores sejam obrigatoriamente aplicados em títulos que estão lastreados no Tesouro Nacional e em bancos públicos que dão garantia de que esse recurso não será perdido. E os demais 20% sejam aplicados em critérios muito rígidos de solidez dessas instituições financeiras.
3: Segundo Tarcísio Mota, a medida evita perdas em aplicações de alto risco e garante maior segurança aos recursos descontados de cada servidor. Ele argumenta ainda que o texto reduz a influência de interesses políticos e financeiros na gestão dos fundos previdenciários dos servidores.
4: Habitação.
1: Padre João, do PT de Minas Gerais, defende a aprovação de projetos que incentivam cooperativas habitacionais a participarem do Minha Casa Minha Vida. Ele avalia que a contribuição dessas entidades pode ampliar o acesso à casa própria com unidades mais acessíveis e de melhor qualidade.
5: Então temos que continuar avançando e avançando também com a nossa relatoria, com o projeto de lei que garanta a autogestão. Ou seja, além da responsabilidade e disposição de estados, do Distrito Federal e municípios, a sociedade civil organizada em forma de entidade ou cooperativa poder não só construir as moradias na forma de autogestão, mas também outros equipamentos importantes para a comunidade.
3: Padre João observa que o déficit habitacional atinge quase 5 milhões e 700 mil famílias no país. Ele afirma que a autogestão dá segurança jurídica a experiências já existentes e permite incluir equipamentos comunitários nos empreendimentos habitacionais.
4: Segurança Pública.
1: A Câmara aprovou proposta que transforma em lei o atendimento a brasileiras no exterior. Saiba mais sobre o assunto na reportagem de Paula Bittar.
6: A Comissão de Constituição e Justiça da Câmara aprovou uma proposta que transforma em lei a política de atendimento a brasileiras que vivem no exterior por meio dos Espaços da Mulher Brasileira. A iniciativa, desenvolvida pelo Ministério das Relações Exteriores em consulados brasileiros, oferece orientação e apoio especializado com prioridade a mulheres em situação de vulnerabilidade. Entre os objetivos da política estão o combate à violência doméstica, a orientação sobre direitos e o apoio à capacitação profissional, ao empreendedorismo feminino e ao aprimoramento educacional. O texto aprovado também prevê que o atendimento poderá contar com profissionais especializados e instituições parceiras em áreas como imigração, direito de família, legislação trabalhista e previdenciária, apoio psicológico e capacitação linguística, educacional e financeira. A proposta estabelece que a implantação dos espaços da mulher brasileira ocorrerá de forma gradual, conforme a avaliação do Itamaraty. A prioridade será dada às localidades onde houver maior necessidade de reforço do atendimento às mulheres, conforme a disponibilidade de orçamento, funcionários e de espaço físico nas repartições consulares. De acordo com dados do Ministério das Relações Exteriores, a rede consular brasileira realizou 1.556 atendimentos a brasileiras vítimas de violência doméstica e de gênero no exterior em 2023. Segundo a relatora na comissão, deputada Maria do Rosário, do PT do Rio Grande do Sul, o projeto garante a segurança jurídica de uma prática que o Itamaraty já desenvolve com sucesso.
7: Os objetivos específicos da criação deste espaço da mulher brasileira é o combate à violência doméstica, é a defesa das imigrantes contra a discriminação e a orientação a elas para a salvaguarda dos seus direitos humanos, é garantir a sua capacitação, o apoio ao empreendedorismo feminino, o apoio ao respeito, o aprimoramento educacional. Então, estas mulheres brasileiras que vivem no exterior passarão a ter um apoio maior dentro dos consulados como mulheres. E esse trabalho, sinceramente, será muito importante para a valorização dessas mulheres e tranquilidade das suas famílias que se encontram aqui no Brasil.
6: O projeto que transforma em lei a política de atendimento a brasileiras que vivem no exterior por meio dos espaços da mulher brasileira já pode ir diretamente para o Senado, a menos que haja recurso para votação antes pelo plenário da Câmara. Da Rádio Câmara de Brasília, Paula Bittar.
4: Meio Ambiente.
3: Delegado Palumbo, do Podemos de São Paulo, é autor de projeto de lei que aumenta a punição para quem maltratar animais. O deputado explica que a proposta eleva a pena máxima de prisão dos atuais 5 para até 12 anos para os condenados por esse tipo de crime.
2: Nós estamos lutando. O meu projeto estipula uma pena de até 12 anos de cadeia. O indivíduo que maltrata um animal tem que ficar encarcerado, de preferência trabalhando para pagar o próprio sustento. É assim que a gente trata criminoso, gente desalmada, que não tem coração, que maltrata os animais. Se esse projeto for aprovado, espero que seja, nós estamos lutando para isso, o criminoso que maltratar animal vai ficar 12 anos enjaulado, que é onde ele tem que ficar.
1: Delegado Palumbo argumenta que a legislação atual não consegue manter presos os autores de maus tratos. O parlamentar também destaca sua atuação em defesa da causa animal e cita outras iniciativas apresentadas por ele ao longo da vida pública.
3: Termina agora o Jornal Câmara dos Deputados, produzido pela Rádio Câmara, com trabalhos técnicos de Everson Urani e a apresentação de José Carlos Andrade e Luciana Vieira. Uma boa noite para você.
1: Ótima noite. A Voz do Brasil volta amanhã.
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1: Olá amigos, muito boa noite, 8 horas e 2 minutos.

Minutos, estamos iniciando o noturno desta quinta-feira, 23 de julho de 2026. Prelúdio em Mi maior de Johann Sebastian Bach, Duo Folia.

0: O Mar, de Dorival Caymmi, com Carlos Malta. Antes, Prelúdio em Mi Maior, de Johann Sebastian Bach, com o duo Folia. Rádio MEC 8 e 12.
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0: Lígia, de Tom Jobim, com Vitor Biglioni.

0: Aham, música e interpretação de João Donato, antes BH, de Marinho Bofa e Heitor TP com Marinho Bofa. Rádio MEC 8:31.
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0: Que nem Giló, de Luiz Gonzaga e Humberto Teixeira, com Kiko Horta, Luiz Felipe de Lima, Henrique Cazes, Durval Pereira e Beto Cazes.

0: que nem Gil Lorde, Luiz Gonzaga e Humberto Teixeira, com Kiko Horta, Luiz Felipe de Lima, Henrique Cases, Durval Pereira e Beto Cases. Rádio MEC 8:36. Boa noite.
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0: Dois Amigos, de Arlindo e Genaro, com Arlindo dos Oito Baixos.

0: Lembrei do Ceará, de Marcelo Cáudio com Marcelo Cáudio e Fábio Luna. Antes, dois amigos, de Arlindo e Genaro, com Arlindo dos Oito Baixos. Rádio MEC 8:42.
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0: Só por Amor, de Baden-Powell e Vinícius de Moraes, com Raul de Souza, João Donato e Robertinho Silva.

0: Clube do Pagode da Esquina, de Aloysio Horta e Tiago Delegado, com Aloysio Horta. Antes, Só por Amor, de Baden Powell e Vinícius de Moraes, com Raul de Souza, João Donato e Robertinho Silva. E assim encerramos o noturno desta quinta-feira, que está de volta amanhã, a partir das 8 da noite. Continue conosco, vem aí o Jazz Livre ao vivo. Até já!
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0: 2026. 100 anos de Milton Santos.
3: O trabalho do geógrafo e professor Milton Santos sempre foi voltado para os problemas sociais do Brasil. Sua abordagem da geografia sempre levou em conta as desigualdades estruturais de nosso país e a importância da cidadania para a construção de um país mais justo.

0: Justo. Por este motivo, Santos foi um importante ator político e chegou a integrar o governo de Jânio Quadros. Com o golpe militar, em 1964, Milton foi preso e, em seguida, saiu do Brasil, retornando ao país em 1977. Em uma entrevista concedida a Roberto Dávila, o geógrafo comentou sobre estas questões.
1: Professor, ouvindo o senhor falar sobre a questão do negro, né, eu também estou pensando na questão da cidadania, né? Como é que nós, brasileiros, vivemos a cidadania?
2: Vivemos mal. Vivemos mal porque no Brasil não há cidadãos. As classes médias não querem ser cidadãs, querem privilégios, e os pobres não chegam a ser cidadãos. E aí chega a globalização, onde nós nos tornamos consumidores e usuários. O debate dos valores, eu acho que esse é que é o centro da questão da cidadania. Quer dizer, a cidadania ela se amplia quando se amplia também a noção de valor. Viver valorando as relações interpessoais, viver valorando a minha relação com minha terra, viver valorando a mim mesmo como pessoa, né, forte, e tudo isso é posto de lado. Se as alternativas são somente do consumo, se a oferta é só de coisas, de mais um pouquinho de dinheiro, a ideia de cidadania se reduz e a democracia serve. Fica o nome, que nós continuamos falando que há uma democracia no Brasil. Será que é mesmo?
3: ...2026, 100 anos de Milton Santos.
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6: No jardim do castelo desse bruxo, d'asas d'ouro e olhos verdes de dragão, tu és, à beira de um lilás repuxo, um grande lírio de ouro e de açafrão. Transformado em pavão por esse bruxo, vivo te amando em tardes de verão, dentre as rosas e os pássaros de luxo, do jardim desse bruxo castelão. Tenho medo que um dia o jardineiro, mas nunca estou bem certo do canteiro, há de colher-te, ó minha flor tafu, porque eles sabem que em manhã serena, não suportando a ausência da açucena, há de morrer esse pavão azul.
5: Isocígenes Costa, Pavão Azul, por Neide Arcanjo. 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